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3: 22 horas e 2 minutos.
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3: 23:03.
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2: 00:03.
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3: 1:04.
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3: 2:04.
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2: 3:03.
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4: Em nome do Pai, do Filho e do Espírito Santo.
5: Amém.
4: Pai nosso que estais no céu, santificado seja o vosso nome. Venha a nós o vosso reino, seja feita a vossa vontade, assim na terra como no céu.

Ave Maria, cheia de graça, o Senhor é convosco. Bendita sois vós entre as mulheres, e bendito é o fruto do vosso ventre, Jesus.

padeceu sob Pôncio Pilatos, foi crucificado, morto e sepultado, desceu à mansão dos mortos, ressuscitou ao terceiro dia, subiu aos céus, está sentado à direita de Deus Pai Todo-Poderoso, donde há de vir a julgar os vivos e os mortos.

Divino Jesus, nós vos oferecemos esse terço que vamos rezar, meditando nos mistérios da nossa redenção. Concedei-nos, por intercessão da Virgem Maria, Mãe de Deus e Nossa Mãe, as virtudes que nos são necessárias para abençoá-lo e a graça de ganharmos as indulgências desta santa devoção. Oferecemo-lo particularmente em desagravo dos pecados cometidos contra o Sagrado Coração de Jesus e Imaculado Coração de Maria, pela paz do mundo, pela conversão dos pecadores, pelas almas do purgatório, pelas intenções do Santo Padre, pelo aumento e santificação do clero, pelos nossos vigários, pela santificação das famílias, pelas missões, pelos doentes, pelos agonizantes, por aqueles que pediram nossas orações e por todas as nossas intenções particulares e pelo Brasil. Creio em Deus Pai Todo-Poderoso, Criador do céu e da terra, em Jesus Cristo, seu único Filho, nosso Senhor, que foi concebido pelo poder do Espírito Santo, nasceu da Virgem Maria, padeceu sob Pôncio Pilatos, foi crucificado, morto e sepultado, desceu à mansão dos mortos, ressuscitou ao terceiro dia, subiu aos céus, está sentado à direita de Deus Pai Todo-Poderoso, donde há de vir julgar os vivos e os mortos. Creio no Espírito Santo, na Santa Igreja Católica, na comunhão dos santos, na remissão dos pecados, na ressurreição da carne, na vida eterna. Amém. Pai nosso que estais no céu, santificado seja o vosso nome. Venha a nós o vosso reino, seja feita a vossa vontade, assim na terra como no céu. O pão nosso de cada dia nos dai hoje. Perdoai-nos nas nossas ofensas, assim como nós perdoamos a quem nos tem ofendido. E não nos deixeis cair em tentação, mas livrai-nos do mal. Amém. Ave Maria, cheia de graça, o Senhor é convosco. Bendita sois vós entre as mulheres e bendito é o fruto do vosso ventre, Jesus. Santa Maria, Mãe de Deus, rogai por nós, pecadores, agora e na hora de nossa morte. Amém. Ave Maria, cheia de graça, o Senhor é convosco. Bendita sois vós entre as mulheres e bendito é o fruto do vosso ventre, Jesus. Santa Maria, Mãe de Deus, rogai por nós, pecadores, agora e na hora de nossa morte. Amém. Ave Maria, cheia de graça, o Senhor é convosco. Bendita sois vós entre as mulheres, e bendito é o fruto do vosso ventre, Jesus. Santa Maria, Mãe de Deus, rogai por nós, pecadores, agora e na hora de nossa morte. Amém.

0: Pai nosso que estais no céu, santificado seja o vosso nome. Venha a nós o vosso reino, seja feita a vossa vontade, assim na terra como no céu.
1: O pão nosso de cada dia nos dai hoje. Perdoai as nossas ofensas, assim como nós perdoamos a quem nos tem ofendido. E não nos deixeis cair em tentação, mas livrai-nos do mal. Amém.
0: Ave Maria, cheia de graça, o Senhor é convosco. Bendita sois vós entre as mulheres, e bendito é o fruto do vosso ventre, Jesus.
1: Santa Maria, Mãe de Deus, rogai por nós, pecadores, agora e na hora de nossa morte. Amém.
0: Ave Maria, cheia de graça, o Senhor é convosco. Bendita sois vós entre as mulheres, e bendito é o fruto do vosso ventre, Jesus.
1: Santa Maria, Mãe de Deus, rogai por nós, pecadores, agora e na hora de nossa morte. Amém.
0: Ave Maria, cheia de graça, o Senhor é convosco. Bendita sois vós entre as mulheres, e bendito é o fruto do vosso ventre, Jesus.
1: Santa Maria, Mãe de Deus, rogai por nós, pecadores, agora e na hora de nossa morte. Amém.
0: Ave Maria, cheia de graça, o Senhor é convosco. Bendita sois vós entre as mulheres, e bendito é o fruto do vosso ventre, Jesus.
1: Santa Maria, Mãe de Deus, rogai por nós, pecadores, agora e na hora de nossa morte. Amém.
0: Ave Maria, cheia de graça, o Senhor é convosco. Bendita sois vós entre as mulheres, e bendito é o fruto do vosso ventre, Jesus.
1: Santa Maria, Mãe de Deus, rogai por nós, pecadores, agora e na hora de nossa morte. Amém.
0: Ave Maria, cheia de graça, o Senhor é convosco. Bendita sois vós entre as mulheres, e bendito é o fruto do vosso ventre, Jesus.
1: Santa Maria, Mãe de Deus, rogai por nós, pecadores, agora e na hora de nossa morte. Amém.
0: Ave Maria, cheia de graça, o Senhor é convosco. Bendita sois vós entre as mulheres, e bendito é o fruto do vosso ventre, Jesus.
1: Santa Maria, Mãe de Deus, rogai por nós, pecadores, agora e na hora de nossa morte. Amém.
0: Ave Maria, cheia de graça, o Senhor é convosco. Bendita sois vós entre as mulheres, e bendito é o fruto do vosso ventre, Jesus.
1: Santa Maria, Mãe de Deus, rogai por nós, pecadores, agora e na hora de nossa morte. Amém.
0: Ave Maria, cheia de graça, o Senhor é convosco. Bendita sois vós entre as mulheres, e bendito é o fruto do vosso ventre, Jesus.
1: Santa Maria, Mãe de Deus, rogai por nós, pecadores, agora e na hora de nossa morte. Amém.
0: Ave Maria, cheia de graça, o Senhor é convosco. Bendita sois vós entre as mulheres, e bendito é o fruto do vosso ventre, Jesus.
1: Santa Maria, Mãe de Deus, rogai por nós, pecadores, agora e na hora de nossa morte. Amém.

0: Pai nosso que estais no céu, santificado seja o vosso nome. Venha a nós o vosso reino, seja feita a vossa vontade, assim na terra como no céu.
1: O pão nosso de cada dia nos dai hoje, perdoai as nossas ofensas, assim como nós perdoamos a quem nos tem ofendido. E não nos deixeis cair em tentação, mas livrai-nos do mal. Amém.
0: Ave Maria, cheia de graça, o Senhor é convosco. Bendita sois vós entre as mulheres, e bendito é o fruto do vosso ventre, Jesus.
1: Santa Maria, Mãe de Deus, rogai por nós, pecadores, agora e na hora da nossa morte. Amém.
0: Ave Maria, cheia de graça, o Senhor é convosco. Bendita sois vós entre as mulheres, e bendito é o fruto do vosso ventre, Jesus.
1: Santa Maria, Mãe de Deus, rogai por nós, pecadores, agora e na hora da nossa morte. Amém.
0: Ave Maria, cheia de graça, o Senhor é convosco. Bendita sois vós entre as mulheres, e bendito é o fruto do vosso ventre, Jesus.
1: Santa Maria, Mãe de Deus, rogai por nós, pecadores, agora e na hora da nossa morte. Amém.
0: Ave Maria, cheia de graça, o Senhor é convosco. Bendita sois vós entre as mulheres, e bendito é o fruto do vosso ventre, Jesus.
1: Santa Maria, Mãe de Deus, rogai por nós, pecadores, agora e na hora da nossa morte. Amém.
0: Ave Maria, cheia de graça, o Senhor é convosco. Bendita sois vós entre as mulheres, e bendito é o fruto do vosso ventre, Jesus.
1: Santa Maria, Mãe de Deus, rogai por nós, pecadores, agora e na hora de nossa morte. Amém.
0: Ave Maria, cheia de graça, o Senhor é convosco. Bendita sois vós entre as mulheres, e bendito é o fruto do vosso ventre, Jesus.
1: Santa Maria, Mãe de Deus, rogai por nós, pecadores, agora e na hora da nossa morte. Amém.
0: Ave Maria, cheia de graça, o Senhor é convosco. Bendita sois vós entre as mulheres, e bendito é o fruto do vosso ventre, Jesus.
1: Santa Maria, Mãe de Deus, rogai por nós, pecadores, agora e na hora da nossa morte. Amém.
0: Ave Maria, cheia de graça, o Senhor é convosco. Bendita sois vós entre as mulheres, e bendito é o fruto do vosso ventre, Jesus.
1: Santa Maria, Mãe de Deus, rogai por nós, pecadores, agora e na hora da nossa morte. Amém.
0: Ave Maria, cheia de graça, o Senhor é convosco. Bendita sois vós entre as mulheres, e bendito é o fruto do vosso ventre, Jesus.
1: Santa Maria, Mãe de Deus, rogai por nós, pecadores, agora e na hora de nossa morte. Amém.
0: Ave Maria, cheia de graça, o Senhor é convosco. Bendita sois vós entre as mulheres, e bendito é o fruto do vosso ventre, Jesus.
1: Santa Maria, Mãe de Deus, rogai por nós, pecadores, agora e na hora de nossa morte. Amém.

0: Pai nosso que estais no céu, santificado seja o vosso nome. Venha a nós o vosso reino, seja feita a vossa vontade, assim na terra como no céu.
1: O pão nosso de cada dia nos dai hoje. Perdoai as nossas ofensas, assim como nós perdoamos a quem nos tem ofendido. E não nos deixeis cair em tentação, mas livrai-nos do mal. Amém.
0: Ave Maria, cheia de graça, o Senhor é convosco. Bendita sois vós entre as mulheres, e bendito é o fruto do vosso ventre, Jesus.
1: Santa Maria, Mãe de Deus, rogai por nós, pecadores, agora e na hora de nossa morte. Amém.
0: Ave Maria, cheia de graça, o Senhor é convosco. Bendita sois vós entre as mulheres, e bendito é o fruto do vosso ventre, Jesus.
1: Santa Maria, Mãe de Deus, rogai por nós, pecadores, agora e na hora de nossa morte. Amém.
0: Ave Maria, cheia de graça, o Senhor é convosco. Bendita sois vós entre as mulheres, e bendito é o fruto do vosso ventre, Jesus.
1: Santa Maria, Mãe de Deus, rogai por nós, pecadores, agora e na hora de nossa morte. Amém.
0: Ave Maria, cheia de graça, o Senhor é convosco. Bendita sois vós entre as mulheres, e bendito é o fruto do vosso ventre, Jesus.
1: Santa Maria, Mãe de Deus, rogai por nós, pecadores, agora e na hora de nossa morte. Amém.
0: Ave Maria, cheia de graça, o Senhor é convosco. Bendita sois vós entre as mulheres, e bendito é o fruto do vosso ventre, Jesus.
1: Santa Maria, Mãe de Deus, rogai por nós, pecadores, agora e na hora de nossa morte. Amém.
0: Ave Maria, cheia de graça, o Senhor é convosco. Bendita sois vós entre as mulheres, e bendito é o fruto do vosso ventre, Jesus.
1: Santa Maria, Mãe de Deus, rogai por nós, pecadores, agora e na hora de nossa morte. Amém.
0: Ave Maria, cheia de graça, o Senhor é convosco. Bendita sois vós entre as mulheres, e bendito é o fruto do vosso ventre, Jesus.
1: Santa Maria, Mãe de Deus, rogai por nós, pecadores, agora e na hora de nossa morte. Amém.
0: Ave Maria, cheia de graça, o Senhor é convosco. Bendita sois vós entre as mulheres, e bendito é o fruto do vosso ventre, Jesus.
1: Santa Maria, Mãe de Deus, rogai por nós, pecadores, agora e na hora de nossa morte. Amém.
0: Ave Maria, cheia de graça, o Senhor é convosco. Bendita sois vós entre as mulheres, e bendito é o fruto do vosso ventre, Jesus.
1: Santa Maria, Mãe de Deus, rogai por nós, pecadores, agora e na hora de nossa morte. Amém.
0: Ave Maria, cheia de graça, o Senhor é convosco. Bendita sois vós entre as mulheres, e bendito é o fruto do vosso ventre, Jesus.
1: Santa Maria, Mãe de Deus, rogai por nós, pecadores, agora e na hora de nossa morte. Amém.

0: Pai nosso que estais no céu, santificado seja o vosso nome. Venha a nós o vosso reino, seja feita a vossa vontade, assim na terra como no céu.
1: O pão nosso de cada dia nos dai hoje. Perdoai as nossas ofensas, assim como nós perdoamos a quem nos tem ofendido. E não nos deixeis cair em tentação, mas livrai-nos do mal. Amém.
0: Ave Maria, cheia de graça, o Senhor é convosco. Bendita sois vós entre as mulheres e bendito é o fruto do vosso ventre, Jesus.
1: Santa Maria, Mãe de Deus, rogai por nós, pecadores, agora e na hora de nossa morte. Amém.
0: Ave Maria, cheia de graça, o Senhor é convosco. Bendita sois vós entre as mulheres e bendito é o fruto do vosso ventre, Jesus.
1: Santa Maria, Mãe de Deus, rogai por nós, pecadores, agora e na hora de nossa morte. Amém.
0: Ave Maria, cheia de graça, o Senhor é convosco. Bendita sois vós entre as mulheres e bendito é o fruto do vosso ventre, Jesus.
1: Santa Maria, Mãe de Deus, rogai por nós, pecadores, agora e na hora de nossa morte. Amém.
0: Ave Maria, cheia de graça, o Senhor é convosco. Bendita sois vós entre as mulheres e bendito é o fruto do vosso ventre, Jesus.
1: Santa Maria, Mãe de Deus, rogai por nós, pecadores, agora e na hora de nossa morte. Amém.
0: Ave Maria, cheia de graça, o Senhor é convosco. Bendita sois vós entre as mulheres e bendito é o fruto do vosso ventre, Jesus.
1: Santa Maria, Mãe de Deus, rogai por nós, pecadores, agora e na hora de nossa morte. Amém.
0: Ave Maria, cheia de graça, o Senhor é convosco. Bendita sois vós entre as mulheres e bendito é o fruto do vosso ventre, Jesus.
1: Santa Maria, Mãe de Deus, rogai por nós, pecadores, agora e na hora de nossa morte. Amém.
0: Ave Maria, cheia de graça, o Senhor é convosco. Bendita sois vós entre as mulheres e bendito é o fruto do vosso ventre, Jesus.
1: Santa Maria, Mãe de Deus, rogai por nós, pecadores, agora e na hora de nossa morte. Amém.
0: Ave Maria, cheia de graça, o Senhor é convosco. Bendita sois vós entre as mulheres e bendito é o fruto do vosso ventre, Jesus.
1: Santa Maria, Mãe de Deus, rogai por nós, pecadores, agora e na hora de nossa morte. Amém.
0: Ave Maria, cheia de graça, o Senhor é convosco. Bendita sois vós entre as mulheres e bendito é o fruto do vosso ventre, Jesus.
1: Santa Maria, Mãe de Deus, rogai por nós, pecadores, agora e na hora de nossa morte. Amém.
0: Ave Maria, cheia de graça, o Senhor é convosco. Bendita sois vós entre as mulheres e bendito é o fruto do vosso ventre, Jesus.
1: Santa Maria, Mãe de Deus, rogai por nós, pecadores, agora e na hora de nossa morte. Amém. Thank you.

0: Pai nosso que estais no céu, santificado seja o vosso nome. Venha a nós o vosso reino, seja feita a vossa vontade, assim na terra como no céu.
1: O pão nosso de cada dia nos dai hoje. Perdoai as nossas ofensas, assim como nós perdoamos a quem nos tem ofendido. E não nos deixeis cair em tentação, mas livrai-nos do mal. Amém.
0: Ave Maria, cheia de graça, o Senhor é convosco. Bendita sois vós entre as mulheres e bendito é o fruto do vosso ventre, Jesus.
1: Santa Maria, Mãe de Deus, rogai por nós, pecadores, agora e na hora da nossa morte. Amém.
0: Ave Maria, cheia de graça, o Senhor é convosco. Bendita sois vós entre as mulheres e bendito é o fruto do vosso ventre, Jesus.
1: Santa Maria, Mãe de Deus, rogai por nós, pecadores, agora e na hora da nossa morte. Amém.
0: Ave Maria, cheia de graça, o Senhor é convosco. Bendita sois vós entre as mulheres e bendito é o fruto do vosso ventre, Jesus.
1: Santa Maria, Mãe de Deus, rogai por nós, pecadores, agora e na hora de nossa morte. Amém.
0: Ave Maria, cheia de graça, o Senhor é convosco. Bendita sois vós entre as mulheres e bendito é o fruto do vosso ventre, Jesus.
1: Santa Maria, Mãe de Deus, rogai por nós, pecadores, agora e na hora de nossa morte. Amém.
0: Ave Maria, cheia de graça, o Senhor é convosco. Bendita sois vós entre as mulheres e bendito é o fruto do vosso ventre, Jesus.
1: Santa Maria, Mãe de Deus, rogai por nós, pecadores, agora e na hora de nossa morte. Amém.
0: Ave Maria, cheia de graça, o Senhor é convosco. Bendita sois vós entre as mulheres e bendito é o fruto do vosso ventre, Jesus.
1: Santa Maria, Mãe de Deus, rogai por nós, pecadores, agora e na hora de nossa morte. Amém.
0: Ave Maria, cheia de graça, o Senhor é convosco. Bendita sois vós entre as mulheres e bendito é o fruto do vosso ventre, Jesus.
1: Santa Maria, Mãe de Deus, rogai por nós, pecadores, agora e na hora de nossa morte. Amém.
0: Ave Maria, cheia de graça, o Senhor é convosco. Bendita sois vós entre as mulheres e bendito é o fruto do vosso ventre, Jesus.
1: Santa Maria, Mãe de Deus, rogai por nós, pecadores, agora e na hora de nossa morte. Amém.
0: Ave Maria, cheia de graça, o Senhor é convosco. Bendita sois vós entre as mulheres e bendito é o fruto do vosso ventre, Jesus.
1: Santa Maria, Mãe de Deus, rogai por nós, pecadores, agora e na hora de nossa morte. Amém.
0: Ave Maria, cheia de graça, o Senhor é convosco. Bendita sois vós entre as mulheres e bendito é o fruto do vosso ventre, Jesus.
1: Santa Maria, Mãe de Deus, rogai por nós, pecadores, agora e na hora de nossa morte. Amém. Thank you.

Pelo sinal da Santa Cruz, livra-nos Deus nosso Senhor dos nossos inimigos. Em nome do Pai, do Filho e do Espírito Santo. Amém. Creio em Deus Pai Todo-Poderoso, Criador do céu e da terra, e em Jesus Cristo, seu único Filho, nosso Senhor, que foi concebido pelo poder do Espírito Santo, nasceu da Virgem Maria, padeceu sob Pôncio Pilatos, foi crucificado, morto, sepultado, desceu à mansão dos mortos, ressuscitou o terceiro dia, subiu aos céus e está sentado à direita de Deus Pai Todo-Poderoso, de onde há de vir a julgar os vivos e os mortos. Creio no Espírito Santo, na Santa Igreja Católica, na comunhão dos santos, na remissão dos pecados, na ressurreição da carne, na vida eterna. Amém. Pai nosso que estais nos céus, santificado seja o vosso nome, venha a nós o vosso reino, seja feita a vossa vontade, assim na terra como nos céus. O pão nosso de cada dia nos dai hoje. Perdoai-nos as nossas ofensas, assim como nós perdoamos a quem nos tem ofendido. E não nos deixeis cair em tentação, mas livrai-nos do mal. Amém. Ave Maria, cheia de graça, o Senhor é convosco. Bendita sois vós entre as mulheres, e bendito é o fruto do vosso ventre, Jesus. Santa Maria, Mãe de Deus, rogai por nós, pecadores, agora e na hora de nossa morte. Amém. Glória ao Pai, ao Filho e ao Espírito Santo, como era no princípio, agora e sempre. Amém. Ó meu Jesus, perdoai-nos, livrai-nos do fogo do inferno. Levai as almas todas para o céu e socorrei principalmente as que mais precisarem da vossa infinita misericórdia. São José, rogai por nós. Oferecimento do Terço de São José. A vós, glorioso São José, ofereço este terço em louvor e glória de Jesus e Maria, para que seja minha luz e guia, minha proteção e defesa, minha fortaleza e alegria em todos os meus trabalhos e tribulações, principalmente na hora da agonia. Pelo nome de Jesus, pela glória de Maria, imploro o vosso poderoso patrocínio para que me alcanceis a graça que tanto desejo. Falai em meu favor, advogai a minha causa no céu e na terra, alegrai a minha alma para a honra de Jesus, de Maria e vossa. Amém. Rezemos o Terço de São José, contemplando os mistérios da vida de São José em relação à Virgem Maria e a Jesus. Primeiro mistério, contemplamos o noivado de São José com Maria. Ó meu glorioso São José, nas vossas maiores aflições e tribulações, não vos valeu o anjo do Senhor? Valei-me, São José. Valei-me, São José. Valei-me, São José. Valei-me, São José. Valei-me, São José. Valei-me, São José. Valei-me, São José. Valei-me, São José. Valei-me, São José. Valei-me, São José. Valei-me, São José. Ó meu glorioso São José, tornai possíveis as coisas impossíveis na minha vida. Segundo mistério, contemplamos a anunciação do anjo a São José em sonho. Ó meu glorioso São José, nas vossas maiores aflições e tribulações, não vos valeu o anjo do Senhor? Valei-me, São José. Valei-me, São José. Valei-me, São José. Valei-me, São José. Valei-me, São José. Valei-me, São José. Valei-me, São José. Valei-me, São José. Valei-me, São José. Valei-me, São José.

valei-me São José, valei-me São José. Ó meu glorioso São José, tornai possíveis as coisas impossíveis na minha vida. Terceiro mistério, rezemos contemplando o nascimento do menino Jesus e São José dando ao menino o nome de Jesus. Ó meu glorioso São José, nas vossas maiores aflições e tribulações não vos valeu o anjo do Senhor? Valei-me São José. Valei-me São José. Valei-me São José. Valei-me São José. Valei-me São José. Valei-me São José. Valei-me São José. Valei-me São José. Valei-me São José. Valei-me São José. Valei-me São José. Ó meu glorioso São José, tornai possíveis as coisas impossíveis na minha vida. Quarto mistério, rezemos contemplando a fuga de José, Maria e Jesus para o Egito. Ó meu glorioso São José, nas vossas maiores aflições e tribulações, não vos valeu o anjo do Senhor? Valei-me São José. Valei-me São José. Valei-me São José. Valei-me São José. Valei-me São José. Valei-me São José. Valei-me São José. Valei-me São José. Valei-me São José. Valei-me São José. Valei-me São José. Ó meu glorioso São José, tornai possíveis as coisas impossíveis na minha vida. Quinto mistério, rezamos contemplando a vida oculta de José em Nazaré. Ó meu glorioso São José, nas vossas maiores aflições e tribulações, não vos valeu o anjo do Senhor? Valei-me São José. Valei-me São José. Valei-me São José. Valei-me São José. Valei-me São José. Valei-me São José. Valei-me São José. Valei-me São José. Valei-me São José. Valei-me São José. Valei-me São José. Ó meu glorioso São José, tornai possíveis as coisas impossíveis na minha vida. Lembrai-vos, ó castíssimo esposo da Virgem Maria, São José, meu amável protetor, que nunca se ouviu dizer que algum daqueles que invocaram a vossa proteção e imploraram vosso socorro tivesse ficado sem consolação. Com esta confiança, venho à vossa presença. A vós fervorosamente me recomendo. Ó, não desprezeis as minhas súplicas, Pai adotivo do Redentor, mas dignai-vos acolhê-las favoravelmente. Amém. Em nome do Pai, do Filho e do Espírito Santo. Amém. Valeu.

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2: 4:06.
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0: Olha a hora, meu povo apaixonado e querido. 4:11, 4:11 na Clube Bom Dia. Bom dia pra você, meu garoto. Bom dia pra você, minha garota. Estamos chegando na sua e nossa Clube FM em 100.7. Falamos ao vivo do estúdio complementar da Clube, na Avenida Sérgio Fursim, 230, em Bariri, Estadão de São Paulo, Brasil. Falamos para todo o interior, para todo o Centro-Oeste paulista, através do 100.7 no seu rádio e em todo o planeta, através das nossas plataformas digitais. Segundou, meu povo apaixonado e querido! Segunda-feira, comecinho de semana, começar tudo de novo, reta final do mês de junho. Tá indo embora o sexto mês do ano de 2026. Meu Deus do céu! Quarta-feira, nós já estaremos entrando no sétimo mês do ano, meu povo. Hoje é segunda, dia 29 de junho. Hoje é dia do pescador e dia da telefonista. Hoje é dia de São Pedro. São Pedro, Judite, Ema e Anastácio. Se passaram neste ano de 2026, 180 dias, restando 185 dias para o término do ano. Hoje, às 20:56, nós entraremos na fase da lua cheia. Tá bonita a lua, hein? A hora que faltar 8:45 da noite de hoje, nós estaremos entrando na fase da lua cheia. O pensamento desta segundona é o seguinte: a gente quer, mas não consegue furtar no peso da vida. Olha o pensamento de hoje, hein? A gente quer, mas não consegue furtar no peso da vida. É o pensamento desta segundona, comecinho de semana.
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0: Quatro horas, 13 minutos, 4:13 na Clube Bom Dia. Conserve o seu coração livre do ódio e a mente livre da ansiedade. Viva simplesmente. Espere pouco e dê muito. Encha a sua vida com amor. Espalhe a luz. Esqueça-se e pense nos outros. Faça o que gostaria que lhe fizessem. Não fale mal de ninguém. Critique os seus próprios atos, fazendo cuidadoso exame de suas ações diárias. Experimente isso por uma semana e eu tenho a certeza que você se surpreenderá. Faça de manhã, antes de iniciar a sua jornada diária de trabalho, a seguinte oração. Senhor, no silêncio desta prece venho pedir-te a paz, a sabedoria e a força. Quero sempre olhar o mundo com os olhos cheios de amor. Quero ser paciente, compreensivo e prudente. Quero ver além das aparências teus filhos como tu mesmo os vê. E assim, Senhor, ver somente o bem em cada um deles. Fecha meus ouvidos a todas as calúnias. Guarda minha língua de todas as maldades, para que só de bênçãos se encha minha alma. Que eu seja tão bom e tão alegre que todos aqueles que se aproximarem de mim sintam tua presença. Reveste-me de tua beleza, Senhor, e que no decurso deste dia maravilhoso que estamos começando a partir de agora, eu te revele a todos. Assim seja. Amém. 4:15, 4:15 na Clube. O nosso abraço, o nosso bom dia. O nosso muito obrigado pelo carinho da grande audiência. Você que já está sintonizado em 100.7. Que prazer, que satisfação poder estar em mais uma manhã, em mais uma semana, meu povo. Força, fé, coragem, que nós vamos enfrentar juntos mais uma semana na graça de Deus, do nosso Senhor Jesus Cristo e da nossa padroeira do Brasil, Nossa Senhora Aparecida. Para você que está aí no eito, rasgando a madrugada, daqui a pouquinho, indo pro descanso merecido, um ótimo descanso para você que tá acordando agora, hein? Abriu o olho, olhou a hora, virou para cá, virou para lá, meu Deus do céu, já temos que agradecer pelo simples fato de abrir o olho da primeira respirada, como diz o grande Pedro Jefferson de Jaú, o primeiro pulo não é o do gato, o primeiro pulo é o pulo da cama. Esse a gente tem que agradecer por mais um dia de vida, mais uma chance, mais uma oportunidade que Deus está nos dando para a gente fazer toda a diferença. Tá de saída? Vai matar o leão para trazer o ganha-pão para sua família. Um ótimo trabalho. Para você que tá de folga, tá de férias, curta o seu dia de descanso, curta suas férias ao lado das pessoas que você ama, ao lado das pessoas que você carrega dentro do seu coração, a sua família, os seus amigos, e um ótimo descanso. Ó meu povo apaixonado e querido da zona rural, você de chácaras, sítios e fazendas, um abraço aos agricultores, um abraço aos meus amigos retireiros que estão na lida do leite, tirando o leite do dia a dia, o nosso muito obrigado. Aos avicultores, granjeiros, a gente agradece de todo o coração. Aos amigos e amigas que estão nas usinas, um abraço ao pessoal da Decebil em Bariri e demais usinas de toda a região, cada um no seu setor trabalhando, matando o leão, a gente agradece. E a você, motorista, cortando o tapetão de asfalto, eu já tô na carona, hein? Já tô na boleia, pedindo para que Deus e Nossa Senhora Aparecida te acompanhe, te conduza com toda a segurança, te traga com toda a segurança nos braços da sua família. Obrigado pela carona e uma boa viagem. E a partir de agora, o WhatsApp da Clube liberado para sua participação, porque aqui quem comanda a programação é você de Bariri, é você de Jaú, é você de todo o Centro-Oeste Paulista, fazendo a festa junto

0: 14, a nossa área 99722-1007, 14 99722-1007, é o WhatsApp da Clube para você participar, indicar sua música e mandar para quem você quiser, meu povo maravilhoso. Até às 7 da manhã, o amigão Fernando Folone, firme no pé do eito, trazendo o melhor da nossa música sertaneja. Daqui a pouquinho, a previsão do tempo, as primeiras informações, tem notícias do esporte. Hoje tem o Brasil, meu povo! Seleção brasileira entrando em campo, agora é mata-mata, hein? Quem ganha, vai embora, passa pra frente, vai pra próxima fase. Quem perde, pega as malinhas, pega o avião e volta para casa. Hoje tem Brasil e Japão, Japão e Brasil, às 14 horas, a partir das 2 da tarde. E a nossa torcida para a nossa seleção brasileira. Daqui a pouquinho eu trago todas as informações. E falando em informação, você já sabe, a partir das 7 horas, direto dos estúdios da Clube, no Centro Empresarial, no coração de Jaú, Armando Galizia e a Debi, trazendo sempre a informação com credibilidade no seu rádio, na primeira edição do Jornal da Clube, das 7 às 8 da manhã, a edição do almoço do meio-dia a 1 e a representação com as principais matérias, notícias, você acompanha das 6 da tarde às 7 da noite, na terceira edição do Jornalismo da Clube, a informação sempre com credibilidade no seu rádio. Olha a hora, hein? 4 horas 19 minutos, 4:19, tá informando o Peitão de Aço. Eu achei que você não vinha hoje, viu, Peitão? Eu achei, é, jogo do Brasil hoje, pessoal vai trabalhar meio período. Ah, tá certo, tá certo. A namoradinha queria que você ficasse, Peitão. O Peitão de Aço, a namoradinha dele mora fora, ele vai na sexta-feira, ele rasga embora. Ele volta, ele não volta nem no domingo. Ele chega já na madrugada para fazer o programa, né, Peitão? Como tem jogo do Brasil, meio período, muitas lojas estarão fechando as portas às 13 horas, né? Eu achei que você fosse emendar. Você é companheiro, hein, Peitão? Eu sabia que você não ia pisar na bola, hein? 4:20, meu povo. Bom dia para você, meu garoto. E para você, minha garota, já sintonizados na melhor. Clube FM, a rádio do povo, a rádio da família. Olha a hora, 4:20. Bom dia, meu povo maravilhoso. Vamos juntos até às 7.
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0: Olha a hora, meu povo apaixonado e querido, 4 horas 34 minutos, 4h34 na Clube. Modão, hein? Zico e Zeca, pracinha. Nós tivemos também, neste bloco, o Zilo e o Zalo. Zilo e Zalo, diploma de carreiro. Eu atendi a participação do meu amigão Marinho, já tá no pé do eito, já tá curtindo o nosso programa e vamos para mais uma semana, Marinho. Bom dia, meu irmão.
1: Bom dia, meu querido amigo, meu irmão Fernando, tudo bem? Vamos começar a semana, né, Fernando? Se Deus quiser, com a graça de Deus. Fernandão, vamos pegar duas modas aí, bem antiga, Zico e Zeca, chama Pracinha. Eu não sei se é o Pracinho ou Pracinha. E depois vamos pegar Zilo e Zalo, diploma de carreira. Vamos ver esses dois modão, vamos oferecer lá pro Landão, pro Juninho, pro Paulinho Flamengo, pra Iraceminha, pro Juscelino, pro Cut, que já deve estar começando a pegar o tapetão de assalto, né? Pro Gessurim. Enfim, vamos oferecer lá pro meu povo de Bauru também. Essa música, o Pracinha aí, Fernando, é uma música muito antiga, né? E vamos lembrar nós, quando nós fizemos serviço militar, né, Fernando? Tanto você como eu, né? Um grande abraço para você e Deus te abençoe, viu, Fernando? E toda a sua família e a todos também. Um grande abraço, fique com Deus, meus queridos. Tchau, tchau. E é hoje, hein? Hoje é o mata-mata, hein, Fernando? Começa para nós, hein? Tá bom?
0: Vamos torcer! Tchau, tchau. Vamos torcer, Marinho! Vamos ver o que acontece, meu irmão. Eu tô achando que vai ser um jogão bem disputado, hein? E vai ser jogo de gols, hein? Eu acho que o Brasil passa por 3-2. Meu amigo Marmota não tá botando fé, né, Marmota? Ele acha que o Brasilzão já vem embora hoje. Não vai ser fácil, não, hein? É, o Japão, uns tempos pra cá, mudou. E o time corre, hein, gente? O time tem raça, tem sangue no olho. Vai dar vida hoje, ainda mais pra cima do Brasil. Vai ser um jogão de bola. Qualquer erro é mortal, hein? Deus do céu! Vamos ver, mas eu acho que o Brasil passa por 3-2 hoje. Um abraço, Marinho, pra você, pra Rô. Um abraço pra Dona Orminda, a Melinha, a Lígia, a Mariana que tá em Bauru, o Diegão, a Ana Júlia, o Benjamin, toda a família maravilhosa curtindo o nosso programa. Você falou do Juscelino, o Juscelinão já tá se preparando. Ele e o Cut rasgando, não importa se tem jogo ou não. Vai matar o leão, né, meu corintianão? Já tá se preparando para ir pro Ceás, ele o Cut, e mandando alôzão para toda a comitiva, Juscelino!
2: Bom dia, meu amigo Fernandão! Tudo em ordem ou não? Manda um alô pra turmanhada aí! Um abraço, Juscelino e o Cut! Ao Landão, Flamengo, o Marinho, Iraceminha!
0: Aê, gente boa, que Deus e Nossa Senhora Aparecida acompanhe você e o Cut, meu irmão, até o Bauruzão na ida e na volta, viu? Além do diploma de carreiro, Zilo e Zalo e também o Zique Zeca Pracinha, nós começamos bem com a nossa dose dupla do Tchãozão, Tchão Carreiro Pardinho aos pés do homem e também Ana Rosa. Um abraço pro Andrezão Escandoleira. Meu amigo Guaçu já tá por aqui, o mestre das piscinas, matando o leão aí, meu menino. Grande abraço para você, Guaçu, toda a família maravilhosa já curtindo a Clube. Eu agradeço um bom dia também pro meu amigão Edson de Jaú, tá por aqui também. Tudo bem, Edson? Bom dia, meu irmão. Palavra de hoje: o bom lutador não desiste da batalha, mas ganha fôlego, cria ânimo e retorna para a guerra. Então, não desista de lutar por seus sonhos, porque alcançado, o Senhor dá forças. Ao abatido, ele dá ânimo e ao triste, ele dá alegria para viver. Declare todos os dias que você é mais do que vencedor. Olha que pensamento maravilhoso, hein? Obrigado, Edson. Um abraço, meu irmão. Já tá no pé do eito acompanhando também a Clube. A gente agradece de todo o coração. E o tempo, meu povo, vai chover ou não vai? Vai esquentar, vai esfriar, deu uma melhoradinha comparando com semana passada, o friozão doído que tava, né? Hoje tá mais tranquilo, hein, gente? Subiu um pouquinho a temperatura, semana passada tava aquele friozão mais doído, deu uma melhorada, graças a Deus. Você confere agora a previsão do tempo na sua e nossa Clube FM nesta manhã de segunda-feira.
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0: Cadê o peitão de aço? Ah, peitão, hein? Esse é companheiro, eu achei que ele fosse emendar, rapaz. Falei peitão por causa do jogo do Brasil. Não vai querer saber de trabalhar hoje de jeito nenhum, né, peitão? Tá aqui firme e forte com a gente. Não emendou, né? Não emendou, peitão. Muitas empresas, a grande maioria hoje emendando o comércio, né? Fechando as lojas a uma hora. Eu falei, ele tá com a namoradinha fora, ele vai dar o nó. Não, não, compromisso é compromisso, né, peitão? Vamos trazendo a previsão do tempo, meu povo, para Bariri. Nesta segundona, durante a semana, nós teremos uma segunda de sol com muitas nuvens durante o dia. Períodos de céu nublado, noite com muitas nuvens, mas não tem previsão de chuva para hoje. Mínima 16 graus, olha aqui. Que melhorada que deu uma hora dessa, estaria 9, com uma sensação de 10 graus, com uma sensação de 9, né? 11 graus, já subiu, né? A mínima 16, agora nós estamos com 17 graus e a máxima chega aos 27 graus. Vento 7 km por hora, nós estamos com 92% da umidade relativa do ar agora, né? Durante o dia cai bastante, o ideal é 60% para cima, para a gente ter uma saúde maravilhosa, né? Para não judiar tanto do corpinho da gente. Estamos na fase da lua crescente, a lua cheia chega hoje às 20h56, a hora que faltar 4 minutinhos para as 9 da noite de hoje, nós entraremos na fase da lua cheia. O astro rei nasce hoje às 6h54 e vai se pôr às 17h42. Amanhã, terça-feira, também sem previsão de chuva, sol com algumas nuvens, mas não chove, mínima de 16, a máxima de 27 graus. Nós vamos ficar com saudade da chuva agora, viu, meu povo? É, pelo menos até a metade do mês de julho, nós não temos previsão de chuva, se repetindo na quarta-feira, com uma mínima de 16, a máxima de 27 graus, e vai subindo, né, a temperatura. Na quinta-feira, mínima de 14, a máxima de 28, sol com algumas nuvens, não chovendo também na quinta-feira, dia 2. Final de semana, sexta-feira, finalzão de semana, nós temos uma pouquinha, mas guinadica, não vai dar nem tempo de molhar o chão, né? 0,3 milímetros sol, com muitas nuvens e pancadas de chuva à tarde, muitas nuvens à noite sem chuva. Essa é a previsão para sexta-feira, dia 3, com uma mínima, já cai um pouco na sexta-feira a temperatura, né? A gente sai de 28 graus de máxima para quinta-feira e teremos aí uma máxima de 21 graus na sexta-feira. A mínima será de 15, a máxima de 21 graus. E no sabadão, deixa eu pegar aqui o sabadão, finalzão de semana, como é que fica a previsão para o sábado, também sem chuva, com uma mínima de 13 e a máxima de 24 graus, meu povo. Pelo menos até a metade do mês de julho, nós não vamos ver a carinha da chuva. Nós temos aí uma previsão, na verdade mudou aqui, né? É, mudou, meu povo. Eu puxei mais aqui, ó. Dia 11 de julho, nós temos uma previsão de 28,1 milímetros. 12 de julho, 49,3. E no dia 13, 44,4. Tá longe ainda, né? Isso aqui muda. Eu falo que teve dia que chegou a marcar 50 milímetros, né? Isso, uma distância de uma semana, foi passando cada dia, foi diminuindo. Diminuindo de 50, choveu quanto? 5, 6 milímetros de chuva. Vamos torcer porque a chuvinha, ainda mais nessa estação do inverno, esse tempão de seca, estiagem, ela será e sempre será muito bem-vinda. Vamos aguardar e nós vamos atualizando a previsão do tempo. Pelo menos até o dia 10 de julho, nós não teremos previsão de chuva, meu povo. Estamos aguardando aí nos dias 11, 12 e 13 essa previsãozinha que o Climatempo está passando para nós. Vamos torcer para que venha, para dar uma melhorada, que o tempão já está ficando seco por demais, hein? Olha a hora, são 4 horas 44 minutos, 4h44, faltando 16 para 5. Daqui a pouquinho eu trago as primeiras informações. Tem notícias do esporte. Hoje o Brasil joga com o Japão às 2 da tarde, já no mata-mata da Copa do Mundo. E lembrando que a partir das 7 horas, direto dos estúdios da Clube no Centro Empresarial em Jaú, o Armando Galizia e a Deb traz a informação com credibilidade na primeira edição das 7 às 8, edição do almoço do meio-dia a 1 e a reapresentação com as principais matérias, reportagens das 6 da tarde às 7 da noite na terceira edição do Jornalismo da Clube. 15 faltando para 5. Bom dia, meu povo!
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Olha a hora, meu povo apaixonado e querido, faltando 2 minutinhos para 5 da manhã. 2 faltando para 5. Modão, hein? Carro de boi. Ronaldo Viola e o

0: João Carvalho, e passou por aqui mais uma do Tiãozão, Tião Carreiro Pardinho, Terra Roxa. Um abração pro meu irmãozão Wellington, tá cortando o tapetão de asfalto, já dando uma carona pra nós, né, meu irmãozão querido? O amor de Deus nos fortalece a cada amanhecer, com toda certeza, né, meu amigão? Tá tudo certo aí, meu menino? Bom dia!
1: Bom dia, Fernando Folone, você tá bom? Aqui é o Wellington, tô pegando o tapetão de asfalto aqui, só que o radinho tá ligado na Clube 100.7. E queria pedir um modão, queria que você tocasse pra mim aí, Terra Roxa ou Carro de Boi. Ofereço pra galera de Boracé lá, que eu ofereço sempre lá. O Dirceu Massucato, o Índio, tá tirando o creme da vacada, o Pelé que tá tirando o creme das búfalas, a Iracema lá de Bitinga, o Marão Cardoso, a família Caselato, a turma lá do Padovese, e pra todo mundo que estiver ouvindo aí. Um forte abraço, Fernando Folone, que Deus nos abençoe. E vai Brasil, hein?
0: Vai Brasil, vai Brasil. 3-2 pro Brasil hoje, meu amigo Wellington. Um abraço, hein? Tivemos uma dose dupla chique do Irídio, Irineu, cachorro amigo, e a vitrola da vizinha. Atendi a participação do meu querido amigo Roberto, lá de Pratânia. Ei, Roberto, sempre carinhoso nas suas palavras aí, meu irmãozão. Eu te agradeço de coração por esse carinho, por essa amizade, pela companhia de sempre. Um abraço ao pessoal maravilhoso aí de Pratânia. Bom dia, meu irmão!
2: Bom dia, Fernando. Boa segunda-feira pra nós, né? Fernando, eu queria ouvir uma música com o Iri de Irineu. Hoje quebrou a vitrola da vizinha. Ou se não, pode ser o cachorro amigo. Ei, Fernando, eu gosto dessa seleção que o senhor toca aí, hein? Parabéns pro senhor. Que radialista, hein? Nota 10. Obrigado.
0: Ei, meu irmão, eu que te agradeço de todo o coração, meu chefe. Aqui quem manda são vocês. Eu sou apenas um funcionário. O povo maravilhoso que é o meu patrão, viu? Vocês que são meus patrões, viu? Que seria de um rádio, de um radialista, de uma programação de rádio, se não tivesse cada amigo e cada amiga que participa, tira um tempinho aí para mandar uma mensagem pedindo uma moda, né? Ai, coisa boa. Obrigado, meu irmãozão. Todos os amigos aí de Pratânia, firme no pé do eito, acompanhando o nosso programa. Eu agradeço o carinho da audiência. O pessoal tá chegando, o Paulinho Flamengo tá por aqui, o Juscelinão e o Cuti já rasgando pro Ceasa em Bauru. Meu amigo Marmota, um abraço ao Edson, também o Alfredo de Boracéia. Já nós vamos atendendo todos esses amigos que participam junto conosco. Eu agradeço de todo o coração. 14-997-22-1007 é o WhatsApp da Clube para você participar, indicar sua música e mandar para quem você quiser, tá bom? São 5 horas, 1 minuto, não vai perder a hora não, meu povo. 5:01 tá informando o Peitão de Aço. Vamos para um giro. Daqui a pouquinho eu trago as primeiras informações desta segundona. Bom dia e ótima segunda.
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9: 5:02.
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0: Olha a hora, meu povo apaixonado, querido, 5:04 na Clube, manhã de segunda-feira, meu povo, comecinho de semana, começar tudo de novo, força, fé e coragem que nós vamos juntos, meu povo, encarar, enfrentar mais uma semanona com a graça de Deus, nosso Senhor Jesus Cristo e a nossa padroeira do Brasil, Nossa Senhora Aparecida, que estarão conosco em mais uma semana, hein? Enquanto muita gente vibra com os times na Copa do Mundo, vão para os estádios lá nos Estados Unidos, no Canadá ou no México, o povo da Venezuela está sofrendo demais, não? Nós noticiamos semana passada, eu até comentei, falei, vai, infelizmente vai subir o número de mortos, né? Ainda mais quando se trata de terremoto, é prédio que cai, casa que desmorona. Que pecado, gente, que catástrofe, não? Sobe para 1.450 o número de mortos por terremotos na Venezuela. 1.450 pessoas perderam a vida lá na Venezuela. Que tragédia, não, meu povo? Presidente da Assembleia Nacional atualizou o balanço neste domingo, dia 28. Segundo a ONU, cerca de 50 mil pessoas seguem desaparecidas após o desastre. Esse número vai subir e mais, né, meu povo? Morreram 1.450. Tem mais de 50 mil desaparecidas. Que tragédia na Venezuela. É de cortar o coração, viu? O número de mortos pelos fortes terremotos que atingiram a Venezuela na quarta-feira subiu para 1.450, informou neste domingo, dia 28, o presidente da Assembleia Nacional, Jorge Rodrigues. A rede de televisão estatal venezuelana noticiou que 33 pessoas foram resgatadas com vida. Graças a Deus, hein? O número de mortos chegou a 1.450. É muita gente, não? O último número oficial de mortos divulgado no sábado era de 1.430. As Nações Unidas estimaram que cerca de 50 mil pessoas estejam desaparecidas. Também, segundo Rodrigues, 774 prédios foram danificados, incluindo 189 que desabaram. Olha a força desse terremoto que atingiu a Venezuela, hein, meu povo. 774 prédios foram danificados, incluindo 189 que desabaram. Virou pó, virou entulho. O número oficial de feridos na tragédia subiu para 3.150 pessoas. É muita gente. E muita gente trabalhando, correndo para cá e para lá, ajudando do jeito que dá para ajudar, né? O balanço inclui apenas mortes confirmadas e o número total de vítimas pode ser muito maior. As chances de encontrar pessoas vivas em meio aos escombros diminuiu significativamente de 48 a 72 horas após a tragédia. Olha, que Deus tenha misericórdia desse povo maravilhoso da Venezuela. Que tristeza, não? Eu falo que quando um terremoto atinge um país, a gente fala, meu Deus do céu, vai ter muita morte, né? Muitas pessoas que moravam em edifícios, prédio, gente, prédio desabou que você vê as fotos, não tem mais nada. Você vê a foto do antes e o depois, Deus Todo-Poderoso. E a gente se coloca no lugar dessas pessoas, né? Quanta gente perdendo pai, mãe, filhos, né? Olha essa notícia aqui. A esposa e filhos de jogador argentino são encontrados mortos após o terremoto na Venezuela. Um jogador argentino, ele perdeu a esposa e dois filhos. Quando a gente perde um ente querido, já é uma tristeza no coração, não, meu povo? Você perde um pai ou perde uma mãe, né? um vô, uma avó, um tio, uma tia. Filho nem se fala, né? A lei da vida é o filho enterrar o pai e a mãe, nunca um pai e uma mãe enterrar um filho. E olha que tragédia, né? Após 74 horas de buscas, a esposa e os dois filhos do jogador de futebol argentino Lucas Trejo foram encontrados mortos na noite deste sábado, dia 27. Eles estavam desaparecidos desde os terremotos que atingiram a Venezuela na última quarta-feira, quando o prédio onde a família morava desabou. Yanina Maranella e os filhos do casal, Aaron, de 5 anos, e Ainhoa, de 7, estavam no edifício no momento do desabamento. Trejo, de 38 anos, não estava no local e passou os últimos dias acompanhando as buscas na esperança de reencontrá-los com vida. A morte da família foi confirmada pelo clube venezuelano Deportivo La Guaira, onde o jogador atua. Você já pensou a tristeza desse homem, desse pai de família? Ter que enterrar a esposa e os dois filhos, gente. Um casalzinho, né? O Iron, de 5, e a Inhoia, de 7 anos. Ai, meu Deus, chega a dar um nó na garganta, né? A gente se coloca no lugar de pai, de ser humano. Que tragédia, meu povo. Por isso que eu falo sempre que a gente tem que levantar a mão pro céu, né? Às vezes você acorda, né? Às vezes você não passou um dia legal. Você pensa em começar a reclamar. Você, opa, para tudo. Para tudo. Tem que levantar a mão pro céu porque tem, né? A sua família, o seu trabalho, a sua saúde, né? E saber que nesse momento tanta gente na Venezuela está sofrendo de perder pessoas queridas. Que Deus e Nossa Senhora tenha misericórdia desse povo, dê todo o conforto no coração, porque não é fácil não, hein? Meu Deus do céu. Gente, você tenta um pouquinho se colocar no lugar, né? Não é fácil não. Meu Deus do céu. Às vezes o pessoal reclama do Brasil, né? Mas a gente tá no céu, meu povo. Principalmente nós da região aqui do Centro-Oeste Paulista, né? As cidades próximas aqui de Bariri, a gente tem que levantar a mão pro céu sempre. Aqui não tem terremoto, aqui não tem aquelas enchentes que sobe 5, 6, 10 metros de altura a água, aqui não tem furacão, aqui não tem tsunami. É levantar a mão pro céu e agradecer pela vida, né? Por todas essas coisas de ruim que acontecem, infelizmente, em outros países, fenômenos da natureza, né? E a gente tem que levantar a mão pro céu. Quando você for pensar em reclamar, para e pensa que tem gente numa situação bem pior do que a nossa. A gente nunca pode reclamar. A gente tem que levantar a mão pro céu e agradecer por tudo que nós temos, né, meu povo? Que tristeza, Venezuela. 5:13. Daqui a pouquinho eu trago as informações do esporte. Tem o Brasil hoje encarando a seleção do Japão. E a nossa torcida é grande, hein? É mata-mata, hein? Quem perde, volta pra casa. Quem passar, se classifica para as oitavas de final. Ontem nós tivemos o Canadá já se classificando contra a África do Sul. Eu tava torcendo pra África do Sul, hein? Que vontade, que pessoal jogando bola com todo carinho no finalzinho do jogo, né? Já tava se encaminhando pra prorrogação. O Canadá fez 1-0. E garantiu aí a classificação nas oitavas de final da Copa do Mundo. Daqui a pouquinho a gente traz todas as informações. 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Olha a hora, 5:14, 5:14, está informando o Peitão de Aço. Não vai perder a hora, não. Bom dia e muito obrigado pelo carinho da grande audiência.
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0: olha a hora, meu povo apaixonado e querido, 5 horas 36 minutos, 5h36, faltando 24 minutinhos para 6 da manhã, que modão, hein? Você conferiu mais uma do Tiãozão, Tião Carreiro e o Pardinho com a participação da Orquestra da Terra, Oi Paixão, essa moda eu atendi a participação dela. A morenona lá da capital nacional do bordado. Ela já tá com verde e amarelo no peito para torcer para nossa seleção brasileira, a Iraceminha. Bom dia, Iraceminha!
1: Bom dia, Fernando Forlão da Iraceminha! Tudo bem aí? Aqui tá bem, melhorou agora, Fernando. Fernando, eu vou pedir um modão aí, ó. O Tião Carreiro e Pardinho. Oi, paixão. Essa música é pra você, o nosso radialista maravilhoso, querido de todo mundo. E pros queridos amigos aí que lembram de mandar um bom dia pra gente. Um grande abraço a todos. Que Deus abençoe. A segunda-feira, segundou e a semana maravilhosa, né? Um beijo no seu coração, um grande abraço pra você, tá? E vamos ver o jogão hoje, hein? Vai, Brasil! Vamos ver o Vinícius Júnior se vai, quanto gol que ele vai fazer hoje. É isso aí, meu querido. Que Deus na Nação Aparecida abençoe o dia e a semana de todos, tá? Um forte abraço a todos, um beijão no coração. E a nossa mãe padroeira cobre todos com o manto sagrado. É isso aí. É nós, estamos juntos, misturados, embolados. É nós.
0: Valeu, minha amigona do coração. Essa é a Iraceminha.
2: Brasil.
0: É, vamos torcer. É hoje, meu povão maravilhoso. Vamos torcer para nossa seleção brasileira. Obrigado, Iraceminha. Um beijão para todo mundo na nossa querida Ibitinga, firme no pé do eito. Jeito de Mato, Paula Fernandes com grande Almir Sater. Eu respeito a opinião dele, hein? Ele sabe tudo e um pouco mais de futebol. É, o Marmota acha que o Brasilzão não passa, hein? Ele... Ele acha que o Brasilzão vai vir embora, meu amigo Marmota. Bom dia, meu irmão querido.
3: Bom dia, Fernando Poloni. Que é o Marmota aqui. Ouvindo seu programa maravilhoso, né? Eu sou contra fechar a empresa para assistir um jogo de futebol. Isso aí não existe. Só no país do Brasil que existe isso. Mas o povo gosta, vai fazer o quê, né? Se puder tocar, rapaz, é, Paula Fernandes pra mim, cara. Uma música dela aí, pra gente ouvir. Um abraço, amigo. E vou falar pra você, hein? O jogo vai ser difícil e o Japão passa.
0: Olha, rapaz, falou o Marmota, hein? Tá falado, meu chefe! Um abraço pra você e pra todo o pessoal aí de Jaú, acompanhando o nosso programa. Teve um atacante do Japão, o Marmota, eu tô achando que o Brasil passa, porque assim, tem uns boca mole que fala demais antes de do jogo, né? E aí leva um varinho de bola que perde até a reta depois. Eu não vou lembrar o nome do atacante, ele fez uma declaração, né? Até o Marquinhos, na coletiva dele, ele comentou da arrogância, da prepotência de um dos atacantes do Japão, né? Tipo, dando uma esnobada na seleção brasileira. Eu gosto quando acontece isso, porque depois o caboclo não vê nem a cor da bola, né? E vê o time dançar. Não vai ser fácil, é jogo duro. O Japão evoluiu e melhorou muito no futebol, né? Tanto é que classificou pelos méritos deles, né? Pega o Brasil agora, vai ser um jogo duro, vai, mas o Brasil vai dar um show hoje. E esse boca mole, eu vou pegar o nome dele depois aqui, ele vai engolir o que ele falou, né? Você nunca pode, qualquer que seja o adversário, ou qualquer coisa na vida, você nunca pode desdenhar, você nunca pode querer ser melhor que o outro, né? Você tem que sempre carregar a humildade no seu coração, porque você cai do cavalo e cai bonito, hein? Um abraço, meu irmão querido, pra você e pra todo o pessoal aí de Jaú, firme no pé do eito. Zezé de Camargo e Luciano, antes de voltar pra casa, e felicidade Que saudade de você, que dose dupla top, hein? Foi pro meu irmãozão de Pederneiras, Paulinho Flamengo. Cadê você, meu chefe? Bom dia.
2: Ô, Fernandão, bom dia, meu irmão. Bom dia pra você, bom dia a todos os seus ouvintes, Paulinho Flamengo. Toca Zezé de Camargo e Luciano, felicidade, que saudade de você. E antes de voltar pra casa, oferecer lá pro Marinho, pro Cuti, pro Juscelino, pro Jair Bozó, pro Zé o Sapo, pra Vívia, pro Lebório, pro Landão, pro Jurandir aí da ambulância de Bariri, beleza? E pra galerinha nossa aqui da Bracel. Deus abençoe todo mundo e Deus sempre.
0: Sempre, sempre, meu irmão. Um abraço pra você e pra todo o pessoal de Pederneiras. Falando em Pederneiras, eu quero mandar um beijão pra minha filhada Valéria, filha do Zetinho, da Vilma. Ontem ela completou mais um ano de vida, minha filhada de Cris. Um beijo carinhoso pra você, que Deus e Nossa Senhora te abençoe. A Valéria Devec ontem completou mais um ano de vida. Parabéns, viu, minha filhada? Em nome dela, eu parabenizo todos os aniversariantes deste mês de junho com muita saúde. Um abraço, Zetinho, a Vilminha. Um abraço também pro grande João Devec. Ei, João, palmeirense, rapaz. Os dois, né? O João e o Zetinho. Um abraço ao João, a Rosana, toda a família Devec. Meu carinho e o meu respeito por todos vocês aí, viu? Christian Ralph, Olhos de Luar. Essa música foi o Jamil que pediu? Deixa eu ver quem que pediu essa moda aqui. Maravilhosa. Que você conferiu na sua e nossa Clube FM nesta manhã de segundona.
4: Bom dia, doutor Polônia. Aqui é o Jamil do distrito de Potuduba, Irosa Galvão. Gente, eu queria ouvir a música do Christy Ralph, só que eu não me lembro o nome da música, seu Fernando. Eu não me lembro agora, fugiu da cabeça. Se você puder me tocar, eu agradeço, agradeço de coração. Eu ofereço para todo mundo São Lourenço do Bosque e para todo mundo aqui do distrito de Potunduva e todo mundo para Jaú e região que está ouvindo o seu programa. Obrigado, bom dia, doutor Polônio. Obrigado.
0: Aê, gente boa, doutor é muita coisa, hein, Jamilzão? Meu Deus, doutor é você, meu patrão. Um abraço carinhoso, obrigado aí pelo carinho, todos os amigos da nossa querida Potunduva, lá no pé do Eito, curtindo a clube, eu agradeço de todo o coração. Gilbertão Longo tá por aqui também, né, meu chefe? Bons tempos se tornam boas lembranças, momentos ruins se tornam boas lições, falou tudo. Obrigado, Gilbertão. João Vendramini tá por aqui também, tudo bem, João? Bom dia para você, bom dia para toda a família maravilhosa. A Viviane Nogueira tá em Arealva também, tudo bem, Vivi? Um beijo carinhoso para você e para todo o meu povo maravilhoso de Arealva curtindo o nosso programa. E ela já tá de pé, ela deve dormir uma meia hora por dia só, porque o que trabalha essa mulher, ela é requisitada, não é à toa que ela é rainha do salgado aqui de Bariri, corre pra cá e corre pra lá, fazendo tudo com amor e carinho e dedicação, que é o mais importante, por isso que tem sucesso. Ela coloca todo o seu amor naquilo que faz. Tô falando da Angeliquinha Mazotti, a rainha do salgado. Tá tudo certo aí, minha amiga do coração. Deus te cuide, Deus te ampare, te proteja, te abençoe você e toda a sua família maravilhosa também. Angeliquinha Mazotti. Eu falo dela da água na boca, né? Porque eu conheço os salgados dela, né? É o melhor do planeta. Um beijo, Deus te abençoe, minha amigona do coração, tá gravando um áudio aqui, deixa eu ver se vai dar tempo de soltar o áudio dela, uma equipe maravilhosa, a família dela é gente da nossa gente, né, não tem frescura, gente humilde, pessoa trabalhadeira no último, um beijo carinhoso, minha amigona, Deus te abençoe sempre, viu? 14997221007 é o WhatsApp da Clube para você participar e nós já vamos direto para a informação, meu povo, o esporte pede passagem, é hora de informação na Clube.

0: É hoje, meu povo maravilhoso! Será que o Brasil passa? A expectativa é grande. Vamos falando de Copa do Mundo. Hoje tem Brasil, meu povo! É mata-mata. Quem ganha segue nos Estados Unidos. Quem não ganhar, já faz a malinha e volta pra casa, hein? Brasil e Japão. Mata-mata em Houston, nos Estados Unidos, às 14 horas, conhecido como 14h, meu povo. É o Brasil, é o mundo inteiro de olho neste jogo, hein? Passa Brasil? Passa Japão? Vamos aguardar, hein? 14h, Brasil e Japão. O Marrocos, que estava no grupo aí do Brasil, tem parada dura, hein? Hoje, às 10 horas da noite, Holanda e Marrocos, meu povo. Podia ser a Holanda com a gente, né? É Marrocos que acabou encarando a Holanda hoje. 10 da noite o jogo. Eu vou falar uma coisa pra você, hein? Vai ser um jogão de bola, hein? Tanto Holanda e tanto Marrocos. Marrocos é um time bem arrumado aí. Eu acho que acaba passando Holanda. Estão jogando muita bola também. Mas não vai ser fácil, não. Como não vai ser fácil o jogo do Brasil? O Japão, eles evoluíram muito no futebol mundial. Não é à toa que conseguiu a classificação para essa fase, né? Participou da fase de grupos. Classificou e pega o Brasil agora. Mas o Brasil vai vencer. Tô achando que vai ser um jogo de muitos gols hoje. O Brasil vence por 3-2 o Japão e passa para a próxima fase. Às 17h, nós teremos também Alemanha e Paraguai, meu povo. Você já pensou o Paraguai despachar a Alemanha? Tá lá o Gustavo Gomes, zagueirão do Palmeiras, e o Maurício também. Já pensou? É, não, vamos ver, não. A Alemanha sendo despachada pelo Paraguai. 17h, Alemanha e Paraguai. Amanhã nós teremos a França e a Suécia, às 18h. Ontem nós tivemos Canadá e África do Sul. Que judiação, eu estava torcendo para a África do Sul. 0-0, tudo encaminhando para a prorrogação. 45 minutos, o Canadá fez 1-0, eliminando a África do Sul. E o Canadá, que é uma das sedes da Copa do Mundo, Canadá, Estados Unidos e México, avança para as oitavas de final. É o primeiro time classificado para as oitavas de final da Copa do Mundo. Teremos também, na quinta-feira, Portugal e Croácia, às 8h. Na quinta-feira, às 16h, Espanha e Áustria. Na quarta-feira, às 21h, Estados Unidos e Bósnia. Também na quarta-feira, às 17h, Bélgica e Senegal. Teremos amanhã, às 14h, Costa do Marfim e Noruega. Amanhã, às 22h, olha que jogão, México e Equador, hein? Na quarta-feira, 13h, Inglaterra e a República Dominicana do Congo. Em Miami, na sexta-feira, às 19h, Argentina e Cabo Verde. Teremos também, na sexta-feira, às 15h, Austrália e Egito. Sexta-feira, 00h, Suíça e Argélia. E na sexta-feira, também, às 22h, Colômbia e Gana. Esses jogos, semana inteira de jogo, né? Hoje, amanhã, quarta, quinta e sexta-feira, meu povo, teremos aí as seleções que estarão classificadas para as oitavas de final. Quem ganha segue, quem perde vai embora. E ontem nós tivemos aí a abertura do mata-mata com o jogo de África do Sul e Canadá. Canadá passou e hoje a sequência dos jogos, e amanhã a gente conta tudo para você do que aconteceu e vai acontecer hoje e com a expectativa para que a nossa seleção brasileira passe para a próxima fase, fazendo a nossa alegria, classificando aí para as oitavas de final da Copa do Mundo 2026. 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Olha a hora, meu povo. Faltando 9 minutinhos para 6, hein? 9 faltando para 6. Tá informando o Peitão de Aço. Bom dia e muito obrigado pelo carinho da grande audiência, meu povo.
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0: Olha a hora, meu povo apaixonado e querido, faltando 2 minutinhos para 6. Faltando para 6, modão, hein? Ginigeno, jeito do meu bem. Um abraço pro meu amigão Luiz Batista e a comitiva da Marambaia estão no pé do eito, acompanhando o nosso programa. Tudo bem, Luiz?
1: Bom dia, Fernando. Você tá bom? Luiz Batista aqui da Marambaia, viu? Toca pra nós aí, Ginigeno, o jeito do meu bem. Pra todo mundo que tá na audiência aí, Polanzinho Batista, o Carlos Coragem, o Júnior Adib. Beleza? Valeu, meu irmão. Bora pra frente, começar a semana.
0: Vambora, vamos matar o leão, meu menino.

0: Um abraço carinhoso para você, o Patiá de Pereira Barreto tá por aqui também. Tudo bem, Patiá? Um abraço para você e para todo o pessoal aí de Pereira Barreto curtindo o nosso programa. O nosso muito obrigado. A minha amiga Amanda tá por aqui também. Tudo bem, Amanda? Beijão para você. Agradeço a Deus por mais um dia de vida, saúde, fé e proteção. Que Deus abençoe seu dia, te conceda paz, força, sabedoria e motivos para sorrir. Obrigado, Amanda. Uma ótima semana para todos nós, né, minha querida? Obrigado de coração. Ei, Angeliquinha, quem ficou emocionado fui eu agora, viu? Um áudio desse a gente chora, hein? Deus te abençoe, rainha do salgado. Beijão carinhoso para você mais uma vez e para toda a família. O meu amigo Luiz está por aqui também. Tava de férias, meu irmão. Ai, coisa boa. Retomando hoje, um grande abraço, seja bem-vindo. Vamos para a luta, né, Luiz? Já, já eu mando a Romaria para você, meu querido. Obrigado pela sua participação também nos acompanhando. E o berrante da saudade, Pião Carreiro e Zé Paulo, eu atendi a participação do meu amigo Adriano de Bauru. Tá curtindo a gente, né, Adrenão? Um abraço pra você e pra todo o pessoal de Bauru, firme no pé do eito, acompanhando o nosso programa. 14997221007 é o WhatsApp da Clube para você participar, indicar sua música e mandar pra quem você quiser. Certinho, meu povo? Pontualmente 6 horas, uma ótima segunda!
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8: 6:01.
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0: Produção Milícia da Imaculada.
1: Deus realizou maravilhas na Virgem Maria. Assim, a cada dia somos convidados a rezar o ofício da Imaculada Conceição, aprovado pelo Papa Inocêncio XI em 1678, exaltando a Santíssima Trindade e louvando a Virgem Maria. Para Padre Maximiliano Kolbe, ela é de Deus, é perfeitamente de Deus, a ponto de se tornar quase uma parte da Santíssima Trindade, embora seja uma criatura finita. Assim, Padre Kolbe faz esta oração: concede-me louvar-te, ó Virgem Imaculada. Adoro-te, ó Pai Nosso Celeste, porque depuseste no ventre puríssimo da Imaculada o teu Filho unigênito. Adoro-te, ó Filho de Deus, porque te dignaste entrar no ventre de Maria e te tornaste verdadeiro, real Filho seu. Adoro-te, ó Espírito Santo, porque te dignastes formar no seio imaculado de Maria o corpo do Filho de Deus. Adoro-te, ó Trindade Santíssima, ó Deus uno na Santa Trindade, por ter enaltecido a Imaculada de um modo tão divino. Só na Virgem Imaculada Deus foi adorado sem comparação mais que em todos os seus santos. E nós, hoje, felizes e como filhos, entregamo-nos a ela, agradecendo e louvando a Santíssima Trindade, dizendo: Deus vos salve, Virgem, Filha de Deus Pai, Mãe de Deus Filho, Esposa do Divino Espírito Santo, Templo e Sacrário da Santíssima Trindade. Amém.
2: Unidos pela fé, juntos com o Frei Sebastião Benito Coalho, renovemos a consagração a Nossa Senhora.
3: Virgem Imaculada, minha Mãe Maria, eu renovo hoje e sempre a consagração de todo o meu ser, para que disponhais de mim para o bem de todos. Somente peço que eu possa, minha Rainha e Mãe da Igreja, cooperar fielmente com a vossa missão de construir o reino do vosso Filho, Jesus, no mundo. Para isso vos ofereço minhas orações, sacrifícios e ações. Ó Maria, concebida sem pecado, arrogai por nós que recorremos a vós, e por todos quantos não recorrem a vós, especialmente pelos inimigos da Santa Igreja, e por todos quantos são a vós recomendados. Pela intercessão da Virgem Imaculada, Nossa Mãe, abençoe-vos o Deus Todo-Poderoso, Pai, Filho e Espírito Santo. Amém.
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0: Olha a hora, meu povo apaixonado e querido. 6:25, 6:25.
1: Brasil!
0: É, hoje tem o Brasil, meu povo, às 14:00, Brasil e Japão, na Copa do Mundo, nos Estados Unidos, direto de Houston, às 14:00, o Brasil entra em campo e a nossa torcida é grande para a nossa seleção brasileira. Milagre do Caixa 7, de Lucas e o Lucian. Um abração pro meu querido amigo irmão, Rodrigão Marins. Ei, meu chefe, como é que você tá, meu patrão? Tá tudo certo aí? Uma ótima semana abençoada pra você também, meu irmão. Pros amores da sua vida, a esposa Sara e também o filhão, o Miguelzinho, curtindo a clube. Valeu, Rodrigão Marins. Obrigado pela sua participação, meu irmão. Nós tivemos também o trio Parada Dura vivendo longe do meu bem. Eu atendi a participação do meu amigo César Beck, lá de Boracéia. Tá mandando o alusão para a esposa Cristina, o filho Juan Gabriel, Wesley, netinho Ravi Rian, Vitória, João Miguel, os amigos Dirceu Massucato, Indião, Clovinho, o Wellington, que tá cortando o tapetão e já participou com a gente, Ivo, Altair, o Alfredo Torrente, Carlão Pedroso, o Fernando Bigode, o Serjão e o Luiz Cândido, o Zemir Benedito, o Dito Costa, o Marcos Parente, o Zé Boaba, o Cosminho, o Cobrinha, Roel, a Dona Nenê Dua, Deus abençoe. E o César Beck falou que é 2-1 pro Brasil hoje, meu irmão. Obrigado, meu garoto. Tá curtindo a clube, o nosso muito obrigado. Bem aos olhos da lua, Juliano César, saudoso Juliano César, foi para Daiane Gales. Tudo bem, Daiane? Um beijão carinhoso para você, também para Débora, para o Alfredo em Boracéia. Ela tá mandando abração também para Maria, José e o Gilson, e também para os pais, o seu Sebastião Gales e a dona Lúcia, curtindo o nosso programa. Obrigado. Quem participou também foi o Alfredão de Boracéia, né, Alfredo? Tá tudo certo aí, né, meu chefe? Curtiu? César Menotti e o Fabiano tá chorando porque um abraço pra você, pra Débora e pra todo o pessoal que tá aí firme no pé do eito na nossa querida Boracéia. E o Alfredo tá mandando alusão também pro César Beck. Alô, César Beck! Alfredão tá mandando um abraço pra você e pra toda a família, viu? O que mais que passou por aqui? Já falei do César Menotti, a outra moda tinha sido no bloco anterior. É muita gente boa participando e eu só agradeço de coração o carinho da sua audiência. Muito obrigado de todo o coração. O Patial já tinha dado uma alusão para ele também. Lá em Boracéia, o Zé Colina também, né, Zé? Como é que tá as coisas aí, meu irmão querido? Segunda-feira, nova semana. Te desejo uma semana iluminada, abençoada, repleta de paz, amor e muitas bênçãos. Bom dia, Zé Colina. Obrigado aí pelo carinho da audiência. Ó, Magalhãezinho, molhou as palavras no fim de semana, sarou, Magalhães. Quando a gripe rodeia assim, tem que mandar umas pingas pro peito, né, meu menino? Pra ver se sara, né? Às vezes toma remédio, toma antibiótico, não vira nada. Manda um pingão pro peito que tá tudo certo, meu irmão.
2: Bom dia, meu irmão Fernando Colono. Você tá bom? Eu melhorei, Fernando. Graças a Deus, eu tô... Nossa, cachaça com limão galego. Já recuperei a minha saúde, meu irmão. Uma abençoada semana pra você, meu querido.
0: Deus te abençoe. Ainda mais com o limãozinho galego, né, Magalhãezinho? Olha aí, Sara, hein? Um abraço, meu irmão. Eu gosto do limãozão cravo também, hein? Rapaz, todo limão é bom, né? O galego, o limão Tahiti, o limão cravo, ele é mais forte. Um tempero não tem igual, né? Mas a limonada dele é boa também, né? Com uma cachaça também. Vai que nem água, né, meu menino? Um abração. Um abraço também pro mestre Landão. Aê, mestre. Segunda, toda segunda, ele tá... 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E quinta-feira ele atendendo com todo carinho aqui na nossa querida Bariri, né, mestre Landão? Então, Arialva, hoje atendimento normal do Landão e na cidade de Itaju até a 13h. 6h30, 6h30, a hora passa voando, meu povo apaixonado, querido. Daqui a pouquinho tem o Jornal da Clube. 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Hoje tem Brasil, meu povo, bom dia!
1: Brasil! 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

0: Oi, gente, eu sou a Mariana Fagundes. Estou com o nosso amigo Fernando Folone, queimando o chão do rodeio.
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0: Mariana Fagundes! Olha a hora, meu povo, 6h43, faltando 17 minutinhos para 7 horas da manhã. Nossa amiga Mariana Fagundes e o Geninho Peão Tatuado, Patrícia Manuela chama o SAMU. E tivemos por aqui também Ronaldo Violi Praiano, proposta. Um abraço ao Rodrigo Cardoso, tá chegando por aqui, tá bom, Rodrigão? Tudo que eu sou, agradeço a Deus. E dele provém todos os recursos com que alimento minha alegria e minhas vitórias. Olha que bacana, hein? Tudo que sou, agradeço a Deus. E dele provém todos os recursos com que alimento minha alegria e minhas vitórias. Obrigado, Rodrigão Cardoso. Meu amigo Orlando Lopes da Silva, vai Brasil! Tá por aqui também, tá no Jauzão curtindo a gente. Alô, Niminha! Um beijo pra você, pro Batorezinho, pra Fá, pro Filipinho, pra Luísa, pra toda a família, minha amiga do coração. Te amo, Niminha! Meu amigo Adenilson Pessuto tá por aqui também, né, Pessutinho? Tá tudo certo aí, meu irmão querido? Um grande abraço e uma ótima semana pra você, pra Sheila, pra toda a família, meu querido amigo. Deus abençoe vocês sempre aí, viu? 6h44, eu falo para você do Laboratório São Judas Tadeu, da Maria Ângela, do Matheus, da Bruna, essa família maravilhosa, cuidando da sua família. 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

0: Opa, já no clima da nossa seleção brasileira, que entra em campo às 14h, já no mata-mata contra o Japão. Quem ganha fica, quem perde vem embora. 5 faltando para 7, eu te amo, meu Brasil. Guilherme e Santiago, desejo de mulher. Zezé de Camargo e Luciano, beijão pra Cida Leme. Tá chegando aqui no finalzinho do programa, né, Cida? Beijo no coração. Feliz semana, que seu dia seja repleto de paz, alegria e momentos maravilhosos. Desejo a você uma semana abençoada e cheia de proteção de Deus. Amém, Cida Leme. Ariel Pacífico de Jaú tá por aqui, meu patrão. Tudo bem, Ariel? Uma semana abençoada para você e para toda a família também, meu irmão querido. 4 faltando para 7, Rosa Rações, da minha querida amiga Rosa Milani. 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
0: Vamos embora, meu povo, agradecendo o seu carinho, a sua audiência, você que desde as 4 da manhã ficou firme no pé do eito com o amigão Fernando Folone. Eu agradeço de coração a grande audiência. Chegando o timaço do jornalismo, direto dos estúdios da Clube, no Centro Empresarial, no coração de Jaú, Armando Galiz e Adeb comandam o Jornal da Clube na primeira edição, agora até as 8 da manhã. A edição do almoço do meio-dia 1 e a representação com as principais notícias, matérias, você acompanha das 6 da tarde até as 7, na terceira edição do Jornalismo da Clube. Que a sua semana seja abençoada, meu povo. Força Brasil, vamos juntos hoje às 2 da tarde. Eu volto amanhã com a proteção de Deus, nosso Senhor Jesus Cristo e a padroeira do Brasil, Nossa Senhora Aparecida.

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5: Bom dia! Bom dia, bom dia, bom dia! Como é que vocês estão? Tá todo mundo bem? Tá todo mundo bom? Então tá bom demais! Sejam todos bem-vindos! Meus amigos e minhas amigas, estamos de novo, novamente, na segunda-feira. Hoje é dia 29 de junho de 2026. Mês de junho indo embora, dando adeus. Já já estaremos entrando em julho. Passamos da metade do ano de 2026. A coisa não é fácil, não. Mas também não é difícil. Vamos juntinhos ao Vivace a Cores, aqui pelo 100.7 da sua Clube FM, trazendo muita notícia e muita informação pra você, agora, aqui na Clube.
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5: Bom, tá ensolarado, que é uma barbaridade. Agora, 19 graus.
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5: É, meus amigos e minhas amigas, nós temos neste exato momento 19 graus de temperatura, nesta bonita manhã de segunda-feira, 29 de junho, e hoje é o seguinte: não tem previsão de chuvas, 16, ei, mavá, a mínima, será que atingiu? Duvido. 16 a mínima, 27 a máxima, vai estar calorzinho hoje, ótimo para curtir o jogão do Brasil às 14 horas, isso, tem Brasil e Japão às 14 horas, não tem previsão de chuva amanhã, nem depois da manhã. Ó, negócio é o seguinte, chuva, só lá pro dia 11 de julho tem previsão, e malemai porcamente uma quantidade ridícula de chuva, tá? E nós não temos para esses próximos dias previsão de queda brusca de temperatura. Então, vida que segue. Vai fazer frio? Vai. Sábado agora 12 a mínima, 22 a máxima nesse próximo sábado. Fresquinho. Mas frio. De 8 graus, 5 graus, 4 graus, geada e piriri porará pororô. Não, neca de pitibiriba. Bom, hoje é um dia assim meio internacionalmente diferente para nós brasileiros, porque tudo para no país a partir das 13h30 por causa do jogo do Brasil. Então, antes de saudar Dona Débora, deixa eu até aproveitar e já explicar para vocês como é que é a toada da programação aqui da sua Clube FM. Nós vamos normalzinho, tranquilinho, sossegadinho, de boa, até a 1 da tarde, com a programação ao vivo. Então, tem o jornal agora, tá o Vivaço 75. Daqui a pouco tem mais uma bomba. Aguenta aí. É pedido de processante contra o Moretti. É Ministério Público, é a população, coisa tá feia. Aguenta aí, deixa eu só explicar como é que vai ficar o esquema hoje. Ó, programação ao vivo da Clube até às 13 horas, tá? Então tem o Jornal da Clube agora, edição da manhã, das 7 às 8. Depois tem o Rogério Moraes, né? Das 8 até o meio-dia. E a gente volta da meio-dia a uma com o jornal ao vivo, jornalismo ao vivo. E depois, Galícia? Bom, depois, igualzinho você, nós também somos filho de Deus, né? Inclusive, filho do mesmo pai, Deus. Então a gente para tudo pra assistir o Jogo do Brasil. E depois do Jogo do Brasil, volta? Mas nem que a vaca tussa em italiano, velho. Mas vá. Volta o quê? Volta amanhã cedo, às 7 horas da manhã, o Jornal da Clube. Beleza? E em virtude do cronograma de hoje, nós não teremos o Jornal da Clube edição da noite, das 6 às 7. Vai estar com uma programação musical. Por quê, Galícia? Porque assim, ó, o jornal das 6 às 7 da noite é um compilado do que aconteceu de melhor no Jornal da Manhã e no Jornal da Hora do Almoço. Daqui a pouquinho eu vou falar do pedido de instauração de comissão processante contra o Luiz Maurílio Moretti, que deve ser votado e será hoje. Então imaginem vocês, eu vou fazer o comentário, vou ler o pedido, piriri, pororó, pururu, e aí até a hora do almoço nós já estamos com isso aí resolvido. O comentário da manhã, dependendo do resultado, né, se a comissão for instaurada, que seria o correto, democraticamente falando, né, o comentário estaria valendo para repetir à noite. Se a comissão não for instalada, o que é o que provavelmente pode acontecer, né? Porque o Ivan, a turma do Ivan tem a maioria na Câmara e aí tanto faz como fez, né? Eu vou ler já e vocês vão entender. O comentário da manhã ficou nulo, ficou vazio, tá? Mas eu já vou. Calma, deixa eu só. Vamos fazer os trâmites normais e legais nesta segunda-feira, 29 de junho. Dona Débora, bom dia.
6: Começando? Isso. É isso aí, segunda-feira, muito bom dia, seja muito bem-vindo a todos que estão aqui já mandando seu bom dia nas nossas redes sociais, no Facebook, no YouTube, seja muito bem-vindo mesmo, seus comentários são importantíssimos aqui para nossa redação, para nossa pauta e também para você que está ouvindo, indo para o trabalho, vai devagar, gente, o pessoal está correndo agora cedo, o pessoal que está aí na sintonia da 100.7, então ó, Jaú e região, calma, que vai dar tempo, vai assistir seu jogo, vai assar sua carninha, vai dar tudo certo. Esse final de semana só teve jogão. Alguns me decepcionaram, outros me deixaram muitíssimo feliz. Mas hoje é Brasil e Japão e vamos ver como que vai ser essa atuação. Até porque a gente sabe que os japas estão aí, estão jogando bastante. Teve um jogaço que foi a Noruega e França, com 4 gols a França aí, então a gente percebe que alguns times estão tendo um destaque muito grande na Copa do Mundo. E também não teve só esse destaque, só para antes de você começar aqui, o pessoal que participou, né, das quermesses, né, que rolaram tanto em Bocaina como em Barra Bonita também, tem sempre um senhorzinho que ele ganha passando as brasas, né? E pela 19ª vez ele ganhou também na Barra Bonita, que ele passou no domingo e correu em Igaraçu do Tietê. E uma vitória natural de Itaju também, a vitória, né, que é natural de Itaju, tentou passar em Bocaina, mas o padre, eu lembro que da outra vez ele falou, eu esqueci de comentar aqui, que em todas essas festas, gente, que corre, inclusive que ocorrem, né, essas passadas pelas brasas, fica um corpo de bombeiros e também fica o pessoal do resgate. Então, o SAMU também. Então, quando acontece e acontece, então tem que tomar cuidado, você que, né, a gente acabou até não colocando esse alerta, mas as pessoas que fazem isso, acabou, inclusive, essa moradora, ela teve leves ferimentos no pé e foi socorrida. Então, quando a gente vai para essas festas, tem que saber, tem que ter todo um preparo, né? E o padre mesmo falou, tem um preparo físico, um preparo espiritual, o próprio pé, né, tem que ter uma camada protetora, então Além da fé, basta tudo e também tem esse preparo, tem que ter essa não só por curiosidade. E também já vou agradecendo aqui, olha, o pessoal que fez a peneira em Bariri, o pessoal está agradecendo aqui pela divulgação, que foi sensacional, foram mais de 600 atletas e o público total foi mais de 1000 pessoas. Então, parabéns aos captadores aí que vieram da nossa região aqui do estado de São Paulo fazer essa peneira aqui. Foi um sucesso. Obrigada, Erivelton. Um grande abraço aí para todos. Sinto-se abraçados de Bariri e toda a criançada, os adolescentes e jovens aí que estão participando. E bora lá começar a nossa edição da manhã. A câmera é toda sua, senhor Armando.
5: Vamos lá. Bom, negócio é o seguinte. Pro pessoal da política jauense, vocês já devem ter percebido que a batata, e não é a batata doce, mas a batata tá assando para os lados do meu querido amigo Luiz Maurílio Moretti, vereador aqui em Jaú. Na semana passada, só para dar uma refrescada para vocês, na semana passada a gente comentou o pedido do Ministério Público do Estado de São Paulo de ação de improbidade administrativa contra o Luiz Maurílio Moretti, né? O MP está pedindo que a justiça processe e condene, né, o senhor Luiz Maurílio Moretti por improbidade administrativa no caso do uso da TV Câmara como se fosse uma propriedade dele. A gente já fez esse comentário, já leu o processo, tudo bonitinho, né? Explicou o que acontece caso ele seja condenado, perda dos seus direitos políticos, mandato, enfim. Então, inclusive o Moretti está sendo investigado também por tráfico de influência, né? Favorecimento de empreendimentos da sua família, utilizando-se do seu cargo de vereador. Bom, isso aqui é um, ó, para quem tá assistindo na internet. Esse aqui é o primeiro, que eu já comentei semana passada, que é do Ministério Público, que é aí o pedido de ação de improbidade administrativa. Na sexta-feira deu entrada também na Câmara Municipal aqui em Jaú o pedido de instauração de comissão processante para cassação do mandato do vereador Luiz Maurílio Moretti. Eu vou ler na íntegra o pedido, até para você entender. Aí é o seguinte, gente, isso deve ser votado hoje. Nós temos que ter uma quantidade aí mínima de vereadores a favor da instauração deste processo, dessa comissão processante. Caso contrário, ela é arquivada. A gente sabe que hoje o prefeito Ivan Cassaro tem a maioria na Câmara e a oposição é a minoria. Nós temos 6 votos, são necessários 8 votos para instauração da processante, né? O que eu posso comentar com relação a isso? Demorou, na minha opinião, um pedido desse com relação ao Moretti. Até porque o vereador Luiz Maurílio Moretti, ele tem causado frequentemente, tanto nas sessões camarárias como nas comissões, momentos de tensão, constrangimento, às vezes falta de respeito, como foi no caso aqui da semana passada, né, onde o próprio Majesto fez aí seus comentários porque o Moretti saiu, foi pro fundo, falou alto, deu risada e piriri, porará, pururu. Demonstrou uma falta de respeito muito grande para com seus companheiros e uma atitude completamente deselegante. Que o Moretti é hoje na Câmara um ponto fora da curva que deixa muito vereador lá dentro, inclusive de situação extremamente nervosos, preocupados e até com certas, né? Ah, e Moretti, pelo amor de Deus, Jesus amado, Nossa Senhora, já lá se foi a calma, lá se foi a tranquilidade. Isso todo mundo está cansado de saber, não é de agora. O Moretti, quando foi presidente da Câmara, ele tocou a Câmara de uma maneira que irritou a muitos vereadores, porque era mais como se fosse o puxadinho da casa dele. E na realidade a Câmara não é isso. Tanto é que responde, né? Tá aí com o pedido do Ministério Público para ação de improbidade administrativa, porque usou a TV Câmara da maneira errada, como não deveria ter usado. Pois bem, a gente sabe que o pedido de processante e a cassação na Câmara, ela é uma atitude política. Não deveria ser. Não deveria ser. Se existem indícios de quebra de decoro, se existem indícios de irregularidades, com toda a certeza do mundo, a Câmara deveria agir da maneira como a população espera que ela haja, né? Fazendo justiça. Mas, infelizmente, quando o assunto é processante, a gente viu acontecer nas comissões especiais de inquérito aqui em Jaú, onde os vereadores do IVAN arquivaram as comissões, mesmo arquivaram os processos, os relatórios, mesmo tendo indícios, mas assim, assombrosos de que alguma coisa estava errada. Mas o voto da maioria é o que decide e as comissões acabaram arquivando. O que não é correto, porque você acaba atentando contra a democracia. Você acaba ocultando fatos que podem levar pessoas culpadas à prisão, à cadeia. Uso indevido de verbas públicas, desvio de patrimônio, uso do cargo para favorecer esse e prejudicar aquele. Mas enfim, vamos lá. Nós estamos hoje, e vamos acompanhar daqui a pouco, a votação do pedido de instauração de comissão processante contra o Luiz Maurílio Moretti. A gente sabe que houve uma estrutura montada no final de semana para convencer os vereadores da situação, né, os vereadores do prefeito, a votarem contra a abertura da comissão processante. Lembrando que a abertura da processante não significa condenação. Abrir uma comissão processante não significa que o vereador já está cassado. Não. A comissão processante é o que vai analisar esse pedido e vai decidir lá no final se ele é cassado ou não, né? Isso depende do que vai ser juntado aí de provas. Mas o prefeito Ivan trabalhou bastante, de acordo com informações de bastidores, nesse final de semana, para tentar derrubar essa processante e salvar o seu fiel escudeiro, o Luiz Maurílio Moretti. Mas eu vou fazer a leitura do pedido e vocês vão entender. Ele não é tão grande assim, ele não é tão extenso, são poucas páginas, mas que resumem bem como o Moretti tem agido como vereador na Câmara. Enfim, pedido de processão, de instalação de comissão processante em face do vereador Luiz Maurílio Moretti. Primeiro, dos fatos e do acervo probatório. As condutas do vereador Luiz Maurílio Moretti denunciadas revelam uma série de atos que, em tese, configuram grave quebra de decoro parlamentar, tráfico de influência, que ele já está sendo investigado, conluio com agentes públicos para benefícios de interesses privados e abuso de poder. A robustez do acervo probatório, composto por ações judiciais, impõe a instauração de um processo de cassação do seu mandato. Da conduta abusiva do vereador e a condenação judicial em primeira instância por assédio moral institucional. A gravidade das condutas do vereador Luiz Maurílio Moretti é inequivocamente demonstrada por decisão judicial proferida em primeira instância nos autos da ação de indenização por danos morais movida por Emily Martins Moreto Testa. Na referida ação, o vereador foi condenado ao pagamento de indenização por danos morais em solidariedade com a Câmara Municipal de Jaú por atos que configuram assédio moral institucional e perseguição, sendo evidente a conduta inadequada do vereador. A sentença judicial reconheceu expressamente o assédio moral institucional praticado pela chefia da Câmara Municipal contra a então servidora, caracterizado pela propagação interna e pública da ideia de que ela estaria contaminada pelo envolvimento investigatório do seu pai, pela pressão psicológica, pelo anúncio público do desejo de sua exoneração e pela exoneração consumada em contexto de retaliação. A decisão enfatizou que essas condutas degradam o ambiente de trabalho e ofendem a dignidade e a integridade psíquica da servidora. O juízo de primeira instância estabeleceu de forma irrefutável o nexo causal entre as condutas ilícitas do vereador Moretti e o adoecimento mental da servidora, que resultou em diagnóstico de transtorno misto, ansioso e depressivo e incapacidade laborativa, oficialmente reconhecida pelo INSS. A exoneração da servidora, ocorrida apenas 11 dias após a Operação Terra Roxa e em simultaneidade com a de outros servidores comissionados ligados a investigados, foi considerada um elemento temporal relevante pelo magistrado. O argumento de reestruturação administrativa para justificar a dispensa não foi comprovado por qualquer documento formal. E o juízo ressaltou que a livre exoneração de cargo comissionado não confere salvo conduto para desvio de finalidade, abuso de poder, retaliação ou perseguição pessoal. Em condenação em primeira instância, é prova cabal e irrefutável da inadequação da conduta do vereador Luiz Maurílio Moretti no exercício de seu mandato, revelando um padrão de comportamento incompatível com a dignidade do cargo e com os princípios da administração pública. Tais fatos, por si só, já justificam a instauração da comissão processante e a cassação de seu mandato, dada a evidente quebra de decoro parlamentar e o uso de sua posição para fins espúrios e retaliatórios. Da quebra do decoro parlamentar e ofensas proferidas à vereadora, escolhi agora foi um caso, tá? De tantos que a gente sabe do Moretti, mas esse foi um caso, onde houve uma nítida perseguição a uma servidora, uma funcionária, que acabou sendo exonerada e está inclusive afastada, aí, reconhecido pelo INSS, que acabou adquirindo transtorno misto ansioso depressivo. Tá? É uma pessoa que teve a sua vida prejudicada pela atitude de perseguição que foi conduzida pelo então presidente da casa, Luiz Maurílio Moretti. Da quebra de decoro parlamentar e ofensas proferidas à vereadora. O senhor Luiz Maurílio Moretti, em recente sessão da Câmara, proferiu ofensas graves e ameaças à vereadora Daniela Rodrigueiro, resultando na adoção de medidas jurídicas com o registro de BO. Nota-se que o vereador Luiz Maurílio Moretti se vale da posição de vereador para praticar atos ilegais e condutas completamente dissonantes do adequado para um representante popular. Esse jeitão turrão, né, do Moretti muitas vezes acaba extrapolando a liberdade parlamentar que ele tem. No caso das ofensas contra a vereadora Dani Rodrigueiro, que inclusive tem isso no YouTube, realmente mostra que existe limite para tudo, né? Nós também temos da improbidade administrativa pelo uso da estrutura da Câmara enquanto presidente. Isso aqui é o que está resultando o pedido do Ministério Público de ação de improbidade administrativa. Neste caso aqui, nós temos o Ministério Público também pedindo na Justiça que o senhor Luiz Maurílio Moretti seja condenado por improbidade administrativa, quando era presidente, pelo uso de toda a estrutura da Câmara Municipal para benefício próprio e também para ataques a opositores, né? Bom, vamos lá. Do direito. As condutas do vereador Luiz Maurílio Moretti, conforme expostas e comprovadas, configuram grave violação aos princípios que regem a administração pública, como moralidade, legalidade, impessoalidade e eficiência. Artigo 37, caput da Constituição Federal. Adicionalmente, a quebra de decoro parlamentar, a utilização indevida do cargo e as agressões verbais são incompatíveis com o exercício do mandato eletivo e justificam a cassação. Não só contra a Dani, mas contra a Rafaela também, né? Contra outras mulheres que o Moretti acabou também extrapolando. A gente tem outros casos que não são citados aqui, como o caso daquela mãe que estava na Câmara e acabou sendo ofendida, né? Sendo chamada aí de vagabunda pelo Moretti numa demonstração de que realmente passou dos limites, já extrapolou qualquer limite moral que a gente possa aceitar, né? Como é que você chama uma pessoa que está na Câmara, está ali acompanhando a sessão, mãe, trabalhadora, não é uma pessoa que é desocupada, não, uma mãe trabalhadora você chama de vagabunda? Oh, meu Deus do céu, isso é absurdo, né? Absurdo. Bom, da independência das esferas de responsabilidade e a força probante da condenação judicial. É crucial ressaltar que o processo de cassação de mandato do vereador na esfera político-administrativa possui autonomia em relação a eventuais processos criminais ou cíveis. A jurisprudência pátria é clara ao estabelecer que a esfera de responsabilização são distintas e uma mesma conduta pode configurar ilícito cível, penal, administrativo e político com sanções específicas para cada área. Assim, a condenação judicial em primeira instância do vereador Luiz Maurílio Moretti por assédio moral, institucional e perseguição, ainda que pendente de trânsito em julgado, não só é a prova contundente da sua conduta inadequada, mas também reforça a justificação para cassação. Essa decisão judicial já reconheceu a materialidade dos fatos e o nexo causal entre a conduta do vereador e o grave dano causado à servidora, o que se constitui em fundamento robustíssimo para a demonstração da quebra de decoro parlamentar e do abuso de poder. Aliás, eu concordo com o fato de que só aquele primeiro exemplo, só o fato de ter acontecido uma perseguição a uma servidora, a um assédio em cima de uma pessoa, ao ponto dessa pessoa acabar adquirindo uma doença, acabar tendo aí o transtorno misto, ansioso, depressivo, estar aí encostada, reconhecido pelo INSS, só esse fato por si só, já, na minha opinião, já é uma quebra de decoro absurda. Absurdo. São táticas de tortura psicológica de guerra, né? Você acabar com a vida de uma pessoa assim, você comprometeu o futuro de uma pessoa assim, da maneira como foi com esta servidora. Então é só isso já configura uma quebra de decoro absurda que já deveria ter sido transformada em perda de mandato, já deveria ter sido cassado. Isso não sou eu que falo, nos corredores da Câmara você escuta da própria turma da situação que o Moretti passa do limite, muitas vezes, do limite legal, do limite moral. Então, gente, existem coisas na vida que não adianta querer ficar tapando o sol com a peneira, né? Eu acho que a instauração dessa processante hoje vai mostrar a independência dos vereadores e a falta de medo, porque o que se comenta é que tem vereador da situação que pode votar contrário à instauração da processante por medo. Como é que se pode, em pleno século XXI, você ter medo de exercer o seu papel de vereador? Como é que pode um negócio desse? Não, eu não vou, não vou instalar a processante porque eu morro de medo do rapaz e a coisa pode complicar pro meu lado. Que a gente tem a informação de que o Ivan passou o final de semana entrando em contato com os vereadores para livrarem a pele do Moretti, e isso a gente já recebeu essa informação. Que o final de semana foi uma ligação atrás da outra. A gente vai ver hoje na votação, né? Na decisão de cada vereador, o que aconteceu ou não. Porque assim, esse pedido de processante não é um pedido apartado da realidade. Não é uma, entendam isso. Esse pedido de processante contra o Moretti não é uma coisa apartada da realidade. Não é uma tentativa de perseguição a um político. Não, é só mais um complemento de tudo que vem acontecendo. É condenação. É Ministério Público pedindo a ação de improbidade administrativa do Moretti. É investigação por tráfico de influência. É muita coisa. A quebra do decoro já está mais que configurada. Aí, gente, o que é certo é certo, o que é errado é errado. Eu não consigo enxergar um vereador que se diz representante do povo. Eu não consigo enxergar um vereador que recebeu a votação necessária para sentar na cadeira e representar o povo. Eu não consigo enxergar um vereador que, em vez de representar a população, passa a representar um grupo de meia dúzia. Passa a votar de acordo com o que determina o rei e deixa de ter vontade própria. Passa a ser um fantoche, passa a ser um bonequinho. Agora, para ser fantoche e bonequinho, ou é por medo ou porque tá ganhando alguma coisa por trás. E o por trás aí, deixo a sua mente livre para navegar à vontade nesse universo. É isso que eu não consigo entender. Como é que uma pessoa que foi eleita pela população, para representar a população, para fazer valer os seus direitos, diante de uma evidente quebra de decoro, de uma situação desagradável, de uma pessoa que fica criando clima de terror nas comissões, nas sessões, tem a oportunidade de fazer a justiça acontecer? Não. Eu tô tremendo, ó. Morro de medo do rapaz, então. Eu vou deixar quieto. Ou então, não. O rei mandou salvar. Então eu vou salvar porque o rei mandou. Foi o rei que te elegeu ou foi a população? Por isso que eu volto a dizer. Existem casos em que o posicionamento do vereador, ele só pode ser interpretado deveria ser interpretado assim. O vereador, presta atenção. O vereador, quando ele toma uma atitude na Câmara, essa atitude tem que ser baseada em quê? Na certeza de estar fazendo o correto para a maioria da população, para o todo. Essa é a decisão do vereador. Olha, eu sou favorável a isso porque isso é o melhor para a cidade e para a população. Eu sou o contrário a isso porque isso é ruim para a cidade e para a população. É isso que o vereador tem que fazer. É o que se espera dele. Agora, quando o vereador toma uma atitude por medo, por covardia, ou porque o rei mandou ele fazer desta ou daquela forma, aí a coisa complica. Aí você realmente demonstra que você é um bonequinho, um fantochezinho. Senta. Levanta. Come grama. Agora você pode dar um sorriso. Eu já vi isso acontecer em algumas sessões camarárias, não só em Jaú, né? Onde o vereador, na hora de se manifestar, ele fica esperando o líder ver o que o líder vai fazer. Se o líder é a favor, eu sou a favor. Se o líder é contra, eu sou contra. Ou seja, qual é a opinião do vereador? Não tem opinião nenhuma. É um fantoche. É um bonequinho. Só que na hora de pedir voto pro povo, vai lá e inventa um monte de mentira, né? Não, porque eu vou ser um vereador diferente. Eu vou votar pelos interesses da população. Eu vou trabalhar pelo povo. Eu sou do povo. Não é isso que a gente tem observado como conduta de alguns vereadores. E hoje vai ser uma oportunidade incrível da gente ver o que pensa cada vereador com relação ao seu mandato. Isso aqui não é nenhum tipo de ameaça, viu, gente? Pelo amor de Deus, nós vivemos uma democracia. Mas eu sou da seguinte opinião. Volto a repetir. Este pedido de processante, ele não é um pedido apartado da realidade. Não é uma perseguição de uma pessoa contra um vereador que é o paladino da justiça, o grande defensor da moralidade. Não! É mais uma ação, é mais um pedido de uma situação ruim que passa o Luiz Maurílio Moretti, com o Ministério Público pedindo a sua improbidade administrativa, sendo investigado por tráfico de influência. Já condenado em primeira instância. Gente do céu, o que é isso? Conduta abusiva de vereador, condenação judicial em primeira instância por assédio moral e institucional. Aonde está o decoro? Ah não, mas eu vou votar de acordo com o que manda o rei. Porque é o rei que manda. Eu não sou um vereador do povo. Eu sou um vereador do rei. Se o rei mandar eu sentar, eu sento. Se o rei mandar eu levantar, eu levanto. Se o rei mandar eu comer capim, eu como capim. Triste isso, né? Olha, nós temos também, fundamentando esse pedido, o abuso do poder e violação aos princípios da administração pública e da quebra do decoro parlamentar. A conduta do vereador Luiz Maurílio Moretti, ao utilizar sua posição possivelmente para o benefício próprio, desvirtuando a finalidade pública e a moralidade administrativa, viola frontalmente os princípios da moralidade, legalidade, impessoalidade, publicidade e eficiência, esculpidos no artigo 37, caput da Federal, da Constituição Federal. Artigo 7º, inciso 5º do Decreto-Lei 201 de 67, estabelece que o mandato de vereador poderá ser cassado quando este proceder de modo incompatível com a dignidade da Câmara ou faltar com o decoro na sua conduta. A Lei Orgânica Municipal de Jaú, artigo 18, inciso 2º, e o Regimento Interno da Câmara Municipal, artigo 68, corroboram esta disciplina legal. As ações do vereador Moretti, desde a prática comprovada de assédio moral institucional, as ofensas proferidas à vereadora Daniela Rodrigueiro, até a utilização da estrutura desta augusta casa de leis para fins possivelmente pessoais, demonstram um flagrante quebra de decoro parlamentar e uma conduta incompatível com a dignidade do cargo. Da inaplicabilidade da imunidade parlamentar, e isso é importante. A imunidade parlamentar, conforme o entendimento do Superior Tribunal Federal, não constitui um privilégio pessoal para que blinde o parlamentar da responsabilidade por excessos. E excessos é o que a gente mais tem acompanhado. Ela tem por finalidade proteger o livre exercício do mandato e o debate democrático, não acobertando atos ilícitos que configurem quebra de decoro. A condenação judicial em primeira instância, as diversas investigações e os depoimentos que apontam para as irregularidades na aprovação de loteamentos, o tráfico de influência e o conluio demonstram condutas que extravasam os limites da função parlamentar e não estão protegidas por essa imunidade. Diante do exposto e do robusto acervo probatório que acompanha este pedido, requer a Vossa Excelência e aos demais membros desta egrégia Câmara Municipal, primeiro, o recebimento da presente denúncia e o imediato pedido de abertura de comissão processante e a cassação do mandato parlamentar do vereador Luiz Maurílio Moretti. A leitura da denúncia na primeira sessão legislativa subsequente ao seu recebimento. A votação pelo plenário da possibilidade da denúncia e início do processo de cassação, requerendo-se que a decisão seja por maioria simples, considerando a robustez das provas anexadas, a condenação judicial em primeira instância e os diversos indícios de irregularidades e crimes revelados pelas investigações e recomendações ministeriais. Quarto, a formação da comissão processante por sorteio, em conformidade com o regimento interno. Quinto, o competente processamento do feito com a citação, notificação do vereador denunciado e a oportunização de prazo para oferecimento de resposta à acusação, assegurando-lhe o direito à ampla defesa e ao contraditório, sem prejuízo de que, se quedar-se inerte, seja decretada a revelia. A produção de todas as provas em direito admitidas, em especial a prova oral, a documental e a pericial, incluindo os documentos e vídeos que já instruem esta denúncia, e o processo judicial de indenização por danos morais que condenou o vereador Luiz Maurílio Moretti em primeira instância, os laudos periciais e os termos do depoimento do inquérito policial. E 7, que ao final a presente comissão processante seja finalizada com relatório e parecer pela cassação do mandado do vereador Luiz Maurílio Moretti por quebra de decoro parlamentar, submetendo à votação em plenário, e uma vez reconhecida a infração, seja decretada a cassação de seu mandato. Bom, hoje nós temos a sessão, em virtude do Jogo do Brasil, a sessão acontecendo mais cedo, às 9 da manhã. Deve ser dado entrada esse pedido de processante, ele é votado. Precisam-se de 8 votos para que a processante seja instaurada, né? Volto a repetir, a gente tem uma informação extraoficial de que o prefeito Ivan Cassaro passou aí o final de semana no telefone, ligando aí para os vereadores, né, pedindo para que votem contra esse pedido da processante, que seja arquivado e acabou, ponto final, né? Mas a gente fica na expectativa de que a Câmara demonstre que ela tem uma completa e total imparcialidade, e que a Câmara demonstre a sua independência, e que os vereadores da situação realmente confirmem e mostrem que eles estão ali para cumprir com o seu papel de vereador. E eu sou da seguinte opinião, já falei, volto a repetir, se tá errado, pode ser pai, mãe, irmão, vovó, tio, tia, primo, eu não tô nem aí. Se tá errado, pague pelo erro e ponto final, e da próxima vez não erre mais. A gente não pode, não deve, mas de maneira nenhuma afirmar que é uma pessoa direita e uma pessoa de bem, ou uma pessoa temente a Deus, quando a gente concorda com atos e atitudes erradas. Você passa a ser também cúmplice de atos e atitudes erradas. Eu não posso ir na igreja, eu não posso comungar, eu não posso querer dar o exemplo se eu concordo com atitudes erradas e baixo a cabeça para o que está errado. Se eu tenho o poder de decidir, se eu tenho o poder de consertar, se eu tenho a obrigação de cobrar justiça do que está sendo feito de maneira errada, e eu simplesmente deixo de agir como manda um caráter, como manda a hombridade, como manda uma sociedade civilizada, e passo a cobertar coisas erradas e concordar com coisas erradas, então eu também estou errado. Eu também estou errado. Se eu concordo com atitudes erradas, eu também estou errado. É só isso que a gente gostaria de ver numa Câmara Municipal, né? Eu já vi prefeito, eu já vi vereador sendo cassado por muito menos do que foi apresentado hoje aqui contra o senhor Luiz Maurílio Moretti. Por muito menos. Eu já vi prefeito e já vi vereador ser cassado por muito menos. Quebra de decoro é uma coisa séria. Já falei para vocês e volto a repetir, o Ministério Público não tá aí para brincar, não. O Ministério Público não age por brincadeira. O Ministério Público é sério. Promotoria não brinca, promotoria é séria. Se a promotoria, se o Ministério Público está pedindo a ação de improbidade administrativa contra o senhor Luiz Maurílio Moretti, é porque a coisa não é boa, não. Se ele está sendo investigado por tráfico de influência, é porque a coisa não é boa, não. Se tem um pedido aqui de abertura de processante e cassação, é porque a coisa não é boa, não. E aí é o seguinte, gente, a vida nos dá várias opções de fazer a coisa certa e fazer a coisa errada. Não adianta bater no peito e dizer que é honesto se as suas atitudes e ações mostram o contrário. Não adianta subir na caixinha de tomate ou na tribuna e fazer discursos inflamados e falar de Deus e falar de família e falar de justiça e falar disso, se as suas atitudes e ações mostram o contrário. Ou você tá do lado do certo ou você tá do lado do errado. Ou você é bandido ou você é mocinho. Não dá para ficar em cima do muro. Ou você é do lado do bem ou você é do lado do mal. Não adianta ficar em cima do muro. Não adianta pregar a verdade e a justiça se o que você faz é necessariamente o contrário. É perseguir, é favorecer, sabe, atitudes ilícitas, é agir de modo errado. Não adianta. Não adianta. E olha, a justiça dos homens, ela pode até ser lenta, demorar, mas a justiça divina, aí não tem. Então, se você é temente a Deus, faça o certo, faça o correto, simples assim. Ah, mas eu tenho medo, tá? Você tem medo de estar na profissão errada, estar na área errada, porque estar na política é enfrentar um leão por dia. É saber que vai ter que ir contra muita coisa errada. Ainda mais no Brasil, né? Ainda mais no Brasil. Agora, é você que escolhe. É você que decide. Eu vou enfrentar o leão por dia. Eu vou ir contra o que está errado. E vou sim ser perseguido. Vou sim sofrer retaliação. Vou sim ter que aguentar boas e muitas. Mas eu vou estar com a minha consciência tranquila. Eu vou chegar na minha casa, vou chegar na minha família e vou estar com a minha consciência tranquila. Não, eu não sou bandido. Eu não sou corrupto. Eu não fico protegendo gente errada. Eu faço o que é certo, porque é o que a minha consciência manda. É o que eu aprendi na minha casa, no meu berço, com a minha mãe, com o meu pai. Ou eu estou do lado certo ou eu não estou do lado certo. Não tem meio termo. É simples assim. É simples assim. Ah, mas eu escapo. Tá, escapa. Claro que da justiça dos homens a gente escapa. Já vi muito bandido solto. Já vi muito corrupto solto. Afinal de contas, nós temos um presidente que foi condenado e depois descondenado. Mas tá aí, é o presidente da República. Já foi preso, é o presidente. Então eu já vi a justiça errar, já, e falhar várias vezes, como você também viu. Mas da justiça divina, velho, essa aí ninguém escapa. Essa aí ninguém escapa. Faça o certo. Haja de maneira correta. E não tenha medo.
6: Armando, você acha que pelo regimento interno, né, a legislação, somente com a votação, a comissão de ética do plenário, isso hoje pode ter um desdobramento já com informações? Você acha que, mesmo com essa, esse termômetro aí que a gente recebeu das ligações, que ficou o final de semana aí para o pessoal não votar contra a exoneração, mas só com a comissão de ética já não é o suficiente?
5: Não. Aí é o seguinte, o que nós temos hoje é um pedido de processante que vai ser votado na sessão de hoje, que se passar é instaurada a processante, é feita a verificação de todas as denúncias aqui e aí a Câmara vota pela perda do mandato ou não. Fora isso, não tem mais nada para acontecer.
6: Mas será que, puxa vida, né? Todos que estão aqui na nossa live, falando aqui no YouTube e no Facebook, qual é a vantagem que o prefeito ganha tendo um vereador como esse? Com essa postura?
5: Aí não tem vantagem ou desvantagem. Aí o que tem é o voto favorável ou o voto contrário. Aí não tem postura. Tem político que não se preocupa com a postura desse ou daquele. É o que eu falei. Existem muitos... Eu não estou dizendo que seja esse o caso, tá? Mas tem muito vereador que é fantoche de prefeito. Então, o que o vereador faz ou deixa de fazer, o prefeito não está nem aí. Basta que ele vote a favor do que o prefeito quer e contra o que o prefeito quer. Então, obedecendo o que o prefeito determina, eu não estou dizendo que esse é o caso, tanto faz para o prefeito se o vereador é azul, amarelo, verde, vermelho, é esquerda, direita, é centro, é a favor disso, é o contrário daquilo. Fazendo o que determina o prefeito, está valendo.
6: É a lei que quem manda obedece, né? Quem tem juízo.
5: É o seguinte, É aquela história, né? A gente já viu muita coisa errada, a gente já viu muita coisa estranha acontecendo. Pix propina pra cá, pix propina pra lá, ameaça daqui, ameaça dali, ameaça de lá, servidora sendo exonerada, sendo perseguida, né? Mãe de família sendo chamada de vagabunda, vereadora sendo ofendida na Câmara. Só o fato de um vereador virar para uma mulher, uma vereadora, e falar assim: você vai chorar sangue, isso demonstra realmente a incapacidade total, completa e restrita dessa pessoa estar convivendo em sociedade ou estar na Câmara, estar aí desempenhando seu papel de... É quebra de decoro, gente. Quebra de decoro. Por isso eu volto a repetir. Não sou eu que estou dizendo isso. É o Ministério Público, é a população de um modo geral. Eu acho que aí é o seguinte, né? Tudo nessa vida tem que ter limite. Tudo na vida tem limite.
6: Bom senso,
5: limite. E eu acho que aqui já se extrapolou todos os limites.
6: Já deu,
5: e todo,
6: né?
5: Bom senso. Inclusive do Moretti contra os próprios colegas de grupo político, né? Tem colegas de grupo político do Moretti que nos bastidores falam que é insuportável, que não é fácil a convivência, que é difícil, que é complicado. Então, gente, a oportunidade está aí, né? É uma questão de fazer o que é certo, fazer o que é correto. Porque ou a Câmara, viu? Ou a Câmara caça, ou a própria Justiça, através do pedido do Ministério Público de Ação de Improbidade Administrativa, vai acabar derrubando.
6: Vai tomar, né, uma decisão.
5: É de um lado ou de outro. A situação ela é complicada de um lado ou de outro, né? E é isso que eu venho falando, né, faz tempo. A colheita um dia chega. A colheita um dia chega. Não, não tem como. A gente colhe aquilo que planta.
6: Não dá pra plantar chuchu e colher milho.
5: Não dá. A gente colhe aquilo que planta, né? E mais cedo ou mais tarde a colheita, ela vem. Quem plantou discórdia, quem plantou ódio, quem plantou espinho, vai colher isso aí. Não, não vai colher flores, não. É uma questão de lógica, né? A lógica, ela é irrefutável. 7:52, 7:52, doutor João Marcos Tibúrcio, meu amigo, minha amiga, claro, doutor João Marcos Tibúrcio, preste atenção que eu vou falar para você que ele é reconhecido na região pela qualidade dos serviços bucais que presta em Jaú, com pacientes espalhados em nossa região. 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
5: Oh, quer saber de uma coisa? Eu mudei de ideia, né? Porque a vida é assim. Ser uma pessoa que é democrática é a possibilidade de você...

0: na edição da noite esse comentário, a leitura desse pedido de processante. Eu acho que é importante.
1: É o nosso posicionamento.
0: Eu acho que é importante. Estar posicionado pelo que é correto, isso aí não tem dinheiro no mundo que pague o estar do lado do que é certo, né? O bater na tecla de que não, eu concordo com o que é errado, não, eu concordo com o que é certo, o que é errado eu discordo, e ponto final. Então não tem dinheiro no mundo que compre isso, que pague a nossa opinião. Então eu mudei de ideia e eu vou reapresentar esse comentário e o resultado da sessão hoje, a partir das 18 horas, no Jornal da Clube, edição da noite. 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
1: A Gisele está perguntando aqui quando a gente vai voltar a transmitir em Bariri. Gisele, a gente está transmitindo.
0: Essa semana estará tudo normalizado. Essa semana estará tudo normalizado. Atenção, pessoal de Bariri, nós temos alguns pontos ali de brecha, de buraco. O transmissor complementar de Bariri, naquela última grande tempestade, acabou tendo uma descarga elétrica, queimou, houve um prejuízo aí legal de equipamentos, transmissor, link, processador, foi uma loucura. Já estão na fábrica, já recebi a informação de que a manutenção foi terminada, eu só estou guardando envio. Inclusive, a previsão de chegada é até sexta-feira agora do equipamento, tá? Essa é a previsão de chegada do equipamento até sexta-feira agora. E aproveito para avisar vocês, chegando o equipamento, nós teremos que sair do ar um pouquinho para mim fazer aí, para que eu possa fazer o ajuste.

0: e a calibragem do sistema novamente em Bariri. Eu preciso tirar Jaú do ar para fazer isso.
1: Mas a gente vai avisar tudo.
0: A gente avisa, tá bom?
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0: Fala do Moarama Clube pra você, meu filho. 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Então a academia fecha 1 da tarde. Se o jogo terminar tempo normal, vai, vamos lá colocar, 4 horas da tarde, acabou às 4, 4h20, tá de volta o clube. Ah, acabou às 4h30, então 10 para 5, o clube tá de volta. 20 minutos depois que terminar o jogo, volta à academia, tá bom?
1: Tranquilinho.
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0: Agradecer a galera que tá sempre com a gente aqui, valeu, Isca. Trânsito complicado na Quintino Bocaiúva com a Saldanha Marinho, ônibus quebrado, hein? É, ônibus quebrado, vai com cuidado.
1: Falei que hoje o pessoal devagar.
0: Calma, é. Gente, tem Jogo do Brasil, calma. Calma que dá tempo, calma. 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
0: 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Vambora, filha, são 8h10.
1: 8h10, um beijo, gente, no coração, uma linda semana. A edição do almoço tá aí. Obrigada, bom dia, Ana. Tamo aqui com o cafezinho aqui. E também pra você, ótima manhã. Cuidado aí nas estradas, cuidado onde você estiver. E edição do almoço vem com muita notícia, hein? Fica aqui preparado, ligadaço aqui na nossa programação na 100.7 e também nas nossas lives aqui no Facebook e YouTube. Beijo, gente, luz, paz e coração. Até mais.
0: Vai, Brasil, povo de Deus, bom dia, São Miguel Arcanjo, defendendo-nos do combate, quem como Deus? Ninguém como Deus, meu filho, ninguém, ninguém, ninguém.
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9: 8h11.
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0: aí.
1: O quê?
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1: As recentes chuvas limitaram o avanço dos trabalhos no campo na maior parte das regiões produtoras, acompanhadas pela Esalq. Menor oferta limitada no processamento e sustenta o preço da mandioca. Ao mesmo tempo, a prioridade dada ao plantio, em detrimento da colheita, e o baixo interesse dos produtores pela comercialização de raízes de primeiro ciclo, com até 12 meses, reduziram a oferta de matéria-prima às indústrias, resultando em uma leve reação nos preços.

0: Muito obrigado.
1: É coisa boa.
2: Valeu, gente.
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2: É isso aí, bom dia, boa segunda-feira. Bora começar bem demais mais uma super semaninha. Tamo no ar com mais uma edição incrível e impecável do Agita.

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0: Vai mandando mensagem pra cá.

0: Bom dia, Rogério, tudo bem? Toca pra mim, por favor, Luan Santana, Café com Leite. Ótimo dia.
1: Valeu pela participação, Paulinho. Boa segunda-feira, boa semaninha pra você, minha querida.
2: Só musicão.

Fone do Trânsito e ouvindo colado na Clube, hein? Valeu pela companhia, valeu pela sintonia, pela carona, hein? Contigo até o meio-dia, ninguém larga na mão de ninguém aqui, viu, meu amigo Ariel? Muita música, alegria, na melhor do interior paulista. Bondade sua, meu querido, gentileza, hein? Que Deus abençoe o seu dia, sua família, amém? Semana abençoada, pode crer! Toca pra nós, Amor Além da Vida, César e Paulinho.

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0: Bom dia, boa segunda, bora começar bem demais, mais uma super semaninha. A gente fica na esperança, na expectativa de que seja uma das melhores da sua vida. E com certeza será, pode crer.
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0: Marinette, essa é diferente das iguais. Atenção, atenção, atenção.

0: muito bom dia.
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3: 9:02.
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10: Vem

0: isso aí, a gente agiliza por aqui. Fala, Marmotinha, bom dia, meu querido.
1: Bom dia, meu amigo Rogério Moraes. Primeiro de tudo, 2-1 pro Japão.
0: O quê?
1: Você puxou histórico, Brasil e Japão. O Japão tá levando vantagem.
0: Será?
1: Toca pra mim aí, Leandro e Leonardo. Pensa em mim.
0: Agora?
1: Um abraço, meu amigo. Mas que o Brasil vai voltar, vai, viu?
0: Mas será, meu amigo Marmotinha? Ah, não sei não, hein, Marmotinha? Acho que você tá por fora, hein? Viu? Hoje pode pôr sub-20 lá. Vira 3, cala 6. Para. Não dá, não.

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0: Rogério Moraes.
1: É ou não é, Vandeco?
2: Bom dia, meu amigo Rogério. Como é que você tá, irmão? Tudo bem?
1: Vampa, sentado aqui no
2: Demorou, mas se juntou, hein? Depois da manhã já é quarta-feira, hein?
1: Eu adoro a segunda-feira, porque ela tá longe da outra segunda-feira.

0: Brasil hoje, 3-1.
1: Vamos torcer.
0: Galera, toca do Arlindo Cruz aí pra nós aqui da Lá de Maragona, curtir aqui de camarote.
1: Beleza,
0: daí o Maikinho, o Joãozinho, o Edivaldo, estamos aqui trabalhando com o time do programa.
1: Boa, irmão, bom então, trampo aí.
0: O Brasil hoje. Falou,
1: falou
0: geral,
1: cara.
0: Forte abraço aí.
1: Valeu, Deus
0: abençoe o seu programa aí.
1: Você
0: tamo
1: também.
0: Junto, um abraço.
1: Ó.

0: Rogério Moraes, mais ouvido do Centro-Oeste Paulista. Toca uma música aí pra gente, hein? Toca Me Apaixonei do Vintinho Imperador.
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1: Previsão é de sol com muitas nuvens à tarde. À noite o céu ainda fica com muita nebulosidade, mas não chove. O sol surgiu às 6h54. Lua cheia sem probabilidade de arco-íris, 22 graus.
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Tá prontinha, era apenas 32. 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

0: Bom dia, Rogério.
1: Bom dia, meu irmão.
0: Ótima semana para todos nós.
1: Bora,
0: Lori Dort, da SOS Acabamentos em Pedras.
1: Vamos que vamos, hein?
0: Trabalhando aqui na cidade de Macatuba e ouvindo a melhor rádio.
1: Bondade sua, hein?
0: Hoje eu queria ouvir aquela música que você tocou esses dias aí, da mulher que joga na Mega Sena e ganha um pau na raspadinha. Toca pra nós aí.
1: Vamos tocar agora.
0: E hoje é 3-1 Brasil, hein?
1: Ô, 3-1 com o pé nas costas, entendeu? Vira 3-6 hoje. Vira 3-6 hoje, entendeu? Alguém vai pagar o pato. Quem vai pagar o pato é o Japão. Quer apostar comigo, marmota? Vamos apostar no ar aqui, marmota. Vem, a moral? Marmota tá mandando aqui, eu conheço futebol. Tá certo? Vamos apostar aqui, marmotinha? Quer apostar comigo aqui que o Brasil classifica hoje? Vamos apostar no ar aqui. Quanto você quiser. Vamos casear já ou não? Vira 3-6 hoje, entendeu? Ó, alguém vai pagar o pato. E quem vai pagar o pato é o Japão hoje. Entendeu, marmota? Manda mensagem aqui pra mim.

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0: Como é que você passou esse final de semana, hein? Tudo bem? Tudo certo? Tudo clube por aí? Fazer o seguinte, ó, intervalo comercial, daqui a pouquinho a gente volta.

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1: 10:03.
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1: Senhoras e senhores, já estamos de volta. Continue mandando mensagem para cá. 14997221007. Recadão especial para você. 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
0: Abraço lá pra minha amiga Isabela Bianzeno, JM Duque. Pessoal, tá lá curtindo o nosso programa, nosso carinho, nosso muito obrigado. Toca pra gente, não vai voltar, 11h20, por favor, excelente semana pra você também, Isa. Valeu pela companhia, valeu pela sintonia, vai mandando mensagem pra cá, 14997-22007. Minha amiga Mara Igarassu do Tietê também tá por aqui. Fala, Rogério, toca uma música do Ralph e Maiara e Maraísa.

aqui pra mim. É, vamos apostar. Calma, você perde. Não, não tem calma. Vamos apostar. Tá afinando? É. Tô ao vivo aqui, ó. Chamando você ao vivo aqui no ar pra apostar comigo. Vamos apostar, marmota. Você não falou que vai ser 2-1 aí pro Japão? Eu tô falando que vai passar é o Brasil. Vai passar com o pé na costa, entendeu?

Tá afinando, marmota? Tá afinando, marmota? Vamos, vamos, vamos, vamos, vamos, marmota! Vamos! Tá falando que é 2-1 pro Japão? Eu tô falando que eu tô apostando no pé do Brasil. Agora, se o Brasil cair fora, eu vou falar pra você, né? Pode fechar. Pode fechar, pode pôr fogo, pode começar tudo de novo. Entendeu? Marmota, tô esperando, vamos! Grava um áudio e manda aqui que você vai apostar comigo. O que, que você quer apostar? Vamos apostar, vamos! Tô esperando, tá no teu dia inteiro, hein? Afinou, afinou. Minha amiga Aninha de Pedreiras tá por aqui também. Bom dia, meu amigo Rogério Moraes. Como foi seu final de semana? Foi tudo bem. Tudo tranquilo, tudo maravilha, viu, Aninha? Boa segunda-feira pra você também, minha querida. Não vai voltar, ó. 11h20.

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0: Intervalo comercial, daqui a pouquinho a gente volta trazendo dobradinha da clube para você. Aguenta aí.
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0: Bom dia, bom segundo, hora começar bem demais, mais uma super semaninha. Vai mandando mensagem pra cá, 14997-2017, pra lá que a gente vai. Meu amigo Ademir Franco tá por aqui, tá participando, mandando áudio.
2: Aqui é Ademir Franco de Jaú, ouvindo seu programa todos os dias cedo. Mandou uma luta no amanhã cedo lá.
0: Opa, legal, um abraço pra você, meu amigo Ademir Franco. Jaú, obrigado pela companhia, obrigado pela sintonia. Vai mandando mensagem pra cá. Meu amigo Júlio César tá por aqui também, lá de São Manuel. Tudo bem, Julião? Meu amigo Zete Areiópolis também tá por aqui. Tudo bem, Zete? Boa semana, meu querido. William Silva tá por aqui também, mandando mensagem. Meu amigo Vanderlei tá aqui, ó. É, o Japão vai ter que pagar o pato, né, Lei? Vai. Alguém vai pagar o pato. Ô Isa, obrigado pela companhia, minha querida. Eu que agradeço a sintonia, tá? Meu amigo Natal tá por aqui também, mandando mensagem pra cá, 14997-2017. Mandando foto, Natal, Juninho. Pessoal, tá curtindo nosso programa, daqui a pouco tem áudio, hein? Aguenta aí. A Glória tá por aqui, meu xará Rogério tá por aqui, Nelsinho tá por aqui, a Luzia tá por aqui.

0: Natal, bom dia, meu irmão.
1: Bom dia, Rogério Moraes.
0: Fala,
1: aqui é o
0: querido.
1: Natal de Bariri.
0: E aí, irmão?
1: Tô aqui na oficina do meu filho Bruno.
0: Opa, o Bruno.
1: Tá aqui o Juninho.
0: Fala,
1: seu
0: Juninho.
1: Seu afilhado, meu neto.
0: Beijo no coração,
1: e
0: meu querido.
1: E a gente quer ouvir a música do Charlie Brown.
0: Vamos tocar
1: Me
0: agora.
1: Me encontrar. E eu também acho que o Brasil hoje passa. Passa no aeroporto e pega a passagem de volta pro Brasil.
0: Ah, é? Você também tá achando isso, é?
1: 2-1, Japão.
0: Ah, tá.
1: Falta muito pra meio-dia?
0: Falta muito pra meio-dia, uma hora, hein, rapaz? Falta muito pra meio-dia, Natal? Você também é outro pé frio, entendeu, Natal? Você também quer apostar comigo? Vamos apostar, Natal. Eu aposto no pé do Brasil hoje. E o Brasil passa. Você, o Marmota já afinou. Marmota afinou que nem corda de violino. Vazou da braquiara, ó. Tô chamando ele aqui, faz uma hora pra ele apostar comigo no ar aqui, ó. Ele não aposta. Você também quer apostar, Natal?

0: aqui. Minha amiga Luzia Corradini tá por aqui também. Deixa eu ver o que você mandou aqui, Natal. Vamos ouvir seu áudio aqui, Natal. Ah, é, né? Tá afinando também, é? É? Eu não. Eu teimo e aposto.
1: Vamos ver. Eu sou que nem meu avô. Ah. Teimo, mas não aposto. É.
0: Tá afinando também, né? Tá afinando também, né? Você é outro que tá afinando também. Vamos apostar, Natal. Você não falou aí que o Brasil vai voltar embora hoje? Eu aposto no pé do Brasil. Vai passar. Vamos apostar, Natal? Vamos, Natal. Agora vamos, hein? Vamos apostar. Tá afinando? Recadão especial. Ou intervalo comercial agora, hein? A gente precisa fazer o intervalo comercial? Não, vamos tocar a música do Natal antes. Charlie Brown Jr., ó. Chorão e Companhia me encontra a versão ao vivo, hein? Aumenta o volume aí, Natal. Vamos apostar, Natal. Tá afinando, né? Igual corda de violino.

0: muito bom dia.
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3: 11:03.
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20: Vamos de volta pra gente começar mais uma sobre sequência diretaça aqui no Agita.
6: 14997-2007. Bom dia, William.
7: Fala, fala, fala, meu amigo Rogério Moraes, Júlio de Silva na voz. Rogério, vamos, Rogério, hoje é Brasil. Vai, Brasil, vai, Brasil, vai, Brasil, Rogério.
6: Vamos que vamos.
7: 4-1, Rogério.
6: Em pé nas costas. 4-1.
7: Pra cima deles.
6: Vira 3, acaba 6.
7: Toca um modão aí, pra animar nós aí. Sertanejão.
6: Valeu, irmão.
7: Pra nós.
6: Valeu, irmão.
7: Falou, Rogério.
6: Valeu.
7: Obrigado, meu jovem.
6: Oi. Oi, tem um gato lá no final, né? Gravou um gato lá no final. Vou falar pro Zé, não, oi. Oi. Valeu, William. Olha o Vini Júnior vendo isso. Gostei da figurinha, viu, William? Valeu. Ótima manhã pra você. Boa segunda-feira, boa semaninha, meu brother. Bom dia, Rogerão. Eu, Evandro Leite Alves e Lençóis Paulista. Toca. Tudo bem? Toca uma música. Eu ofereço pra minha esposa Lígia

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1: Bom dia, Luzia.
2: Bom dia, Rogério.
1: Tudo bem, minha querida?
2: Sou a Luzia. Manda uma música da Maiara e Maraíza.
3: Quem é simplesinho de
2: Esse
3: tudo
2: pra aí? Pra todas minhas amigas.
1: Valeu, Luzia. Beijo no coração. Boa segunda-feira.

0: Rogério, que é Glória.
1: Fala,
0: o Rogério, tá com a música
1: querida
0: aí do Bidim? Vai pra todo mundo aí de Jaú, de Bariri.
1: Valeu, Glória.
0: Vai pra você, vai pra Bia, pra Natália. Falou, Rogério. Tchau, Rogério.
1: Obrigado.
0: Uma boa
1: viu?
0: Semana abençoada pra você.
1: Amém.
0: Tchau.
1: Obrigado.
0: Vai, Brasil.
1: Obrigado, Glória.

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0: Já de volta, vamos lá pro WhatsApp, 14997-22007. Alô, Bocaina, bom dia, Edinho.
1: Olá, bom dia, Rogério, aqui é o Edson. Gostaria de ouvir a música, chama Minas com Goiás. E oferecer pra todo mundo que tá ouvindo a rádio e pra vocês, velho. E o resultado do Brasil hoje é 5-0 pro Japão.
0: Ah, é, né? Você é outro fanfarrão, né? Só pode ser. Sim? Quanto que ele falou? É mais um que quer apostar também ou não? Ou você vai afinar também? Hã? Você vai afinar também, Edinho? Quanto que ele falou que ia ser? 5-0 pro Japão, ele falou. Edinho, você quer apostar também ou você vai afinar? Você vai afinar igual o Natal? Você vai afinar igual o Marmota, né? O pessoal fala que vai tomar 5-0, mas não tem coragem de apostar, né? Por que será, não? Hã? Edinho, vamos apostar, Edinho? Eu aposto no pé do Brasil, e aí? Eu falo que o Brasil passa hoje. Você fala que o Japão passa? Então vamos lá, vamos apostar então, vamos? Grava a áudio aí. Tô ao vivo aqui, vou colocar...

0: você também, Natal. Vamos? Grava áudio e manda pra cá. Vamos apostar, Natal. Ô, Marmota. Tô esperando o seu áudio aqui pra gente apostar. Eu tô ao vivo aqui, Marmota. Tô chamando você no ar aqui ao vivo pra gente apostar. Eu aposto no pé do Brasil. Você vai apostar no pé do Japão? Então vamos apostar, Marmota. Grava áudio e manda aqui. Vamos? Tô esperando. Tô esperando. Vamos?
1: Boa. Boa. Bota boa nisso.
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14997221007, vai mandando mensagem pra cá. Meu amigo Nelsinho, distribuidora de VIP, tudo bem, Nelsinho? Abraço pra você, meu irmão. Boa semana, viu? Tamo junto. Olho no trânsito e ouvido colado aí na clube. Valeu, viu, Nelsinho? Ô, meu amigo Xará Rogério. Tá, você pediu o Roger Zap, eu sei, mas eu quero saber.

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0: próxima fase. Daqui a pouco, às 14 horas, nós teremos Brasil e Japão. Às 17 horas e 30 minutos, Alemanha e Paraguai. Às 22 horas, Holanda e Marrocos. Bom dia, meu amigo Rogério, tudo certo? Hoje, Brasil ganhando em 3-1. A hora que o japonês piscar, o Brasil mete gol. Um abraço, meu querido, ótima semana. Meu amigo Tunico, meu amigo Alisson, pessoal em Santa Catarina, Balneário Camboriú. Obrigado pela companhia, obrigado pela sintonia. Valeu, hein? Tamo junto. Meu amigo Xará aqui, o Rogério tá por aqui, ó. Fala aí, Rogerinho, como é que você tá, irmão? Bom dia, bom dia, bom dia.
1: Bem, amigos da Rádio Clubes, estamos ao vivo direto de Jaú. Quem nos fala é o Roger.
0: Fala, Roginho.
1: Estamos direto do bairro do Crispim, desejando a todos uma ótima semana abençoada.
0: Pode crer.
1: E um ótimo jogo para nós.
0: Valeu, meu querido.
1: E toca para nós aí, Rogério. Um Roger Zap, Cutter Club. Um abraço a todos.
0: Vamos tentar encaixar aí na programação, beleza? Bom dia, Rogério, tudo jóia? Qual o seu palpite pro jogo de hoje? O meu vai ser 2-1 Brasil. Olha lá, o meu amigo Alex com as filhinhas, né? Elas são gêmeas? O que, que é? Um casal? Deixa eu ver aqui, abrir bem a foto aqui. Aê! É um casal, né? Opa, que legal, todo mundo uniformizado aí com a

ligado, hein? Ó, eu acho que o Brasil passa hoje, tá? Não é que o Brasil seja a última bolacha do pacote, né? Longe disso. É a seleção mais fraca. É a seleção mais horrível dos últimos tempos em termos de seleção brasileira. Mas é que o Japão, eu vou falar pra você, né? Se perder pro Japão, se vir embora, se cair fora pro Japão, nada contra a seleção japonesa. É que não tem tradição no futebol, né? Eles são maravilhosos, são os melhores do mundo em tecnologia, em robô, né? Mas pro futebol não dá ainda, né?

0: aposto no pé do Brasil. Eu já desafiei três aqui a apostar comigo aqui, ó. Ninguém quis apostar, todo mundo afinou. Viu, Alex? O pessoal afinou que nem corda de violino, entendeu? Vazaram fora. Eles falam que vai dar Japão, mas na hora de apostar, na hora do pega, afinaram igual corda de violino, né?
1: Fala, Alex. Bom dia, meu amigo Rogério Moraes.
0: Fala aí, irmão.
1: Tudo jóia aí? Tudo aqui bem. É o Alex da Conexão de Macatuba.
0: E aí?
1: Passando aí pra desejar uma ótima segunda-feira aí.
0: Cuidado com os lagartos aí.
1: E hoje vai ter Brasil e Japão, né? Vai ser 2-1 pro Brasil aí.
0: Ah,
1: se possível, toque uma do Skank aí.
0: Beleza,
1: uma partida de futebol aí.
0: Valeu.
1: Vamos torcer aqui. Eu, Gabriel,
0: Lorena,
1: meus filhos.
0: É, o Gabriel,
1: vamos, Brasil.
0: Vira 3-6 hoje, entendeu? Com o pé na costa.

0: Qual o problema?
1: Gloobie.
0: Problema nenhum.
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3: Previsão é de sol fechando ainda na manhã, com chuva que se estende pela tarde, hein? Temperatura agora 27 graus.
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0: você participar. Meu amigo Juninho Padeira tá por aqui. Bom dia, meu amigo Rogério, tudo bem?
1: Tudo ótimo, tô a pampa. E aí?
0: Brasil ganhando em 3-0 hoje. Eu vou torcer pra isso, né?
1: Boa!
0: Também acho que passa. Só não sei de quanto, mas acho que passa, né? Vira 3, acaba 6. Igual solteiro contra casado, sabe? Com camisa e sem camisa, mesma coisa, uma pelada, entendeu?

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chegando na Jornada Clube, edição do almoço. A gente volta amanhã a partir das 8 da manhã, se Deus quiser. Obrigado pelo carinho, pela enorme audiência. Tô indo nessa e a gente de repente se torna por aí. Dr. Alban, valeu, fechou, tchau, tchau.

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7: Boa tarde, meus amigos. Boa tarde, minhas amigas. Boa tarde para você em qualquer canto desse nosso planetão lindo e maravilhoso. Estamos chegando de novo outra vez. É, segundona, 29 de junho de 2026, 12 horas e 2 minutos, meio-dia e 2 na Clube. Nossa Senhora, é uma roda gigante de emoções a cada momento, a cada segundo, a cada instante. Com novidades em cima de novidades, Já já tem mais um auê aqui. Acabou de acontecer a votação do pedido de processante do Maurílio Moretti, né? E com toda a certeza do mundo, já até antecipando o que nós prevíamos, é claro que o pedido não prosperou. Nós tivemos uma votação...
8: Não foi unânime, né?
7: Não, a votação foi meio estranha, mas peraí.
8: Vamos começar,
7: porque nada melhor que começar. Segunda-feira, 29 de junho de 2026. Dona Débora, boa tarde.
8: Muito boa tarde, Armando. Boa tarde, ouvintes da Clube FM, para você que está aí já nas nossas plataformas digitais, Facebook e YouTube. Seja muito bem-vindo, muito bem-vinda à nossa edição do almoço. E é assim, gente, nessa correria maluca, o clima está tenso. A gente, como o Armando já disse, a gente já esperava algumas questões aqui, desse desdobramento aqui. Eu estou aqui com um olho aqui na nossa tela, computador, tablet, nossos patrocinadores e também acompanhando aqui a Palavra Livre, que está ocorrendo agora, né? Já foi finalizado a votação, mas eu continuo aqui com um ponto aqui com a Câmara para a gente saber, né? Pelo menos as palavras, né? De cada um tentando... descortinar, outros querendo colocar um pano quente, enfim. E vamos lá, vamos que vamos. Sei que o senhor tem aí uma grande... Tem um calhamaço de folhas aí. O negócio tá feio, o negócio tá esquisito. A gente vem...
7: Bom, vamos começar. Começando. Primeiro, a sessão camarária de hoje de Jaú apreciou o pedido de processante contra o vereador Luiz Maurílio Moretti e, bem dentro do que eu já havia comentado, né, deu a lógica. Por que deu a lógica? Porque a Câmara Municipal aqui em Jaú, ela não é muito diferente da maioria das câmaras do Brasil, aonde... os poderes, eles não são independentes entre si. Nós temos o Executivo, Legislativo e Judiciário. Na Constituição Federal, determina-se que cada poder seja independente, autônomo, livre. Mas não é o que realmente acontece nas câmaras pelo Brasil afora. A gente vê uma interferência meio que constante do Executivo em assuntos do Legislativo. Tanto é que a Câmara se divide... entre situação e oposição. A situação são os vereadores que apoiam o prefeito ou a prefeita, né? E a oposição é quem é contrário. E na maioria das vezes, na grande maioria das vezes, o que a gente observa é que a situação, ela está mais preocupada sempre em obedecer o que manda o prefeito, né? O grupo político do prefeito, do que realmente cumprir com o seu papel de vereador. Eu estava até agora assistindo à sessão e acompanhando os pronunciamentos dos nossos queridos vereadores com relação ao pedido de cassação do Luiz Maurílio Moretti. E eu confesso a vocês, de verdade, viu? Eu confesso a vocês de verdade, que foi um verdadeiro show de horrores, posso dizer assim. Foi um verdadeiro show de horrores os argumentos que eu escutei, tá? Gente, ai, meu Deus, é demais. Às vezes eu acho que tem político que identifica o eleitor como idiota, otário, né? Eu até não vou citar nome de vereadores aqui, tá? Eu não vou citar nome de vereadores aqui, até para não ficar dando direito de resposta, porque é uma encheção de saco sem fim isso, porque sabe, dá zin, sal de fruta, mas dizer que a abertura da processante por alguém que foi indiciado pelo Ministério Público abre um precedente, qualquer um que for indiciado então vai ter... Sim! Sim! Claro! Se a pessoa fez alguma coisa errada e se existe um indiciamento do Ministério Público, se existe um pedido do Ministério Público por improbidade administrativa, significa que alguma coisa está errada e sim! Tem que ter uma processante. Ora bolas, parte-se do seguinte princípio: a pessoa para ser vereador ou vereadora tem que ter uma vida ilibada, tem que ser de uma honestidade inquestionável, tem que ser uma pessoa comprometida para com os interesses da população e da comunidade de um modo geral, não para meia dúzia de pessoas ou grupo político. Eu escutei os maiores absurdos e barbaridades, eu gostaria, de verdade, mas infelizmente o jornalismo... nesse primeiro momento não nos permite fazer isso em virtude de tempo, mas eu gostaria de colocar cada vereador o que falou e depois discutir, debater o que foi falado por cada vereador, porque olha, foi uma sessão de horrores, democraticamente falando, foi um verdadeiro absurdo atrás do outro, umas conversinhas fiadas, que eu vou dizer um negócio para vocês, eu me senti num verdadeiro, em alguns momentos eu me sentia no circo e a piada não era engraçada. Em outros momentos eu me sentia num hospício, onde o louco é o que estava do lado de lá. Mas
8: eu
7: tudo bem.
8: Eu me senti uma ignorante.
7: É lamentável. É lamentável.
8: Você também achou que na situação, pessoal, foi um copia e cola?
7: Foi bem ensaiado. Foi bem ensaiado, né? Isso leva a crer que realmente a estrutura de fim de semana, de convencimento pelo voto, que supostamente aconteceu por parte do prefeito, realmente funcionou, né? Realmente. Ah, você não pode provar isso.
8: O Magesto mesmo falou, né?
7: Estavam conversando, inclusive. Então, gente, é assim, é um verdadeiro absurdo. Bom, votaram pela processante Dr. Paulo de Tarso, Dani Rodrigueiro, Fábio Souza, o Matheus Turini e o Tito Coló. Tá? Esses vereadores votaram pela abertura da processante. Os outros vereadores, o Dr. Rodrigo Franco, o Fernando Toledo, o Jefferson Roda, o Jefferson Vieira é presidente, ele não vota, né? Desculpa, viu, Jé? O João Pacheco, o Lampião do
8: Nossa,
7: céu.
8: Nossa, o Lampião foi.
7: O Lampião foi estranho. O Magesto, sem comentário. O Márcio Campos, o Marco Brasil Despachante. Olha aqui. Que discurso, hein, Marco? Meu Deus do céu.
8: Eu até gravei. Mas o Lampião falar que ele tem um coração. Que o Magesto tem um coração.
7: Não, isso é a opinião dele. A opinião dele eu não discuto. Não sei o que os dois vivem ou deixam de viver na amizade, então não posso. Sansei Ercílio, e até me surpreendeu, a Rafa Hernandes votou também pelo arquivamento do pedido de processante. Não entendi o posicionamento da Rafa, mas tudo bem, aí cada um sabe o que faz, né? Mas foi uma demonstração de que realmente a Câmara de Jaú hoje ela está dividida em quem está do lado do prefeito, do grupo político do prefeito, e fala amém para tudo que o prefeito mandar fazer, porque mandou fazer e foi obedecido, né? E quem é a oposição, quem está aí contrário ao grupo. O que a gente percebeu hoje, e eu comentava com uma pessoa esse fim de semana aqui de Jaú, que eu falava o seguinte: não, tá, a votação já está definida. A votação está definida. Todos da situação vão votar contra a abertura da processante. Ô, louco, mas aí a pessoa. Aí é falta de ter opinião própria, aí é ser fantoche, aí é ser fantoche, aí é ser fantoche. Eu falava, não, manda quem pode e obedece quem tem juízo. Né? Ah, mas isso não pode acontecer na Câmara?
8: Aqui tudo pode.
7: É, enfim. Bom, mas tá aí o Maurílio Moretti escapando no legislativo de uma processante e fica agora a expectativa do Judiciário do Ministério Público, que está pedindo aí a improbidade administrativa por quebra de decoro. Mas realmente me deixou surpreso o posicionamento de alguns vereadores, porque eu esperava um pouco mais de autenticidade, um pouco mais de amor próprio, um pouco mais de demonstração de que não, eu não sou o gado, viu? Eu não vou do jeito que a boiada vai sendo tocada, eu vou pular do que eu quero. Mas até aí, tudo bem, vamos lá, né?
8: Cada um e amanhã sabe o que a gente faz. Vai trazer também aqui as duas.
7: Amanhã nós vamos dar um jeito aqui, vamos ver, né?
8: Nós vamos mostrar aqui também algumas palavras aqui que acho que vai ilustrar bem.
7: Vamos ver. Amanhã é outro dia, vamos ver. Bom, eu tenho mais um assunto aqui que nossa, é bucha, hein? Ixi! Movimentação do Ministério Público. Movimentação do Ministério Público com relação ao senhor Norberto Leonelli Neto. Eu acabei de receber esse documento do Luiz Fernando Rosseto, promotor de justiça. É do dia 26. Eu ainda não consegui ler. Mas eu tô vendo aqui que a movimentação foi grande. E põe grande nisso, meu Deus do céu. Calma aí, vamos começar.
8: Meia horinha
7: antes eu tinha lido, viu?
8: Ai, meu Deus do céu. Ah, mas aqui é essa emoção toda, né?
7: Mas é oferecimento de denúncia e tem mais aqui. Nossa senhora, são 21 páginas, gente. Eu vou tentar dar uma olhada assim. Eu vou tentar dar uma olhada por cima aqui para ver o que está acontecendo, mas é mais uma bomba, né? Mais uma bomba. O que a Câmara não faz, o Ministério Público corre atrás. 12 horas e 14 minutos, 12 e 14.
8: Começa aí?
7: Começo rapidinho. 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Ufa, 12 horas e 14 minutos. 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
7: São 12 horas e 17 minutos, meio-dia e 17. 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
7: Muito bem.
8: Quer que eu continue?
7: Por favor, fala.
8: Eu vou,
7: mais
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7: São 12 horas e 22 minutos, meio-dia e 22. Eu acabei de receber, enquanto eu tô. Tem que soltar o rojão e correr atrás da vareta ao mesmo tempo, né? São dois documentos que eu recebi. Um documento diz respeito ao seu Norberto Leonelli Neto e Caio Eduardo Ferrari, sócios da empresa Ferrari Leonelli Empreendimentos Imobiliários, e isso diz respeito ao parcelamento irregular de solo urbano, tá? Segundo apurado, os denunciados são sócios da Ferrari Leonelli. Eu só vou dar um apanhado bem rápido, tá? Pra gente poder comentar amanhã isso aqui, porque eu preciso ler, sem ler não adianta, né? Segundo apurado, os denunciados são sócios da Ferrari Leonelli Empreendimentos Imobiliários, a empresa que esteve à frente da concepção, da elaboração dos projetos, da contratação de insumos, da execução das obras e dos trâmites de aprovação dos empreendimentos São Mateus e Arruda. O responsável comercial da pedreira mineração São Tomás, Felipe Álvares Veronese, declarou que a Ferrari Leonelli estava à frente do projeto. O comprador da executora Fadini Construções, Antônio Rodrigo Bauman, confirmou que recebeu de preposto da Ferrari Leonelli os dados cadastrais dos dois condomínios para o faturamento dos materiais e serviços, tendo a Fadini executado obras em ambos. E Gustavo Cândido Ferreira relatou que, no final de 2022, a Ferrari Leonelli assumiu a execução das obras de infraestrutura do São Mateus, enquanto Caio Eduardo Ferrari atuou como responsável técnico das obras, concedendo e executando o parcelamento irregular dos empreendimentos Norberto Leonelli Neto, seu sócio na mesma empresa, Ferrari Leonelli Empreendimentos Imobiliários, concorreu para o parcelamento irregular do solo urbano do loteamento Arruda, com chancela administrativa, já no exercício da função de secretário municipal de Habitação e Planejamento Urbanístico de Jaú, a quem competia o controle final da aprovação dos projetos no curso da sua gestão, mesmo ciente das irregularidades que cometiam em tal empreendimento. Com efeito, embora os empreendimentos tenham sido aprovados e registrados sob a modalidade de desmembramento, seguido de condomínio, constitui verdadeiro loteamento, assim caracterizado pela abertura de vias internas de circulação e pela necessidade de implantação de infraestrutura urbana, o que exigiria o prévio parcelamento do solo, e nem poderia ter sido, já que as áreas situam-se fora do perímetro urbanizável, conforme advertido pela própria Procuradoria-Geral do Município de Jaú e em parecer que nós temos anexo aqui no processo. Enfim, isso aqui é com relação ao condomínio Arruda e São Mateus, que estão irregulares, a gente já fala faz tempo, né? Já comenta faz tempo isso, e agora o Ministério Público do Estado de São Paulo, o projeto é grande, né? O processo é grande, tem muita coisa aqui, né? Tem inclusive algumas transcrições de de conversas entre compradores, entre o Neto Leonelli, entre outras pessoas, tem comprovante de pagamento para Ferrari Leonelli Empreendimentos, enfim, está muito bem embasado. E o Ministério Público termina dizendo que a materialidade dos delitos resulta dos laudos periciais do CAEX nos inquéritos, e aqui tem o número dos inquéritos, que atestam o parcelamento do solo em desacordo com a legislação de regência, das matrículas dos imóveis ou do registro do desmembramento perante o primeiro oficial de registro de imóveis de Jaú, data notarial e demais documentos do próprio relatório final da autoridade policial que sistematiza os elementos colhidos. A autoria e os indícios que sustentam emergem com nitidez, enquanto Caio Eduardo Ferrari, responsável técnico, concebeu, projetou e executou o parcelamento irregular de ambos os empreendimentos, Norberto Leonelli Neto beneficiou-se dos terrenos do São Mateus, mesmo sem ter prestado serviços em contrapartida. Lembrando que o São Mateus é da família Moretti, tá? E no exercício da função de secretário de Habitação e Planejamento Urbanístico de Jaú, concorreu para o parcelamento ilegal integrado pela chancela administrativa do condomínio Arruda, ciente das ressalvas técnicas que pesavam sobre o empreendimento. Inclusive pelo parecer da PGM, pelo ofício da empresa Águas do Jaú e pela recusa da engenheira Simone de Oliveira Burgos Dua em firmar aprovação técnica por dúvidas quanto à sua regularidade, sendo ambos os denunciados beneficiários econômicos dos empreendimentos, haja vista neles possuírem participação. Inclusive, 5 lotes do São Mateus, da família Moretti, transferidos à Sociedade Comum Ferrari Leonelli, Empreendimentos Imobiliários Limitada, e dela decorrer a satisfação de interesse pessoal na realização de tal empreendimento e também na do Arruda, executados por própria sociedade dos denunciados, o senhor Caio Eduardo Ferrari e o senhor Norberto Leonelli Neto. O dolo de ambos os denunciados emerge da engenharia da irregularidade e da ciência dos vícios à luz da sua qualificação técnica ou societária. A opção pela modalidade condominial em área não antes parcelada e fora do perímetro urbano, somada à aprovação separada de empreendimentos concebidos de forma integrada com o escopo de iludir o controle estadual e as exigências de infraestrutura, revela a vontade dirigida à burla, evidenciando também a consciência da ilicitude com a qual cada um na sua função elaboraram, executaram o projeto e atuaram ilegalmente para sua aprovação em benefício pessoal por possuírem lotes no São Mateus, do Moretti, da família Moretti, e também do Arruda, fazendo prevalecer interesse pessoal. Finaliza o documento do Dr. Luiz Fernando Rosseto. Cumpre assinalar que o crime de parcelamento irregular do solo urbano tem natureza permanente, protraindo-se a consumação no tempo, enquanto perdurar a situação de irregularidade do empreendimento, de modo que a eventual deflagração de medidas de regularização não efetivas não afasta a tipicidade da conduta, nem suprime os efeitos jurídicos penais dos atos pretéritos de início e execução do parcelamento, mantendo intocada a tipicidade do crime permanente. Ante o exposto, o Ministério Público denuncia Norberto Leonelli Neto como incurso no artigo 51, artigo 51 da Lei 6.766, tem um monte de coisa do Código Penal, enfim, e Caio Eduardo Ferrari também, e requer o recebimento desta para que sejam citados, processados, interrogados e, ao final, condenados com observância do rito ordinário previsto no artigo 394, parágrafo 1º, 1 do Código do Processo Penal, ouvindo-se durante a instrução criminal as testemunhas, enfim. Ou seja, o Ministério Público pedindo aí, denunciando Norberto Leonelli Neto e Caio Eduardo Ferrari no crime de parcelamento irregular do solo. O Caio Eduardo Ferrari, da Ferrari Leonelli, tomando conta da empresa, e o Norberto Leonelli Neto como secretário de habitação do município, dando todo o respaldo para que um parcelamento irregular tivesse, né, êxito. Enfim, mais um fuminho grande para o seu Neto Leonelli. Eu tenho outro documento aqui que chegou junto também, o oferecimento de denúncia, que eu vou ler, mas não vai dar tempo, meio-dia 31, mas que também é do Dr. Luiz Fernando Rosseto e é para apurar conduta do secretário municipal de habitação e planejamento urbanístico de Jaú, Norberto Leonelli Neto, em sua atuação diante dos empreendimentos imobiliários, notadamente os condomínios residenciais Arruda e São Mateus. Isso é a capa do que eu acabei de ler, tá? Esse é o oferecimento da denúncia e o resto são os autos da denúncia e o pedido da condenação, né? Do Neto e do Caio. Enfim, é o Ministério Público, já volto a repetir, fazendo o que o Legislativo jaúense não faz, né? Correndo atrás, investigando e pedindo punição para quem é de direito. Aguenta, calma. 12 horas e 32 minutos, meio-dia e 32. Dona Débora.
8: É, vamos lá. 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
7: Ó, acabei de receber, até agradeço, doutor Jurandir, um abraço, tá na sintonia. É, nós tivemos um acidente sentido Bauru-Pederneiras, tá tudo parado, tá? Congestionamento, nós tivemos um capotamento, é na 225, no quilômetro 214, tá bom? Nós tivemos aí um capotamento, o trânsito está congestionado, tá bem devagar, atenção redobrada, tudo parado, doutor? Tudo parado, atenção redobrada, tá? Cuidado, gente. Tem jogo do Brasil
8: hoje. Falamos hoje de manhã, né?
7: Devagar, calma, dá tempo. Se perder o começo do jogo, não tem problema. Se perder o primeiro tempo, não tem problema, né? Calma, vamos devagar, vamos de boa. Tudo parado, então, na Bauru Pederneiras, na 225, no quilômetro 214, tá bom? É, meu filho, não adianta, né? Não adianta. Pressa não funciona na estrada. Não anda nada, rodovia parada.
8: Em lugar nenhum, né, Armando? É óbvio que a gente às vezes pisa um pouco pra lá e pra cá quando a gente tá atrasado, mas, gente.
7: Não adianta.
8: Não adianta,
7: chegue atrasado.
8: Né?
7: Chegue atrasado, mas chegue. Entendeu? Chegue atrasado. É melhor chegar atrasado, mas chegar vivo. Do que não chegar, né?
8: Porque, é um minuto, né? Que vai fazer toda a diferença.
7: E é um minuto que é a bobeira, yes. Que é o...
8: Nem um minuto, são segundos, né?
7: São segundos. 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
7: 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Não é Danone. É Danona. Da veinha. Da avó.
8: Da avó.
7: Da bisa. Danona. Tá bom? Essa aqui eu acho deliciosa. 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Aliás, falar de Bariri, só lembrar que hoje, segunda-feira, dia 29, ô Siri, fica quietinha, eu sei onde fica a Romo, filha, você não precisa me explicar. Ó, hoje, segunda-feira, normalmente de segunda-feira é a folga dos padres, né? São os diáconos que fazem a celebração e os padres folgam na segunda. Mas hoje, em Bariri, na matriz Nossa Senhora das Dores, hoje tem missa votiva a São Miguel Arcanjo, hoje é dia 29. Então todo dia 29 tem a missa votiva a São Miguel Arcanjo na paróquia Nossa Senhora das Dores em Bariri. Então hoje às 19 horas, missa votiva a São Miguel Arcanjo, defendendo-nos do combate na paróquia Nossa Senhora das Dores em Bariri. O jogo do Brasil é às 2, né? Se for no tempo normal, quando for 4 horas já está terminando o jogo. Se tiver prorrogação, enfim, vai demorar um pouquinho mais, mas dá tempo de ir, dá tempo de rezar, dá tempo de
8: agradecer,
7: né? Agradecer, até porque o mês está acabando, está maravilhoso. Se o Brasil ganhar, ganhou. Se o Brasil perder, perdeu. Vida que segue. A vitória do Brasil não paga minhas contas e a derrota do Brasil também não paga minhas contas. O que paga minhas contas é o trabalho. Vamos que vamos, vida que segue, porque a semana está só começando. Tem essa paradinha do jogo, mas para muita gente é uma paradinha curta mesmo, que volta pro serviço logo depois do final do jogo. E a toada segue na mesma de sempre aí. Segunda-feira, 29 de junho. Toca aí, dona Débora.
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8: Armando, a gente sempre fala muito, né, que agora parece que tá uma onda absurda de roubos e flagrantes aí né, das canetas emagrecedoras. E foi dessa vez, a gente já vimos aqui em Jaú várias prisões pela CPJ aqui, que a gente recebeu informação. E nessa madrugada de segunda-feira, mais um assalto, isso em Bauru, né? Um homem na farmácia na Getúlio Vargas leva 14 mil em canetas emagrecedoras e também roubou R$400 do caixa, fugindo a pé. Então, para vocês que estão aí, né, o pessoal que tá querendo emagrecer, tem que tomar muito cuidado, gente, que essas promessas, pessoal que vai chegando aí nessa, né, de uma forma que você sabe que a pessoa nem trabalha, nem tem nenhuma uma relação com a saúde, chegar com um valorzinho de uma canetinha e uma caneta emagrecedora, tomar muito cuidado. Porque a gente tem visto aí, nesse caso, foi preso, né? De acordo com as informações do boletim de ocorrência, o suspeito estava armado e foi identificado com um homem aproximadamente de 30 anos. A drogaria, não vamos falar o nome aqui, até por questão de privacidade aqui da investigação. Além das 8 canetas emagrecedoras, os R$400, que foi o valor estimado, entre R$14 mil, fugiu do local e não havia sido localizado até a última atualização. Registrado como roubo pela CPJ e será investigado pela Divisão Especializada de Investigações Criminais, que é o DEIC. Então, continua aí essa investigação e um alerta para você, né, que recebe aí alguma promoção, alguém que vem chegando aí, eu tô com uma canetinha aqui, presta muita atenção. E, inclusive, até a gente fala, a gente sempre coloca, a gente pontua aqui, a gente já direciona as pessoas certas para você realizar esse tipo de procedimento, sempre com acompanhamento médico, gente. É importante que você seja orientado por um médico, não é aplicando também a caneta que vai resolver. Você tem que ter todo um protocolo, toda uma assistência aí para você receber esse tipo de atendimento. E aí, voltando também para esse giro de notícias, já que a gente está neste clima de Copa, eu já tinha visto a reportagem já no início do ano, né? Mas só para atualizar, tem um pessoal de Botucatu que já acompanha a Copa há 36 anos. Assim, é engraçado, porque a gente vê assim uma galera que é um grupo de amigos, eles têm uns rituais assim, malucos, né? De lugar, desde o lugar do sofá, a mesa redonda, que, ou seja, vai falando ali quem que foi bem, quem que não foi bem. Há 36 anos aí, faz esse acompanhamento e é aqui, né? Aqui do ladinho, aqui em Botucatu. Superstições, cada um ocupa sempre o mesmo lugar do sofá, desde 94, hábitos aí que são ainda mais específicos. Um dos amigos, por exemplo, usa a mesma camisa da sorte desde então. Tomara que ele lave a camisa, né? No caso. E já tá, ele diz aqui que já tá desbotada, manchada, mas não abro mão da minha crença. Bom, gente, pessoal que tá aí curtindo, vai curtir o Brasil, seja lá como for, dentro do seu ritual, que curta com muita prudência, né? E também a gente sabe que depois, pessoal que vai voltar a trabalhar, segurança no trânsito, porque quem não vai voltar a trabalhar, Armando, você já sabe como é que o pessoal fica, né? Então, tomar um pouquinho de cuidado aí. Todo mundo que vai sair, voltar pro trabalho, vai estar transitando depois do jogo, cuidado redobrado.
7: Ó, lá na Bauru Pederneiras, o doutor Jurandir passando pra gente que o trânsito começou a andar. Tá lento, mas já começou a andar. Atenção redobrada. E por falar em estradas, vamos com o presente de final de mês pra todos vocês.
8: Ai, meu Deus, é aumento.
7: O valor dos pedágios de 9 cidades fica mais caro a partir de quarta-feira, dia 1º, nas regiões de Presidente Prudente e de Bauru, aqui no nosso interiorzão. O reajuste varia entre 25 e 70 centavos, podendo ser mais caro para veículos grandes, já que é cobrado por eixo. Segundo a CAT, concessionária de rodovias, que administra as praças, as atualizações de valores foram oficializadas pela Agência Reguladora de Transporte de São Paulo, Artesp, e publicadas no Diário Oficial no dia 24 de junho. O reajuste anual, tá, gente? É previsto no contrato de concessão e tem como referência a variação acumulada do IPCA nos últimos 12 meses. Então, não é um reajuste jogado, não. Todo ano é feito o reajuste do IPCA.
8: Tá dentro.
7: Tá dentro, nada mais justo. os novos valores passam a vigorar a 0 hora do dia 1º de julho, tá bom? Beleza? Deixa eu pegar aqui deixa eu ver se eu tenho a tabela aqui, piripiripiri. Ah, não, mas tá aqui, mas é muita cidade.
8: É,
7: muita
8: tem cidade, uma variação bem grande. É
7: muita cidade. Se eu falar isso, vai virar uma,
8: o pessoal
7: uma
8: não,
7: bagunça.
8: É, o pessoal fala, ah, mas como assim? A cidade estava lá.
7: Não, é muita coisa.
8: É, tem
7: bastante. Enfim, nós temos variação aí de reajuste de 0,25 a de 70 centavos. É o IPCA, é o reajuste anual dos valores dos pedágios aqui da nossa região. Presidente Prudente e também Bauru.
8: E também não é nem tão expressiva, né, Armando? Entre 25 e 70 centavos. É claro que para quem faz essa ponte,
7: perto,
8: né,
7: do preço do queijo, minha filha. Perto do preço do salame.
8: Da
7: picanha, que tá os olhos da cara. O que é 20 centavos?
8: É só um.
7: A coisa subiu de 40 para 100 conto. Um quilo de salame custa mais de 100 conto hoje. Salame, gente. Pelo amor de Deus, salame era um produto barato. Salaminha, carne de porco com gordura curtida.
8: É.
7: Custa mais de 100 conto o quilo do negócio, você entendeu? Tá mais barato comprar e comer ouro do que comer algumas comidas hoje no
8: Você sabe,
7: Brasil.
8: Né, que tem rituais aí do chá, principalmente japonês aí, que coloca pozinho de ouro, né, no chá.
7: Ah, dependendo do que for, tá mais barato.
8: Tá mais barato.
7: Tá mais barato comer ouro mesmo do que comer certas coisas. Tem queijo aí custando 150 conto o quilo, dependendo do queijo, né, daí pra mais ou bem mais, é um negócio pra você.
8: É, eu tava vendo aqui a dentro daquela tabela que você falou. Na verdade, é o valor que tá sempre naquela faixa dentre, vou colocar, né, a média aqui, de 10 reais, 11 reais. Então foi para 90, 70 centavos, 80 centavos aí. Então realmente não teve uma...
7: Eu não acho ruim, de verdade, dona Débora e amigos da Clube, eu não acho ruim o aumento do pedágio. Até porque é um aumento que acontece uma vez por ano. E é em cima do IPCA mesmo, não é nada abusivo. Pelo serviço que é prestado, pela tranquilidade que a gente tem, né? Pelo sossego que eu tenho hoje de estar numa rodovia pedagiada. Ai, Galícia, mas você gosta de pagar? Não, ninguém gosta de pagar. Ninguém gosta de pagar. Mas é diferente quando você paga por uma coisa que funciona.
8: Nossa,
7: é
8: eu
7: diferente
8: já, eu
7: quando
8: já usei
7: você paga.
8: E sensacional.
7: É diferente quando você paga uma coisa que funciona. É duro quando você paga a quantidade de impostos absurda que você paga no Brasil, e aí você vai num SUS, não tem uma guia, não tem um remédio, não tem uma operação que você precisa fazer. Ou você entra numa fila quilométrica, você está pagando por um serviço que demora, né? Ou pela segurança pública, que a gente sabe que é ruim. Ou pela educação, que infelizmente no país hoje está mais doutrinação do que educação. Isso é complicado quando a gente paga muito imposto e não tem o retorno que deveria ter. Isso é difícil. Agora, você pagar aí 10, 12, 15, 20, 30, 40 reais num pedágio e você ter a qualidade que você tem nas estradas, o socorro que você tem, basta, sofra um acidente numa estrada concessionária aí que você vai ver o atendimento. Já chega paramédico, já chega ambulância, já chega socorrista, já chega tudo que você possa imaginar para te resgatar. A segurança, a tranquilidade que você tem, rodovias monitoradas por câmera. Então é diferente. Você está pagando e está tendo o retorno do serviço. Então eu viajo tranquilo. Quando eu estou em estrada que eu sei que é de concessionária, eu viajo tranquilo, porque eu sei que se eu parar, se der problema no carro, rapidinho o socorro está ali. Fora o fato de você ter Wi-Fi no trajeto inteiro. Inteiro. Você tem Wi-Fi da concessionária no trajeto inteiro. É só acionar, os caras já vão com a câmera, porque a estrada toda é monitorada. O cara já te acha, já te vê onde você tá, já manda o socorro, manda o guincho se precisar. É outros 500, é padrão de primeiro mundo. Diferente de muitos serviços que a gente paga hoje no Brasil, né?
8: E infelizmente...
7: E não recebe, né? Não precisa ir muito longe, é só você ver o trabalho que alguns vereadores fazem, né? Que só por Deus, um caminhão de melancia, né? Que a gente paga, o salário, o subsídio do vereador é pago pela gente, viu? Nós pagamos o subsídio dos vereadores, nós pagamos o salário do prefeito, nós pagamos o salário de muitos secretários e diretores, e na maioria das vezes nós não temos o retorno que merecemos como cidadão. Mas fazer o quê, né?
8: Faz Olha, o Emerson está dizendo aqui, eu vou apurar isso, que já o Bauru, né, nesse itinerário que está aqui nessa tabela que consta o aumento, ele disse que em junho já teve um aumento. Ele disse que teve um
7: aumento. Se já teve o aumento em junho, não tem esse.
8: É, provavelmente vai ficar como está.
7: Fica como está. É porque assim, gente, existem reajustes em datas diferentes, mas anuais, entendeu? São a cada 12 meses. Por exemplo, o pedágio da rodovia tal tem o reajuste em maio. O da rodovia X tem o reajuste em abril. O da rodovia Y pode ter o reajuste, varia de rodovia para rodovia. Então, se já teve em junho a variação do IPCA dos últimos 12 meses, não tem agora. Não tem agora, tá? Não vai ter. Então, não, o reajuste é anual, não tem reajuste fora o anual, a não ser que haja alguma determinação do governo federal em contrário a isso, o que eu acho bem difícil. Então, se já foi feito o reajuste em junho, não teremos reajuste agora.
8: É. Bom, tá dizendo aqui que Bauru subia sempre, né, no dia 1º do 7, mas já aumentou, tava 12,80 e foi para 14,70. Muito provavelmente são os trechos aí que o motorista faz, né, esse trajeto, né, percorre esse trajeto, mas o que eu tenho aqui na minha tabela, realmente tem uma tabela aqui, tá 14,70, a gente pode até depois dar uma atualizada. Aliás, não tem 14,70 nessa tabela aqui.
7: Então, eu preciso... Bauru já foi.
8: É, já foi, então.
7: Já foi, então não vai ter reajuste de novo.
8: É isso mesmo.
7: Tá bom?
8: Bom, senhor Armando, meio-dia 54, o que você vai fazer?
7: Eu vou embora. Vou assistir o Jogo do Brasil.
8: Vai?
7: Eu vou.
8: Ah, vamos ficar aqui um pouco. Vamos ficar falando.
7: Mesa tchau, obrigado, valeu.
8: Tá vendo só, gente? Tá no clima da Copa aí? Tá no clima da Copa aqui. Um super beijo, uma excelente tarde. O pessoal que tá aqui na live também, sintam-se abraçados. O pessoal tá falando, vai Brasil, torça. Com prudência e responsabilidade para não virar notícia. Amanhã a gente volta ao vivaço a partir das 7 horas da manhã. Luz e paz no seu coração. Até mais, gente. Tchau, tchau.
7: Vai, Brasil! Tchau. Ó, São Miguel Arcanjo defendendo-nos no combate, hein? Quem como Deus? Ninguém como Deus.
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16: 12 horas e 54 minutos.
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1: 13:54.
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0: 14:17. 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

0: Obrigado!
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4: 14 horas e 54 minutos.
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1: 15 horas e 55 minutos.
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0: Simone Mendes.
1: Esqueça tudo, pagode de qualidade.
0: Que coisa linda, hein?
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1: 16:54.
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1: 18 horas e 2 minutos.
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Em nome do Pai, e do Filho, e do Espírito Santo. Amém. O anjo do Senhor anunciou a Maria, e ela concebeu do Espírito Santo. Eis aqui a serva do Senhor, faça-se em mim segundo a vossa palavra. E o Verbo se fez carne e habitou entre nós. Ave Maria, cheia de graça, o Senhor é convosco, bendita sois vós entre as mulheres, e bendito é o fruto do vosso ventre, Jesus. Santa Maria, Mãe de Deus, rogai por nós, pecadores, agora e na hora de nossa morte. Amém. Rogai por nós, Santa Mãe de Deus, para que sejamos dignos das promessas de Cristo. Oremos. Infundi, Senhor, como vos pedimos, a vossa graça em nossas almas, para que nós, que pela anunciação do anjo, cheguemos ao conhecimento da encarnação de Jesus Cristo, vosso Filho, por sua paixão e morte na cruz, sejamos conduzidos à glória da ressurreição, pelo mesmo Cristo, Senhor nosso. Amém. 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
4: Hoje é dia 29 de junho de 2026. Mês de junho indo embora, dando adeus. Já estaremos entrando em julho. Passamos da metade do ano de 2026. É, a coisa não é fácil, não. Mas também não é difícil. Vamos juntinhos ao Vivace a Cores, aqui pelo 100.7 da sua Clube FM, trazendo muita notícia e muita informação pra você. 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
4: Vamos lá. Bom, negócio é o seguinte. Pro pessoal da política jauense, vocês já devem ter percebido que a batata, e não é a batata doce, mas a batata tá assando pros lados do meu querido amigo Luiz Maurílio Moretti, vereador aqui em Jaú. Na semana passada, só para dar uma refrescada para vocês, na semana passada a gente comentou o pedido do Ministério Público do Estado de São Paulo de ação de improbidade administrativa contra o Luiz Maurílio Moretti, né? O MP está pedindo que a justiça processe e condene, né, o senhor Luiz Maurílio Moretti por improbidade administrativa no caso do uso da TV Câmara como se fosse uma propriedade dele. A gente já fez esse comentário, já leu o processo, tudo bonitinho, né? Explicou o que acontece caso ele seja condenado, perda dos seus direitos políticos, mandato, enfim. Então, inclusive o Moretti está sendo investigado também por tráfico de influência, né? Favorecimento de empreendimentos da sua família, utilizando-se do seu cargo de vereador. Bom, isso aqui é um, ó, para quem tá assistindo na internet, esse aqui é o primeiro que eu já comentei semana passada, que é do Ministério Público, que é aí o pedido de ação de improbidade administrativa. Na sexta-feira deu entrada também na Câmara Municipal aqui em Jaú o pedido de instauração de comissão processante para cassação do mandato do vereador Luiz Maurílio Moretti. Eu vou ler na íntegra o pedido, até para você entender. Aí é o seguinte, gente, isso deve ser votado hoje. Nós temos que ter uma quantidade aí mínima de vereadores a favor da instauração deste processo, dessa comissão processante. Caso contrário, ela é arquivada. A gente sabe que hoje o prefeito Ivan Cassaro tem a maioria na Câmara e a oposição é a minoria. Nós temos 6 votos, são necessários 8 votos para instauração da processante, né? O que eu posso comentar com relação a isso? Demorou, na minha opinião, um pedido desse com relação ao Moretti. Até porque o vereador Luiz Maurílio Moretti, ele tem causado frequentemente, tanto nas sessões camarárias como nas comissões, momentos de tensão, constrangimento, às vezes falta de respeito, como foi no caso aqui da semana passada, né, onde o próprio Majesto fez aí seus comentários porque o Moretti saiu, foi pro fundo, falou alto, deu risada e piriri, porará, pururu, demonstrou uma falta de respeito muito grande para com seus companheiros e uma atitude completamente deselegante. Que o Moretti é hoje na Câmara um ponto fora da curva, que deixa muito vereador lá dentro, inclusive de situação extremamente nervosos, preocupados e até com certas, né? Ah, e Moretti, pelo amor de Deus, Jesus amado, nossa senhora, já lá se foi a calma, lá se foi a tranquilidade. Isso todo mundo tá cansado de saber, não é de agora, não é de agora. O Moretti, quando foi presidente da Câmara, ele tocou a Câmara de uma maneira que irritou a muitos vereadores, porque era mais como se fosse o puxadinho da casa dele. E na realidade a Câmara não é isso. Tanto é que responde, né? Tá aí com um pedido do Ministério Público para ação de improbidade administrativa, porque usou a TV Câmara da maneira errada, como não deveria ter usado. Pois bem, a gente sabe que o pedido de processante e a cassação na Câmara, ela é uma atitude política. Não deveria ser. Não deveria ser. Se existem indícios de quebra de decoro, se existem indícios de irregularidades, com toda a certeza do mundo, a Câmara deveria agir da maneira como a população espera que ela haja, né? Fazendo justiça. Mas, infelizmente, quando o assunto é processante, a gente viu acontecer nas comissões especiais de inquérito aqui em Jaú, onde os vereadores do IVAN arquivaram as comissões, mesmo arquivaram os processos, os relatórios, mesmo tendo indícios, mas assim, assombrosos, de que alguma coisa estava errada. Mas o voto da maioria é o que decide e as comissões acabaram arquivando. O que não é correto, porque você acaba atentando contra a democracia. Você acaba ocultando fatos que podem levar pessoas culpadas à prisão, à cadeia. Uso indevido de verbas públicas, desvio de patrimônio, uso do cargo para favorecer esse e prejudicar aquele. Mas enfim, vamos lá. Nós estamos hoje, e vamos acompanhar daqui a pouco, a votação do pedido de instauração de comissão processante contra o Luiz Maurílio Moretti. A gente sabe que houve uma estrutura montada no final de semana para convencer os vereadores da situação, né, os vereadores do prefeito, a votarem contra a abertura da comissão processante. Lembrando que a abertura da processante não significa condenação. Abrir uma comissão processante não significa que o vereador já está cassado. Não. A comissão processante é o que vai analisar esse pedido e vai decidir lá no final se ele é cassado ou não, né? Isso depende do que vai ser juntado aí de provas. Mas o prefeito Ivan trabalhou bastante, de acordo com informações de bastidores, nesse final de semana, para tentar derrubar essa processante e salvar o seu fiel escudeiro, o Luiz Maurílio Moretti. Mas eu vou fazer a leitura do pedido e vocês vão entender. Ele não é tão grande assim, ele não é tão extenso, são poucas páginas, mas que resumem bem como o Moretti tem agido como vereador na Câmara. Enfim, pedido de processão, de instalação de comissão processante em face do vereador Luiz Maurílio Moretti. Primeiro, dos fatos e do acervo probatório. As condutas do vereador Luiz Maurílio Moretti denunciadas revelam uma série de atos que, em tese, configuram grave quebra de decoro parlamentar, tráfico de influência, que ele já está sendo investigado, conluio com agentes públicos para benefícios de interesses privados e abuso de poder. A robustez do acervo probatório, composto por ações judiciais, impõe a instauração de um processo de cassação do seu mandato. Da conduta abusiva do vereador e a condenação judicial em primeira instância por assédio moral institucional. A gravidade das condutas do vereador Luiz Maurílio Moretti é inequivocamente demonstrada por decisão judicial proferida em primeira instância nos autos da ação de indenização por danos morais, movida por Emily Martins Moreto Testa. Na referida ação, o vereador foi condenado ao pagamento de indenização por danos morais em solidariedade com a Câmara Municipal de Jaú por atos que configuram assédio moral institucional e perseguição, sendo evidente a conduta inadequada do vereador. A sentença judicial reconheceu expressamente o assédio moral institucional praticado pela chefia da Câmara Municipal contra a então servidora, caracterizado pela propagação interna e pública da ideia de que ela estaria contaminada pelo envolvimento investigatório do seu pai, pela pressão psicológica, pelo anúncio público do desejo de sua exoneração e pela exoneração consumada em contexto de retaliação. A decisão enfatizou que essas condutas degradam o ambiente de trabalho e ofendem a dignidade e a integridade psíquica da servidora. O juízo de primeira instância estabeleceu de forma irrefutável o nexo causal entre as condutas ilícitas do vereador Moretti e o adoecimento mental da servidora, que resultou em diagnóstico de transtorno misto, ansioso e depressivo e incapacidade laborativa, oficialmente reconhecida pelo INSS. A exoneração da servidora, ocorrida apenas 11 dias após a Operação Terra Roxa e em simultaneidade com a de outros servidores comissionados ligados a investigados, foi considerado um elemento temporal relevante pelo magistrado. O argumento de reestruturação administrativa para justificar a dispensa não foi comprovado por qualquer documento formal. E o juízo ressaltou que a livre exoneração de cargo comissionado não confere salvo conduto para desvio de finalidade, abuso de poder, retaliação ou perseguição pessoal. Em condenação em primeira instância, é prova cabal e irrefutável da inadequação da conduta do vereador Luiz Maurílio Moretti no exercício de seu mandato, revelando um padrão de comportamento incompatível com a dignidade do cargo e com os princípios da administração pública. Tais fatos, por si só, já justificam a instauração da comissão processante e a cassação de seu mandato, dada a evidente quebra de decoro parlamentar e uso de sua posição para fins espúrios e retaliatórios. Da quebra do decoro parlamentar e ofensas proferidas à vereadora, escolhi agora foi um caso, tá? De tantos que a gente sabe do Moretti, mas esse foi um caso, aonde houve uma nítida perseguição a uma servidora, uma funcionária, que acabou sendo exonerada e está inclusive afastada e reconhecido pelo INSS, que acabou adquirindo transtorno misto ansioso depressivo, tá? É uma pessoa que teve a sua vida prejudicada pela atitude de perseguição que foi conduzida pelo então presidente da casa, Luiz Maurílio Moretti. Da quebra de decoro parlamentar e ofensas proferidas à vereadora. O senhor Luiz Maurílio Moretti, em recente sessão da Câmara, proferiu ofensas graves e ameaças à vereadora Daniela Rodrigueiro, resultando na adoção de medidas jurídicas com o registro de BO. Denota-se que o vereador Luiz Maurílio Moretti se vale da posição de vereador para praticar atos ilegais e condutas completamente dissonantes do adequado para um representante popular. Esse jeitão turrão, né, do Moretti muitas vezes acaba extrapolando a liberdade parlamentar que ele tem. No caso das ofensas contra a vereadora Dani Rodrigueiro, que inclusive tem isso no YouTube, realmente mostra que existe limite para tudo, né? Nós também temos da improbidade administrativa pelo uso da estrutura da Câmara enquanto presidente. Isso aqui é o que está resultando o pedido do Ministério Público de ação de improbidade administrativa. Neste caso aqui, nós temos o Ministério Público também pedindo na justiça que o senhor Luiz Maurílio Moretti seja condenado por improbidade administrativa, quando era presidente, pelo uso de toda a estrutura da Câmara Municipal para benefício próprio e também para ataques a opositores, né? Bom, vamos lá. Do direito. As condutas do vereador Luiz Maurílio Moretti, conforme expostas e comprovadas, configuram grave violação aos princípios que regem a administração pública, como moralidade, legalidade, impessoalidade e eficiência. Artigo 37, caput da Constituição Federal. Adicionalmente, a quebra de decoro parlamentar, a utilização indevida do cargo e as agressões verbais são incompatíveis com o exercício do mandato eletivo e justificam a cassação. Não só contra a Dani, mas contra a Rafaela também, né? Contra outras mulheres que o Moretti acabou também extrapolando. A gente tem outros casos que não são citados aqui, como o caso daquela mãe que estava na Câmara e acabou sendo ofendida, né? Sendo chamada aí de vagabunda pelo Moretti numa demonstração de que realmente passou dos limites, já extrapolou qualquer limite moral que a gente possa aceitar, né? Como é que você chama uma pessoa que está na Câmara, está ali acompanhando a sessão, mãe, trabalhadora, não é uma pessoa que é desocupada, não, uma mãe trabalhadora, você chama de vagabunda? Oh, meu Deus do céu, isso é absurdo, né? Absurdo. Bom, da independência das esferas de responsabilidade e a força probante da condenação judicial. É crucial ressaltar que o processo de cassação de mandato do vereador na esfera político-administrativa possui autonomia em relação a eventuais processos criminais ou cíveis. A jurisprudência pátria é clara ao estabelecer que a esfera de responsabilização são distintas. Uma mesma conduta pode configurar ilícito cível, penal, administrativo e político, com sanções específicas para cada área. Assim, a condenação judicial em primeira instância do vereador Luiz Maurílio Moretti por assédio moral, institucional e perseguição, ainda que pendente de trânsito em julgado, não só é a prova contundente da sua conduta inadequada, mas também reforça a justificação para cassação. Essa decisão judicial já reconheceu a materialidade dos fatos e o nexo causal entre a conduta do vereador e o grave dano causado à servidora, o que se constitui em fundamento robustíssimo para a demonstração da quebra de decoro parlamentar e do abuso de poder. Aliás, eu concordo com o fato de que só aquele primeiro exemplo, só o fato de ter acontecido uma perseguição a uma servidora, a um assédio em cima de uma pessoa, ao ponto dessa pessoa acabar adquirindo uma doença, acabar tendo aí o transtorno misto, ansioso, depressivo, estar aí encostada, reconhecido pelo INSS, só esse fato por si só, já, na minha opinião, já é uma quebra de decoro absurda. Absurdo. São táticas de tortura psicológica de guerra, né? Você acabar com a vida de uma pessoa assim, você comprometeu o futuro de uma pessoa assim, da maneira como foi com esta servidora. Então é só isso já configura uma quebra de decoro absurda, que já deveria ter sido transformada em perda de mandato, já deveria ter sido cassado. Isso não sou eu que falo, nos corredores da Câmara você escuta da própria turma da situação que o Moretti passa do limite. Muitas vezes, do limite legal, do limite moral. Então, gente, existem coisas na vida que não adianta querer ficar tapando o sol com a peneira, né? Eu acho que a instauração dessa processante hoje vai mostrar a independência dos vereadores e a falta de medo, porque o que se comenta é que tem vereador da situação que pode votar contrário à instauração da processante por medo. Como é que se pode, em pleno século XXI, você ter medo de exercer o seu papel de vereador? Como é que pode um negócio desse? Não, eu não vou, não vou estar lá processando, porque eu morro de medo do rapaz e a coisa pode complicar pro meu lado. Que a gente tem informação de que o Ivan passou o final de semana entrando em contato com os vereadores para livrarem a pele do Moretti, e isso a gente já recebeu essa informação. A gente já recebeu essa informação, que o final de semana foi uma ligação atrás da outra. A gente vai ver hoje na votação, né? Na decisão de cada vereador, o que aconteceu ou não. Porque assim, esse pedido de processante não é um pedido apartado da realidade. Não é entendam isso. Esse pedido de processante contra o Moretti não é uma coisa apartada da realidade. Não é uma tentativa de perseguição a um político. Não, é só mais um complemento de tudo que vem acontecendo. É condenação. É Ministério Público pedindo a ação de improbidade administrativa do Moretti. É investigação por tráfico de influência. É muita coisa. A quebra do decoro já está mais que configurada. Aí, gente, o que é certo é certo, o que é errado é errado. Eu não consigo enxergar um vereador que se diz representante do povo. Eu não consigo enxergar um vereador que recebeu a votação necessária para sentar na cadeira e representar o povo. Eu não consigo enxergar um vereador que, em vez de representar a população, passa a representar um grupo de meia dúzia. Passa a votar de acordo com o que determina o rei e deixa de ter vontade própria. Passa a ser um fantoche, passa a ser um bonequinho. Agora, para ser fantoche e bonequinho, ou é por medo ou porque tá ganhando alguma coisa por trás. E o por trás aí, deixo a sua mente livre para navegar à vontade nesse universo. É isso que eu não consigo entender. Como é que uma pessoa que foi eleita pela população para representar a população, para fazer valer os seus direitos, diante de uma evidente quebra de decoro, de uma situação desagradável, de uma pessoa que fica criando clima de terror nas comissões, nas sessões, tem a oportunidade de fazer a justiça acontecer? Não. Eu tô tremendo, ó. Morro de medo do rapaz, então. Ah, eu vou deixar quieto. Ou então, não. O rei mandou salvar. Então eu vou salvar porque o rei mandou. Foi o rei que te elegeu ou foi a população? Por isso que eu volto a dizer. Existem casos em que o posicionamento do vereador, ele só pode ser interpretado deveria ser interpretado assim. O vereador, presta atenção. O vereador, quando ele toma uma atitude na Câmara, essa atitude tem que ser baseada em quê? Na certeza de estar fazendo o correto para a maioria da população, para o todo. Essa é a decisão do vereador. Olha, eu sou favorável a isso porque isso é o melhor para a cidade e para a população. Eu sou o contrário a isso porque isso é ruim para a cidade e para a população. É isso que o vereador tem que fazer. É o que se espera dele. Agora, quando o vereador toma uma atitude por medo, por covardia, ou porque o rei mandou ele fazer desta ou daquela forma, aí a coisa complica. Aí você realmente demonstra que você é um bonequinho, um fantochezinho. Senta, levanta. Come grama. Agora você pode dar um sorriso. Eu já vi isso acontecer em algumas sessões camarárias, não só em Jaú, né? Onde o vereador, na hora de se manifestar, ele fica esperando o líder ver o que o líder vai fazer. Se o líder é a favor, eu sou a favor. Se o líder é contra, eu sou contra. Ou seja, qual é a opinião do vereador? Não tem opinião nenhuma. É um fantoche. É um bonequinho. Só que na hora de pedir voto pro povo, vai lá e inventa um monte de mentira, né? Não, porque eu vou ser um vereador diferente. Eu vou votar pelos interesses da população. Eu vou trabalhar pelo povo. Eu sou do povo. Não é isso que a gente tem observado como conduta de alguns vereadores. E hoje vai ser uma oportunidade incrível da gente ver o que pensa cada vereador com relação ao seu mandato. Isso aqui não é nenhum tipo de ameaça, viu, gente? Pelo amor de Deus, nós vivemos uma democracia. Mas eu sou da seguinte opinião. Volto a repetir, este pedido de processante, ele não é um pedido apartado da realidade. Não é uma perseguição de uma pessoa contra um vereador que é o paladino da justiça, o grande defensor da moralidade. Não! Não! É mais uma ação, é mais um pedido de uma situação ruim que passa o Luiz Maurílio Moretti, com o Ministério Público pedindo a sua improbidade administrativa, sendo investigado por tráfico de influência. Já condenado em primeira instância. Gente do céu, o que é isso? Conduta abusiva de vereador, condenação judicial em primeira instância por assédio moral e institucional. Aonde está o decoro? Ah, não, mas eu vou votar de acordo com o que manda o rei. Porque é o rei que manda. Eu não sou um vereador do povo. Eu sou um vereador do rei. Se o rei mandar eu sentar, eu sento. Se o rei mandar eu levantar, eu levanto. Se o rei mandar eu comer capim, eu como capim. Triste isso, né? Olha, nós temos também, fundamentando esse pedido, o abuso do poder e violação aos princípios da administração pública e da quebra do decoro parlamentar. A conduta do vereador Luiz Maurílio Moretti, ao utilizar sua posição possivelmente para benefício próprio, desvirtuando a finalidade pública e a moralidade administrativa, viola frontalmente os princípios da moralidade, legalidade, impessoalidade, publicidade e eficiência, esculpidos no artigo 37, caput da Federal, da Constituição Federal. Artigo 7º, inciso 5º do Decreto-Lei 201 de 67, estabelece que o mandato de vereador poderá ser cassado quando este proceder de modo incompatível com a dignidade da Câmara ou faltar com o decoro na sua conduta. A Lei Orgânica Municipal de Jaú, artigo 18, inciso 2º, e o Regimento Interno da Câmara Municipal, artigo 68, corroboram esta disciplina legal. As ações do vereador Moretti, desde a prática comprovada de assédio moral institucional, as ofensas proferidas à vereadora Daniela Rodrigueiro, até a utilização da estrutura desta augusta casa de leis para fins possivelmente pessoais, demonstram um flagrante quebra de decoro parlamentar e uma conduta incompatível com a dignidade do cargo. Da inaplicabilidade da imunidade parlamentar, e isso é importante. A imunidade parlamentar, conforme entendimento do Superior Tribunal Federal, não constitui um privilégio pessoal para que blinde o parlamentar da responsabilidade por excessos, e excessos é o que a gente mais tem acompanhado. Ela tem por finalidade proteger o livre exercício do mandato e o debate democrático, não acobertando atos ilícitos que configurem quebra de decoro. A condenação judicial em primeira instância, as diversas investigações e os depoimentos que apontam para as irregularidades na aprovação de loteamentos, o tráfico de influência e o conluio demonstram condutas que extravasam os limites da função parlamentar e não estão protegidas por essa imunidade. Diante do exposto e do robusto acervo probatório que acompanha este pedido, requer a Vossa Excelência e aos demais membros desta egrégia Câmara Municipal, primeiro, o recebimento da presente denúncia e o imediato pedido de abertura de comissão processante e a cassação do mandato parlamentar do vereador Luiz Maurílio Moretti. A leitura da denúncia na primeira sessão legislativa subsequente ao seu recebimento. A votação pelo plenário da possibilidade da denúncia e início do processo de cassação, requerendo-se que a decisão seja por maioria simples, considerando a robustez das provas anexadas, a condenação judicial em primeira instância e os diversos indícios de irregularidades e crimes revelados pelas investigações e recomendações ministeriais. Quarto, a formação da comissão processante por sorteio, em conformidade com o regimento interno. Quinto, o competente processamento do feito com a citação, notificação do vereador denunciado e a oportunização de prazo para oferecimento de resposta à acusação, assegurando-lhe o direito à ampla defesa e ao contraditório, sem prejuízo de que se quedar-se inerte seja decretada a revelia. A produção de todas as provas em direito admitidas, em especial a prova oral, a documental e a pericial, incluindo os documentos e vídeos que já instruem esta denúncia, e o processo judicial de indenização por danos morais que condenou o vereador Luiz Maurílio Moretti em primeira instância, os laudos periciais e os termos do depoimento do inquérito policial. E 7, que ao final a presente comissão processante seja finalizada com relatório e parecer pela cassação do mandado do vereador Luiz Maurílio Moretti por quebra de decoro parlamentar, submetendo à votação em plenário, e uma vez reconhecida a infração, seja decretada a cassação de seu mandato. Bom, hoje nós temos a sessão, em virtude do Jogo do Brasil, a sessão acontecendo mais cedo, às 9 da manhã. Deve ser dada entrada esse pedido de processante, ele é votado. Precisam-se de 8 votos para que a processante seja instaurada, né? Volto a repetir, a gente tem uma informação extraoficial de que o prefeito Ivan Cassaro passou aí o final de semana no telefone, ligando aí para os vereadores, né? Pedindo para que votem contra esse pedido da processante, que seja arquivado e acabou, ponto final, né? Mas a gente fica na expectativa de que a Câmara demonstre que ela tem uma completa e total imparcialidade, e que a Câmara demonstre a sua independência, e que os vereadores da situação realmente confirmem e mostrem que eles estão ali para cumprir com seu papel de vereador. E eu sou da seguinte opinião, já falei, volto a repetir, se tá errado, pode ser pai, mãe, irmão, vovó, tio, tia, prio, primo, eu não tô nem aí. Se tá errado, pague pelo erro e ponto final, e da próxima vez não erre mais. A gente não pode, não deve, mas de maneira nenhuma afirmar que é uma pessoa direita e uma pessoa de bem, ou uma pessoa temente a Deus, quando a gente concorda com atos e atitudes erradas. Você passa a ser também cúmplice de atos e atitudes erradas. Eu não posso ir na igreja, eu não posso comungar, eu não posso querer dar o exemplo se eu concordo com atitudes erradas e baixo a cabeça para o que está errado. Se eu tenho o poder de decidir, se eu tenho o poder de consertar, se eu tenho a obrigação de cobrar justiça do que está sendo feito de maneira errada, e eu simplesmente deixo de agir como manda um caráter, como manda a hombridade, como manda uma sociedade civilizada, e passo a cobertar coisas erradas e concordar com coisas erradas, então eu também estou errado. Eu também estou errado. Se eu concordo com atitudes erradas, eu também estou errado. É só isso que a gente gostaria de ver numa Câmara Municipal, né? Eu já vi prefeito, eu já vi vereador sendo cassado por muito menos do que foi apresentado hoje aqui contra o senhor Luiz Maurílio Moretti. Por muito menos. Eu já vi prefeito e já vi vereador ser cassado por muito menos. Quebra de decoro é uma coisa séria. Já falei para vocês e volto a repetir, o Ministério Público não tá aí para brincar, não. O Ministério Público não age por brincadeira. O Ministério Público é sério. Promotoria não brinca, promotoria é séria. Se a promotoria, se o Ministério Público está pedindo a ação de improbidade administrativa contra o senhor Luiz Maurílio Moretti, é porque a coisa não é boa, não. Se ele está sendo investigado por tráfico de influência, é porque a coisa não é boa, não. Se tem um pedido aqui de abertura de processante e cassação, é porque a coisa não é boa, não. E aí é o seguinte, gente, a vida nos dá várias opções. de fazer a coisa certa e fazer a coisa errada. Não adianta bater no peito e dizer que é honesto se as suas atitudes e ações mostram o contrário. Não adianta subir na caixinha de tomate ou na tribuna e fazer discursos inflamados e falar de Deus e falar de família e falar de justiça e falar disso se as suas atitudes e ações mostram o contrário. Ou você tá do lado do certo ou você tá do lado do errado. Ou você é bandido ou você é mocinho. Não dá para ficar em cima do muro. Ou você é do lado do bem ou você é do lado do mal. Não adianta ficar em cima do muro. Não adianta pregar a verdade e a justiça se o que você faz é necessariamente o contrário. É perseguir, é favorecer, sabe, atitudes ilícitas, é agir de modo errado. Não adianta. Não adianta. E olha, a justiça dos homens, ela pode até ser lenta, demorar, mas a justiça divina, aí não tem. Então, se você é temente a Deus, faça o certo, faça o correto, simples assim. Ah, mas eu tenho medo, tá? Você tem medo de estar na profissão errada, estar na área errada, porque estar na política é enfrentar um leão por dia. É saber que vai ter que ir contra muita coisa errada. Ainda mais no Brasil, né? Ainda mais no Brasil. Agora, é você que escolhe. É você que decide. Eu vou enfrentar o leão por dia. Eu vou ir contra o que está errado. E vou sim ser perseguido. Vou sim sofrer retaliação. Vou sim ter que aguentar boas e muitas. Mas eu vou estar com a minha consciência tranquila. Eu vou chegar na minha casa, vou chegar na minha família e vou estar com a minha consciência tranquila. Não, eu não sou bandido, eu não sou corrupto, eu não fico protegendo gente errada, eu faço o que é certo, porque é o que a minha consciência manda, é o que eu aprendi na minha casa, no meu berço, com a minha mãe, com o meu pai. Ou eu estou do lado certo ou eu não estou do lado certo. Não tem meio termo. É simples assim. É simples assim. Ah, mas eu escapo. Tá, escapa. Claro que da justiça dos homens a gente escapa. Já vi muito bandido solto. Já vi muito corrupto solto. Afinal de contas, nós temos um presidente que foi condenado e depois descondenado. Mas tá aí, é o presidente da república, já foi preso, é o presidente. Então eu já vi a justiça errar, já, e falhar várias vezes, como você também viu. Mas da justiça divina, velho, essa aí ninguém escapa. Essa aí ninguém escapa. Faça o certo, haja de maneira correta e não tenha medo.
5: Armando, você acha que pelo regimento interno, né, a legislação, somente com a votação, a comissão de ética do plenário, isso hoje pode ter um desdobramento já com informações? Você acha que, mesmo com essa, esse termômetro aí que a gente recebeu das ligações, que ficou o final de semana aí para o pessoal não votar contra a exoneração, mas só com a comissão de ética já não é o suficiente?
4: Não. Aí é o seguinte, o que nós temos hoje é um pedido de processante que vai ser votado na sessão de hoje, que se passar é instaurada a processante, é feita a verificação de todas as denúncias aqui e aí a Câmara vota pela perda do mandato ou não. Fora isso, não tem mais nada para acontecer.
5: Mas será que, puxa vida, né? Todos que estão aqui na nossa live, falando aqui no YouTube e no Facebook, qual vantagem que o prefeito ganha tendo um vereador como esse? Com essa postura?
4: Aí não tem vantagem ou desvantagem. Aí o que tem é o voto favorável ou o voto contrário. Aí não tem postura. Tem político que não se preocupa com a postura desse ou daquele. É o que eu falei. Existem muitos. Eu não estou dizendo que seja esse o caso, tá? Mas tem muito vereador que é fantoche de prefeito. Então, o que o vereador faz ou deixa de fazer, não, o prefeito não está nem aí. Basta que ele vote a favor do que o prefeito quer e contra o que o prefeito quer. Então, obedecendo o que o prefeito determina, eu não estou dizendo que esse é o caso, tanto faz para o prefeito se o vereador é azul, amarelo, verde, vermelho, é esquerda, direita, é centro, é a favor disso, é ao contrário daquilo. Fazendo o que determina o prefeito, está valendo.
5: É a lei que quem manda obedece, né? Não tem juízo.
4: Aí é o seguinte, é aquela história, né? A gente já viu muita coisa errada, a gente já viu muita coisa estranha acontecendo. Pix propina pra cá, pix propina pra lá, ameaça daqui, ameaça dali, ameaça de lá. Servidora sendo exonerada, sendo perseguida, né? Mãe de família sendo chamada de vagabunda, vereadora sendo ofendida na Câmara. Só o fato de um vereador virar para uma mulher, uma vereadora, e falar assim: você vai chorar sangue, isso demonstra realmente a incapacidade total, completa e restrita dessa pessoa estar convivendo em sociedade ou estar na Câmara, estar aí desempenhando seu papel de. É quebra de decoro, gente. Quebra de decoro. Por isso eu volto a repetir. Não sou eu que estou dizendo isso, é o Ministério Público, é a população de um modo geral. Eu acho que aí é o seguinte, né? Tudo nessa vida tem que ter limite, tudo na vida tem limite.
5: Bom senso,
4: limite. E eu acho que aqui já se extrapolou todos os limites e todo o bom senso, inclusive do Moretti contra os próprios colegas de grupo político, né? Tem colegas de grupo político do Moretti que nos bastidores falam que é insuportável, que não é fácil a convivência, que é difícil, que é. Então, gente, a oportunidade está aí, né? É uma questão de fazer o que é certo, fazer o que é correto. Porque ou a Câmara, viu? Ou a Câmara caça, ou a própria justiça, através do pedido do Ministério Público de Ação de Improbidade Administrativa, vai acabar derrubando.
5: Vai tomar, né, uma decisão.
4: É de um lado ou de outro. A situação ela é complicada de um lado ou de outro, né? E é isso que eu venho falando, né, faz tempo. A colheita um dia chega. A colheita um dia chega. Não tem como. A gente colhe aquilo que planta.
5: Não dá pra plantar chuchu e colher milho.
4: Não dá. A gente colhe aquilo que planta, né? E mais cedo ou mais tarde a colheita, ela vem. Quem plantou discórdia, quem plantou ódio, quem plantou espinho, vai colher isso aí. Não vai colher flores, não. É uma questão de lógica, né? A lógica, ela é irrefutável.
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4: Primeiro, a sessão camarária de hoje de Jaú apreciou o pedido de processante contra o vereador Luiz Maurílio Moretti. E, bem dentro do que eu já havia comentado, né? Deu a lógica. Por que deu a lógica? Porque a Câmara Municipal aqui em Jaú, ela não é muito diferente da maioria das câmaras do Brasil, aonde os poderes, eles não são independentes entre si. Nós temos o Executivo, Legislativo e Judiciário. Na Constituição Federal, determina-se que cada poder seja independente, autônomo, livre, mas não é o que realmente acontece nas câmaras pelo Brasil afora. A gente vê uma interferência meio que constante do Executivo em assuntos do Legislativo. Tanto é que a Câmara se divide entre situação e oposição. A situação são os vereadores que apoiam o prefeito ou a prefeita, né? E a oposição é quem é contrário. E na maioria das vezes, na grande maioria das vezes, o que a gente observa é que a situação, ela está mais preocupada sempre em obedecer o que manda o prefeito, né, o grupo político do prefeito, do que realmente cumprir com o seu papel de vereador. Eu estava até agora assistindo a sessão e acompanhando os pronunciamentos dos nossos queridos vereadores com relação ao pedido de cassação do Luiz Maurílio Moretti, e eu confesso a vocês de verdade, viu? Eu confesso a vocês de verdade que foi um verdadeiro show de horrores, posso dizer assim. Foi um verdadeiro show de horrores os argumentos que eu escutei, tá? Gente, ai meu Deus, é demais. Às vezes eu acho que tem político que identifica o eleitor como idiota, otário, né? Eu até não vou citar nome de vereadores aqui, tá? Eu não vou citar nome de vereadores aqui, até para não ficar dando direito de resposta, porque é uma encheção de saco sem fim isso, porque sabe, dá zin, sal de fruta, mas dizer que a abertura da processante por alguém que foi indiciado pelo Ministério Público abre um precedente, qualquer um que for indiciado então vai ter sim. Sim, claro! Se a pessoa fez alguma coisa errada e se existe um indiciamento do Ministério Público, se existe um pedido do Ministério Público por improbidade administrativa, significa que alguma coisa está errada e sim! Tem que ter uma processante. Ora bolas! Parte-se do seguinte princípio: a pessoa, para ser vereadora ou vereadora, tem que ter uma vida ilibada, tem que ser de uma honestidade inquestionável. Tem que ser uma pessoa comprometida para com os interesses da população e da comunidade de um modo geral, não para meia dúzia de pessoas ou grupo político. Eu escutei os maiores absurdos e barbaridades, eu gostaria, de verdade, mas infelizmente o jornalismo, nesse primeiro momento, não nos permite fazer isso em virtude de tempo. Mas eu gostaria de colocar cada vereador o que falou e depois discutir, debater o que foi falado por cada vereador, porque olha, foi uma sessão de horrores, democraticamente falando, foi um verdadeiro absurdo atrás do outro, umas conversinha fiada, que eu vou dizer um negócio pra vocês, eu me senti num verdadeiro, em alguns momentos eu me sentia no circo, e a piada não era engraçada, em outros momentos eu me sentia num hospício, onde o louco é o que estava do lado de lá. Mas
5: eu
4: tudo
5: me
4: bem.
5: Senti uma ignorante, assim.
4: Ignorante. É lamentável.
5: Você também achou que na situação o pessoal foi um copia e cola?
4: Foi bem ensaiado. Foi bem ensaiado, né? Isso leva a crer que realmente a estrutura de fim de semana, de convencimento pelo voto, que supostamente aconteceu por parte do prefeito, realmente funcionou. Né? Realmente. Ah, você não pode provar isso.
5: O Magesto mesmo falou, né?
4: Estavam conversando, inclusive. Então, gente, é assim, é um verdadeiro absurdo. Bom, votaram pela processante Dr. Paulo de Tarso, Dani Rodrigueiro, Fábio Souza, o Matheus Turini e o Tito Coló, tá? Esses vereadores votaram pela abertura da processante. Os outros vereadores, o Dr. Rodrigo Franco, o Fernando Toledo, o Jefferson Roda, o Jefferson Vieira é presidente, ele não vota, não vota, né? Desculpa, viu, Jé? O João Pacheco, o Lampião do
5: Nossa,
4: céu.
5: Nossa, o Lampião foi.
4: Lampião foi estranho. O Magesto, sem comentário. O Márcio Campos, o Marco Brasil Despachante. Olha aqui. Que discurso, hein, Marco? Meu Deus do céu.
5: Eu até gravei. Mas o Lampião falar que ele tem um coração. Que o Magesto tem um coração.
4: Não, isso é a opinião dele. A opinião dele eu não discuto. Não sei o que os dois vivem, deixam de viver na amizade, então não posso. Sansei Ercílio, e até me surpreendeu, a Rafa Hernandes votou também pelo arquivamento do pedido de processante. Não entendi o posicionamento da Rafa, mas tudo bem, aí cada um sabe o que faz, né? Mas foi uma demonstração de que realmente a Câmara de Jaú hoje ela está dividida em quem está do lado do prefeito, do grupo político do prefeito, e fala amém para tudo que o prefeito mandar fazer, porque mandou fazer e foi obedecido, né? E quem é a oposição, quem está aí contrário ao grupo. O que a gente percebeu hoje, e eu comentava com uma pessoa esse fim de semana aqui de Jaú, que eu falava o seguinte: não, tá, a votação já está definida. A votação está definida. Todos da situação vão votar contra a abertura da processante. Ô, louco, mas a pessoa. Aí é falta de ter opinião própria, aí é ser fantoche. Eu falava: não, manda quem pode e obedece quem tem juízo, né? Ah, mas isso não pode acontecer na Câmara?
5: Aqui tudo pode.
4: É, enfim. Bom, mas tá aí o Maurílio Moretti escapando no legislativo de uma processante e fica agora a expectativa do judiciário do Ministério Público, que está pedindo aí a improbidade administrativa por quebra de decoro. Mas realmente me deixou surpreso o posicionamento de alguns vereadores, porque eu esperava um pouco mais de autenticidade, um pouco mais de amor próprio, um pouco mais de demonstração de que não, eu não sou o gado, viu? Eu não vou do jeito que a boiada vai sendo tocada, eu vou pro lado que eu quero. Mas até aí, tudo bem, vamos lá, né?
5: Cada um e amanhã sabe o que a gente faz. Vai trazer também aqui as duas.
4: Amanhã nós vamos dar um jeito aqui, vamos ver, né?
5: Vamos mostrar aqui também algumas palavras aqui que acho que vai ilustrar bem.
4: Vamos ver. Amanhã é outro dia, vamos ver. Bom, eu tenho mais um assunto aqui que nossa, é bucha, hein? Ixi! Movimentação do Ministério Público. Movimentação do Ministério Público com relação ao senhor Norberto Leonelli Neto. Eu acabei de receber esse documento do Luiz Fernando Rosseto, promotor de justiça. É do dia 26. Eu ainda não consegui ler. Mas eu tô vendo aqui que a movimentação foi grande. E põe grande nisso, meu Deus do céu. Calma aí, vamos começar. Meia horinha antes eu tinha lido. Ai, meu Deus do céu.
5: Ah, mas aqui é essa emoção toda, né?
4: Mas é oferecimento de denúncia e tem mais aqui. Nossa senhora, são 21 páginas, gente. Eu vou tentar dar uma olhada por cima aqui para ver o que tá acontecendo, mas é mais uma bomba, né? Mais uma bomba. O que a Câmara não faz, o Ministério Público corre atrás.
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4: São Miguel Arcanjo defendendo-nos no combate, hein? Quem como Deus? Ninguém! Ninguém como Deus.
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9: 18:58.
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13: Substituir empréstimos mais caros por financiamentos com juros menores.
14: A iniciativa busca reduzir o peso das parcelas no orçamento, prevenindo o endividamento. Pablo Mundinho.
15: A ideia é substituir juros de até 12%

0: Paga o segundo lote a mais de 9 milhões e 500 mil contribuintes.
1: É o maior número de pessoas já beneficiadas de uma só vez.
0: Hoje, na apresentação da Voz do Brasil, eu, Mariana Jungmann e Luciano Seixas.
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0: Trabalhadores informais que têm dívidas, mas que estão com os pagamentos em dia ou com, no máximo, 3 meses de atraso, poderão aderir ao Desenrola Adimplentes.
1: A ideia é dar um alívio no orçamento dessas famílias, que poderão refinanciar seus contratos pagando juros menores, de, no máximo, 1,99% ao mês.
0: O novo Desenrola foi lançado nesta segunda-feira e os interessados já podem aderir ao programa.
2: Organizar as contas, pagar menos juros e evitar que novas dívidas comprometam o orçamento das famílias. É o objetivo das novas medidas anunciadas pelo governo do Brasil para ampliar o acesso ao crédito e incentivar quem mantém os pagamentos em dia. O Desenrola Adimplentes, lançado nesta segunda-feira pelo presidente Lula, amplia o alcance do programa que já ajudou mais de 7 milhões e meio de famílias na reorganização financeira. Agora, o foco passa a ser quem trabalha na informalidade e mantém as contas em dia, mas enfrenta juros elevados no crédito pessoal. A proposta permite substituir empréstimos mais caros por financiamentos com juros de até 1,99% ao mês, reduzindo o peso das parcelas no orçamento e prevenindo o endividamento, destaca o ministro da Fazenda, Dário Dorigan.
3: Esse trabalhador, ele vai poder se reorganizar do ponto de vista financeiro. Ele vai poder, inclusive, se ele quiser, tomar crédito dentro desse mesmo patamar, a 1,99% ao mês, tomar um volume de crédito a mais, desde que a prestação total não passe de 90% do que ele tinha antes.
2: Poderão aderir trabalhadores informais que tenham operações de crédito pessoal de até R$15 mil, com pelo menos 4 parcelas pagas e no máximo 90 dias de atraso. A ideia é substituir juros de até 12% por juros no máximo de 1,99% ao mês, explica o ministro Dorigan.
3: A situação atual do trabalhador informal, que paga taxa de juros de 6% a 12% ao mês, nós estamos dizendo, nós vamos te dar uma nova linha para você extinguir essa taxa de juros e essas condições que hoje você é submetido.
2: O pacote também amplia o uso do FGTS como garantia no crédito consignado privado. A utilização é opcional e vai permitir ao trabalhador formal contratar empréstimos com juros limitados a 1,99% ao mês, reduzindo o custo do crédito e ampliando o acesso a condições mais vantajosas. Segundo o governo, as medidas fortalecem a política de reorganização financeira das famílias brasileiras. A estimativa do Tesouro é aportar cerca de 4 bilhões de reais para atender o novo programa. Reportagem Pablo Mundim.
1: Os participantes do programa ficam com o CPF bloqueado para apostar em jogos online, as chamadas bets, por um período de 6 meses.
0: As informações sobre o Desenrola estão no portal gov.br ou nos bancos oficiais Caixa Econômica e Banco do Brasil.
1: E dentro do programa Desenrola Adimplentes, o governo do Brasil desenvolveu também uma linha de crédito voltada para beneficiários do FIES.
0: Com a novidade, quem mantém as parcelas em dia agora tem um incentivo para abrir ou expandir o próprio negócio com juros mais baixos.
4: O programa FIES Empreendedor é destinado a profissionais graduados que desejam abrir ou expandir seu próprio negócio, contando com linhas de crédito mais acessíveis. Podem aderir aqueles que pagaram em dia as últimas 36 parcelas do programa, sem histórico de renegociação no período. No caso de pessoa física, com limite de financiamento de até R$80 mil e prazo máximo de pagamento de 60 meses, incluindo até 6 meses de carência. Para pessoa jurídica, com limite de financiamento de até R$180 mil e prazo máximo de pagamento de 96 meses, incluindo até 6 meses de carência. Em uma simulação de empréstimo de R$80 mil em 5 anos, por exemplo, o custo total cai de R$ 143 mil para R$ 106 mil, caso o beneficiário seja um estudante do FIES com as contas em dia. Nesse caso, a economia final supera os R$ 37 mil. Reais. Segundo o ministro da Fazenda, Dario Durigan, o programa é um estímulo à adimplência.
3: Se ele seguir pagando em dia, ele vai ter uma linha de crédito que vai ser a menor linha de crédito, com a menor taxa

0: de juros que nós temos para o empreendedorismo no país.
1: Ainda de acordo com o ministro Dario Durigan, com taxas de juros de 0,87% ao mês, o programa tem uma das melhores linhas de crédito que cabem no bolso de quem está começando a empreender.
0: O adimplente que seguir pagando em dia vai ter pelo menos 37 mil de benefício e é para esse estudante que está querendo deslanchar no seu primeiro negócio que nós estamos abrindo essa linha, dando um estímulo ao bom pagador do FIES.
1: Para o ministro da Educação, Leonardo Barchini, a linha de crédito dará igualdade de condições aos egressos do ensino superior.
2: Com essa linha de crédito, nós vamos conseguir dar oportunidade a esse jovem para que ele possa, de fato, empreender. Vão dar um retorno para a sociedade igual os jovens do ProUni, do FIES, do Reúne, da expansão, da lei de cotas.
1: O governo do Brasil estima que, em um universo de 500 mil beneficiários adimplentes, exista um público potencial imediato entre 50 mil e 125 mil pessoas. Uma parcela expressiva desse grupo já possui CNPJ ativo, o que demonstra uma demanda real por capital de giro para alavancar seus negócios. Reportagem Graziele Bezerra.
3: E o presidente Lula enviou hoje ao Congresso Nacional projeto de lei complementar que aumenta de forma progressiva o teto de faturamento do MEI, o microempreendedor individual.
4: A meta é chegar a R$ 140 mil até 2028 e permitir a contratação de 2 empregados.
3: Atualmente o teto é de R$ 81 mil por ano. A medida pode beneficiar 13 milhões de microempreendedores individuais registrados.
4: Com o aumento, o governo quer fortalecer os pequenos negócios e incentivar a geração de empregos. Quem comentou foi o presidente Lula.
5: Muito dinheiro na mão de poucos significa pobreza. E quando a gente faz, manda um projeto de lei desse dizendo que pouco dinheiro na mão de muitos é uma distribuição de oportunidade e de riqueza. Portanto, eu acho que o Congresso Nacional vai fazer um esforço muito grande, se Deus quiser, e volta a isso o mais rápido possível para que a gente possa favorecer aquelas pessoas que mais precisam de crédito.
3: O ministro do Empreendedorismo, da Microempresa e da Empresa de Pequeno Porte, Paulo Pereira, destacou as medidas para estimular o MEI.
6: Vou dizer que é um momento histórico, né, para os microempreendedores individuais do Brasil, quase 10 anos sem aumento, de modo que é uma medida que tem um impacto muito grande, presidente, e que se insere num conjunto de medidas que o senhor tem feito para os empreendedores. Então, em primeiro lugar, as linhas de crédito, que o senhor agora está trabalhando, presidente, para que a gente lance um grande parcelamento para os MEIs, para que eles possam regularizar a sua situação, quer dizer, esses 3 milhões que são MEIs e que hoje tem alguma situação de inadimplência, vão poder regularizar a sua situação. E uma série de outras medidas, como a expansão do Contrata Mais Brasil, a linha de crédito que foi apresentada hoje no Desenrola Empreendedores. Então, só para dizer, um dia histórico, mas inserido num conjunto de esforços do senhor pelos empreendedores brasileiros.
4: Para ajudar a conter a alta do preço do petróleo, o governo abriu crédito extraordinário de 550 milhões de reais para apoiar a importação do diesel.
3: A Agência Nacional do Petróleo, Gás Natural e Biocombustíveis será responsável pelo repasse aos produtores.
7: O governo do Brasil abriu um crédito extraordinário de 550 milhões de reais para apoiar a importação de óleo diesel de uso rodoviário. A medida, publicada nesta segunda-feira, 29, destina os recursos ao Ministério de Minas e Energia para viabilizar uma política de subvenção operada pela Agência Nacional de Petróleo, Gás Natural e Biocombustíveis, ANP. A iniciativa tem caráter emergencial e temporário e busca reduzir os efeitos da alta dos preços internacionais do petróleo sobre a economia brasileira. A medida foi criada após o aumento da instabilidade no mercado global, provocado pelo agravamento do conflito geopolítico no Oriente Médio. A ANP será responsável pelo repasse da subvenção aos importadores de diesel, com critérios baseados no volume comercializado e na diferença entre o preço de referência e o valor definido para o produto. Como a despesa não estava prevista no orçamento de 2026, o governo precisou abrir o crédito extraordinário para garantir a execução da política. A medida atende os critérios de urgência e imprevisibilidade previstos na Constituição. Claudio Mário Carvalho, para a Voz do Brasil.
4: Em julho, a bandeira tarifária de energia seguirá amarela, indicando a cobrança de taxa adicional sobre as contas de luz no mês.
3: O anúncio foi feito pela Agência Nacional de Energia Elétrica, ANEEL.
4: Com isso, os consumidores vão pagar um adicional de R$ 1,88 para cada 100 kWh consumidos.
3: A bandeira tarifária está amarela desde abril, em razão das condições menos favoráveis para a geração de energia no país.
4: Em períodos secos, quando a produção das usinas hidrelétricas fica prejudicada e é necessário acionar as termoelétricas, a bandeira pode ficar amarela ou vermelha, patamar 1 ou 2.
3: Isso porque a geração por usinas térmicas é mais cara, daí a necessidade da taxa adicional sobre o consumo de energia.
4: O pagamento do segundo lote do imposto de renda será feito amanhã, terça-feira.
3: É a maior restituição da história em relação ao número de contribuintes contemplados. Serão beneficiadas mais de 9 milhões e 500 mil pessoas.
8: São 16 bilhões de reais em créditos para 9.585.797 contribuintes. O valor é o mesmo do lote pago anteriormente, o primeiro lote de restituição do Imposto de Renda 2026, em 29 de maio deste ano. Segundo a Receita, os valores devidos da maior parte dos declarantes serão quitados já nos dois primeiros lotes de 2026. Esses pagamentos deverão alcançar cerca de 80% do total estimado de restituições do ano. Se somarmos os dois primeiros lotes do ano, serão contemplados 18 milhões e 300 mil contribuintes, com um valor total de 32 bilhões de reais em restituições. A antecipação dos créditos se deu após processamento de milhões de declarações em pouco tempo, beneficiando tanto os contribuintes com prioridade legal quanto aqueles que aderiram às soluções digitais, como a declaração pré-preenchida e o recebimento da restituição via Pix. O crédito bancário será realizado ao longo desta terça-feira. Cerca de 4 bilhões e meio de reais serão destinados a contribuintes com prioridade legal, como idosos acima de 80 anos, idosos entre 60 e 79 anos, pessoas com deficiência física, mental ou moléstia grave e contribuintes cuja maior fonte de renda seja o magistério. Para saber se a restituição está disponível, basta acessar gov.br/Receita Federal, clicar em Meu Imposto de Renda e depois em Consultar Minha Restituição. O pagamento é feito somente na conta do titular da declaração.
9: Daniele Popov para a Voz do Brasil.
4: Equipes de resgate brasileiras já estão na Venezuela apoiando o país.
3: A Venezuela foi atingida por terremotos na última quarta-feira, deixando mais de 1.700 mortos.
10: Equipes brasileiras chegaram neste sábado e já atuam principalmente no município de Vargas, no estado de La Guaira, uma das regiões mais afetadas pelos terremotos. Até agora, foram enviados 4 voos da Força Aérea Brasileira, que levaram mais de uma tonelada de medicamentos e insumos para atendimento de emergência. Um hospital de campanha, que já está montado, purificadores de água e equipes de bombeiros, com equipamentos e materiais específicos para ações de apoio a desastres, além de cães farejadores. O porta-voz do Corpo de Bombeiros de Minas Gerais, primeiro-tenente Henrique Barcelos, explica como o trabalho dessas equipes está sendo feito.
11: As ações serão concentradas em áreas com edificações colapsadas, onde as equipes vão realizar buscas técnicas, resgate e localização de vítimas, atendimento pré-hospitalar e integração com as autoridades locais por meio dos organismos internacionais.
10: Os terremotos de magnitude 7,2 e 7,5, seguidos de cerca de 20 réplicas, provocaram desabamentos na capital, Caracas, e outras cidades venezuelanas. As equipes brasileiras também vão trabalhar no reforço a telecomunicações com representantes da Anatel e no transporte e apoio aos desalojados. Reportagem Raquel Mariano.
4: Mais modernidade nas unidades de terapia intensiva, salvando a vida de mais pacientes.
3: O Ministério da Saúde inaugurou a primeira UTI inteligente do SUS no Rio de Janeiro.
4: Entre as novidades, monitoramento mais sofisticado dos pacientes e uso da inteligência artificial para reunir dados e acelerar a tomada de decisões.
3: A iniciativa faz parte do Agora Tem Especialistas.
12: Um passo importante rumo à medicina do futuro. A primeira UTI inteligente do SUS foi inaugurada no Hospital Universitário Clemente Fraga Filho, da Universidade Federal do Rio de Janeiro. A novidade utiliza tecnologias de monitoramento contínuo e inteligência artificial para acompanhar em tempo real a evolução dos pacientes. O sistema reúne automaticamente informações dos monitores, identifica sinais precoces de agravamento e auxilia as equipes médicas na tomada de decisões. Segundo o ministro da Saúde, Alexandre Padilha, a expectativa é aumentar as chances de recuperação dos pacientes.
13: Se observa mais precocemente sinais de piora ou os sinais de melhora. Então, com isso, você faz a ação, a medicação, a mudança de conduta mais rápido. Com isso, você salva esse paciente, ele sai mais rápido da UTI. Ele saindo mais rápido da UTI, gira mais o leito da UTI. Você pode trazer outros pacientes para a UTI. Com isso, vai reduzindo o tempo de quem está esperando para a UTI e salva vidas dentro da UTI.
12: A iniciativa faz parte da criação da Rede Nacional de UTIs Inteligentes, que recebeu mais de 180 milhões de reais em investimentos. Nesta primeira etapa, serão 10 leitos inteligentes em 7 hospitais de referência, espalhados pelo país. Depois, o projeto será ampliado para 280 leitos em 14 UTIs. A entrega faz parte do programa Agora Tem Especialistas do Ministério da Saúde, que busca ampliar e qualificar a assistência no SUS. Em pouco mais de um ano, o programa bateu recorde de cirurgias eletivas, quase 15 milhões de procedimentos. O governo federal também tem levado atendimento móvel por meio de carretas, que oferecem exames e atendimento em diversas especialidades, como ressaltou o ministro da Saúde, Alexandre Padilha.
14: Mais de 2.800 municípios brasileiros já tiveram atendimento dessas carretas. Nós vamos chegar a 150 dessas carretas até o final do ano, e 81% dos atendimentos são das mulheres, porque a saúde da mulher é prioridade absoluta e as carretas têm ajudado muito na saúde da mulher.
12: A estratégia também foi responsável pela inclusão de mais de 1,5 milhão de especialistas no atendimento à rede pública do país. Reportagem Luana Karen.
4: E o Ministério da Saúde incluiu mais uma estratégia para ampliar o acesso a cuidados especializados no Sistema Único de Saúde.
3: A partir de agora, a infectologia foi incluída no programa Agora Tem Especialistas e faz parte da oferta de cuidados integrados.
4: A iniciativa tem como objetivo fortalecer a atenção a pessoas vivendo com HIV e ou com AIDS, que demandam avaliação diagnóstica e acompanhamento integrado.
3: Já fazem parte do programa 6 especialidades. São elas: cardiologia, ginecologia, oftalmologia, oncologia, ortopedia e otorrinolaringologia.
4: Os cuidados integram um conjunto de procedimentos que vão desde consultas, exames e tecnologias de cuidado à condução de agravos específicos de rápida resolução.
3: Amanhã, dia 30 de junho, é o último dia da campanha de vacinação contra o HPV.
4: Mesmo após essa data, a vacina vai continuar disponível para a imunização de grupos prioritários.
3: A vacina protege contra o papilomavírus humano, responsável por diversos tipos de câncer.
15: O papilomavírus humano, HPV, é a infecção sexualmente transmissível mais comum no mundo. A vacina é segura e fundamental na prevenção de diversos tipos de câncer, como os de colo do útero, vulva, pênis, garganta e pescoço. A advogada Marici Valeta conta que não quer ver o filho correr riscos e o levou para vacinar contra o HPV aos 10 anos de idade.
16: Primeiro que é uma coisa perigosa, né? Que pode levar a outras doenças bastante perigosas. Além da proteção individual, acho que a gente tem que ter em mente esse efeito coletivo, né? Que é de você interromper um pouco esse ciclo.
15: A vacina deve ser tomada antes do início da vida sexual. Ela faz parte da rotina do Calendário Nacional para Crianças e Adolescentes de 9 a 14 anos, que tem direito ao imunizante de graça. Outros grupos também têm esse direito. Pessoas vivendo com HIV, pacientes oncológicos, pessoas transplantadas, usuários de profilaxia para o HIV e vítimas de violência sexual. Éder Gatti, diretor do Departamento do Programa Nacional de Imunizações do Ministério da Saúde, fala sobre a importância dessa imunização.
17: Quando a gente fala de vacinação, a gente está falando de evitar câncer. Casos que teriam um custo enorme no tratamento e câncer, ele é de alta complexidade. Então, a pessoa, quando ela se vacina, ela está contribuindo com a sua proteção e seu bem-estar, mas também ela está dando uma grande contribuição a toda a sociedade brasileira, fazendo ali uma proteção ao Sistema Único de Saúde, garantindo que ele fique mais acessível para outras patologias e outras pessoas.
15: Até amanhã, 30 de junho, quem tem entre 15 e 19 anos também pode se vacinar de graça contra o HPV. Após esse prazo da campanha, o imunizante deve ser adquirido em clínicas particulares. Mas a vacinação gratuita continuará disponível para os grupos prioritários. Reportagem Nazi Brum.
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4: Oportunidades. Estudantes indígenas e quilombolas agora têm reserva de vagas para estágios nos órgãos públicos federais.
3: 3% serão destinados aos indígenas e 2% aos quilombolas. As regras já garantem reserva para estudantes negros e para pessoas com deficiência.
19: Para acessar as vagas disponíveis nas cotas, é preciso se autodeclarar como pertencente a algum desses grupos. Isso é feito durante o preenchimento da inscrição. A diretora de Planejamento da Força de Trabalho do Ministério da Gestão, Maria Aparecida Chagas, fala do impacto da iniciativa.
20: É uma forma, né, da administração pública contribuir para a trajetória formativa dessas pessoas, para auxiliar essas pessoas no mundo do trabalho, para auxiliar essas pessoas a entenderem quais são os códigos, a forma de atuação, que é o trabalho.
19: Marcelo Barbosa, da representação estudantil da Coordenação Nacional de Articulação das Comunidades Negras Rurais Quilombolas, argumenta que ter melhores chances de acessar o estágio é fundamental para esses estudantes.
21: Nós vemos uma realidade em que os estudantes precisam sair dos seus territórios para irem para a cidade para fazerem a universidade. E esse auxílio financeiro das bolsas vai ajudar na permanência desses estudantes.
19: Braulina, do povo Baniuá, faz doutorado na Universidade de Brasília e comemorou a reserva de vagas em estágios como uma oportunidade de melhoria profissional para parentes de todas as etnias indígenas.
22: Para que a gente tenha mais parentes qualificados na sua área e que tenham parentes com experiência no estágio e em outros lugares. É o primeiro passo de muito sonho que vem e estamos muito felizes.
19: Cerca de 16 mil estudantes fazem estágios na administração pública federal. As oportunidades são para nível médio, ensino técnico, graduação e pós-graduação. Cada órgão divulga os estágios que oferece e tem até o início de setembro deste ano para se adaptar às novas regras de reserva de vagas. Reportagem Carlos Oliveira.
4: Jovens que completam 18 anos em 2026 têm até amanhã, dia 30, para fazer o alistamento militar obrigatório.
3: Quem perder o prazo poderá pagar multa e enfrentar restrições, como impedimento para tirar passaporte, assumir cargo público e participar de concursos.
4: A expectativa é que mais de 1 milhão de jovens participem do processo em todo o país.
3: O procedimento pode ser feito pela internet, no site alistamento.eb.mil.br ou em uma junta do Serviço Militar.
4: Essas foram as notícias do Governo do Brasil.
3: Uma realização da Secretaria de Comunicação Social da Presidência da República.
4: Com produção da empresa Brasil de Comunicação.
3: Fique agora com as notícias do Poder Judiciário e do Congresso Nacional. Boa noite.
4: Uma boa noite, até amanhã.
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25: Supremo Tribunal Federal lança edital para receber proposta sobre a modernização do sistema de justiça. STJ decide que é ilegal a busca na casa do suspeito de um crime baseada apenas no relato de outros réus. Ministério Público Eleitoral aciona governador do Amapá por promoção pessoal na fachada da Secretaria de Educação. Boa noite, eu sou o Arthur Filho. O Supremo Tribunal Federal lançou o edital para receber propostas sobre a modernização do sistema de justiça. Os interessados podem enviar manifestações institucionais sem caráter pessoal, que deverão ser apresentadas por meio de formulário eletrônico até 15 de agosto. Fernanda Porto.
0: As contribuições serão analisadas pelo Grupo de Estudos para a Modernização do Sistema de Justiça, instituído pelo presidente do Supremo Tribunal Federal, o ministro Edson Fachin. As sugestões deverão tratar de temas como simplificação processual, redução da litigiosidade, transformação digital, governança da inteligência artificial, modernização das carreiras e da gestão judiciária, fortalecimento da integridade institucional, transparência pública, proteção dos direitos fundamentais e promoção de maior estabilidade jurídica para o desenvolvimento econômico e social do país. O edital completo pode ser acessado no portal stf.jus.br.
25: Polícia não pode entrar em casa de pessoa suspeita de um crime apenas porque outros suspeitos a acusaram. Para o STJ, esse tipo de informação por si só não é suficiente para justificar a entrada no imóvel. Fátima Uchoa.
1: Um homem foi acusado de tráfico de drogas e condenado juntamente com outras duas pessoas. Pela denúncia durante a abordagem policial, os outros dois réus o apontaram como fornecedor das drogas. Também informaram o endereço dele aos agentes, que foram ao local para realizar o flagrante. O Tribunal de Justiça de Goiás considerou a busca domiciliar legítima, mas a quinta turma do STJ reconheceu a ilegalidade dessa busca e das provas obtidas, e com isso absolveu o réu. Segundo o relator ministro Ribeiro Dantas, o ingresso dos policiais no imóvel deveria ter sido precedido de justa causa que amparasse o flagrante, de mandado judicial ou de consentimento comprovado do morador.
25: Ouvir a população para melhorar os serviços prestados. Esse é o papel da consulta pública realizada pela Justiça do Trabalho. Foram mais de 2.400 participações registradas. Mila Amaral.
2: A pesquisa aconteceu de 25 de maio a 5 de junho em todo o país e ouviu as opiniões e sugestões da população de fóruns e de tribunais trabalhistas. Entre as principais demandas, reduzir processos pendentes e julgar processos com mais de 2 anos foram sugeridos na pesquisa. Além disso, 15% dos participantes concordam que a Justiça do Trabalho deve incentivar a conciliação como forma de resolver conflitos trabalhistas. Os dados coletados também vão servir como base para definir as metas nacionais do Judiciário Trabalhista para 2027.
25: Ministério Público Eleitoral aciona governador do Amapá por promoção pessoal na fachada da Secretaria de Educação. O órgão pede a retirada imediata dos banners com agradecimentos ao gestor sob pena de aplicação de multa diária de R$50 mil. Vanessa Pereira.
5: Na ação apresentada para a Justiça Eleitoral, o MP aponta a prática de propaganda eleitoral antecipada para o governador Clécio Luiz. De acordo com a apuração, foram espalhados 7 banners com mensagens de agradecimento ao político dentro do prédio da Secretaria de Estado de Educação, em Macapá. A instalação da publicidade no prédio público viola o princípio da impessoalidade, já que não possui caráter educativo nem de orientação social. Além da retirada imediata das peças sob pena de multa diária de R$50 mil, o MP eleitoral pede também que a justiça reconheça a ilegalidade das condutas.
25: 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A você, uma ótima noite.
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6: Está no ar
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6: Eu sou Paula Groba.
7: E eu sou Ricardo Nakaoka.
6: E estes são os destaques de hoje do Jornal do Senado, que começa agora.
7: Após aprovação do Congresso, Receita Federal divulga a primeira lista de devedores contumazes.
6: Senadora quer esclarecimentos sobre impactos da crise do BRB e do Banco Master.
7: Senado analisa estatuto para garantir direitos da população em situação de rua.
6: Boa noite.
7: Boa noite.
6: Nem todo contribuinte com dívidas é considerado devedor contumaz. Essa classificação vale para empresas que acumulam débitos tributários de forma recorrente e como estratégia de negócio.
7: A Receita Federal divulgou a primeira lista com esses contribuintes, prevista no Código de Defesa do Contribuinte, aprovado pelo Senado no início do ano. O primeiro setor a ter os nomes publicados foi o de fumo e tabaco. Mais detalhes com o repórter Douglas Castilho.
8: A lei define como devedor contumaz aquele que acumula dívidas tributárias de forma reiterada, sem justificativa e em valores relevantes. O objetivo é combater a inadimplência estruturada, que é quando as empresas utilizam as chamadas técnicas de planejamento tributário agressivo para burlar o fisco sem violar os regulamentos mais severos, reduzir a concorrência desleal, já que as empresas devedoras conseguem praticar preços mais baixos no mercado, e aumentar a transparência fiscal. Quando da aprovação do projeto que deu origem à lei, o relator senador Efraim Filho, do PL da Paraíba, fez questão de ressaltar que não é qualquer prática que se encaixa no conceito de dívida contumaz, definido de forma bastante objetiva.
9: Separar a contumácia da inadimplência, ou seja, o devedor contumaz é quem faz da sonegação seu modelo de negócio. Jamais uma empresa que está no mercado formal, que gera empregos, que paga também seus impostos, por ter um momento de crise, um período de inadimplência periódico, temporário, ela não se enquadrará de nenhuma forma nesse conceito de contumaz.
8: O senador Isauci Lucas, do PL do Distrito Federal, relembrou que a publicação da lista é apenas uma das medidas dentro do que se chama Código de Defesa do Contribuinte.
10: Além da questão do devedor contumaz, ele de fato inclui, no sentido de respeitar a expectativa dos contribuintes, reduzir realmente a litigiosidade, usando inclusive formas alternativas de resolução de conflitos, facilitar o cumprimento das obrigações, reprimir a evasão, fraude, etc., presumir de boa fé do contribuinte.
8: Antes de incluir qualquer empresa na lista, a Receita deve fazer notificação prévia e conceder 30 dias para regularização ou defesa. Segundo a entidade, novas listas deverão ser apresentadas em julho.
6: O senador astronauta Marcos Pontes, do PL de São Paulo, defendeu investimentos em ciência, tecnologia e infraestrutura para fortalecer a capacidade do Brasil de desenvolver vacinas e responder a futuras emergências sanitárias. Segundo ele, o país precisa adotar uma cultura de prevenção, com um orçamento contínuo para pesquisa, formação de profissionais e manutenção de estruturas estratégicas para reduzir a dependência de outros países em situações de crise. O financiamento da produção de vacinas nacionais foi tema de uma audiência pública na Comissão de Ciência e Tecnologia.
7: O parlamentar também defendeu o acesso da população a informações científicas de qualidade sobre vacinação. Na opinião dele, ninguém deve ser obrigado a se vacinar, mas o conhecimento é fundamental para que as pessoas tomem decisões conscientes e contribuam para a proteção coletiva em momentos de emergência sanitária.
11: Vejo muitas ideias erradas com relação à vacina. Se me perguntar assim, você é a favor a obrigar as pessoas a tomar vacina? Não, sou a favor de obrigar ninguém a nada. Existem efeitos colaterais? Existem. Então tem que ser muito claro com relação a isso. Mostrar quais são os efeitos colaterais e a pessoa decide se toma ou não aquela vacina. E eu acredito que uma informação bem feita de ciência para as pessoas vão decidir pelo correto, que é tomar a vacina.
6: E a lei que ampliou as ações de combate ao mosquito transmissor da dengue, zika e chikungunya completa 10 anos.
7: Sancionada em junho de 2016, a norma autorizou medidas como mutirões de limpeza, campanhas educativas e visitas a imóveis. A proposta foi debatida e aprovada pelo Senado durante uma das maiores crises sanitárias da década. A reportagem é de Yasmin Rodrigues.
5: Em vigor desde 27 de junho de 2016, a lei que ampliou as ações de combate ao mosquito transmissor da dengue, zika e chikungunya completa 10 anos. Com participação dos senadores, o texto foi debatido em meio à emergência sanitária provocada pelo avanço dessas doenças. Na votação da proposta, o senador Humberto Costa, do PT de Pernambuco, que atuou como relator da medida, destacou a importância de fortalecer a vigilância.
12: Sem dúvida, esse é o problema de saúde pública mais crítico, não somente do Brasil, mas hoje em termos mundiais. Então, acho que deve ser um esforço de toda a sociedade nesse momento. Eu que já tive a oportunidade de ser ministro da Saúde, que tem um projeto de lei com esse mesmo conteúdo, eu creio que é uma decisão correta. Como acho também que o Congresso estará inteiramente aberto e suscetível a garantir os recursos orçamentários necessários para que o combate ao Aedes aegypti se faça da melhor maneira possível.
5: A legislação autorizou a União, estados e municípios a adotarem medidas excepcionais e também trouxe mudanças importantes no amparo social às famílias afetadas pelo surto de Zika. 10 anos depois, a legislação segue como base para ações emergenciais de vigilância em saúde e é considerada um marco na resposta institucional à crise sanitária de 2016.
6: O secretário de Economia do Distrito Federal deve ser convidado a explicar na Comissão de Assuntos Econômicos os impactos da crise envolvendo o BRB e o Banco Master.
7: O pedido é da senadora Damares Alves, que quer esclarecimentos sobre as garantias oferecidas pelo GDF e os possíveis reflexos nas contas públicas. Repórter Marcela Cunha.
13: O secretário de Economia do Distrito Federal, Valdivino José de Oliveira, deve comparecer à Comissão de Assuntos Econômicos para falar sobre os impactos da crise envolvendo o BRB e o Banco Master nas contas públicas do Distrito Federal. O pedido foi feito pela senadora Damares Alves, do Republicanos do Distrito Federal, que afirmou que parte das dúvidas levantadas pelos senadores depende de explicações do governo distrital.
14: Há garantias que o GDF está dando para esse grande acordo aí, essa grande reconstrução, reestruturação do banco, que nós temos que ouvir o secretário de Economia do DF.
13: O requerimento cita dúvidas sobre garantias oferecidas pelo governo local, uso de ativos públicos, compromissos assumidos pelo GDF e possíveis reflexos fiscais, orçamentários e patrimoniais do acordo homologado pelo Supremo Tribunal Federal. Damares quer saber se a operação pode afetar a capacidade de investimento do Distrito Federal, a execução de políticas públicas, concursos, nomeações e as contas das próximas administrações.
6: O Ministério da Saúde criou uma política nacional para adaptar o atendimento do SUS à realidade da população em situação de rua.
7: O tema também é acompanhado pelo Senado, que analisa um projeto para criar o Estatuto da População em Situação de Rua. Repórter Henrique Nascimento.
15: O SUS terá novas diretrizes para atender pessoas em situação de rua. O Ministério da Saúde instituiu uma política nacional para ampliar o acesso dessa população à atenção básica. Para quem vive essa realidade, o acesso ao cuidado pode fazer diferença no momento em que vínculos familiares, emprego e moradia já foram perdidos. Rogério Barba passou anos em situação de rua e hoje ajuda no acolhimento de outras pessoas em Brasília.
16: E aí eu me envolvi com o álcool. Eu conheci o crack em 1989 e o crack fez, apesar de eu não ter parente, eu tinha muitos amigos bons. Só que o crack fez e o álcool fez eu perder os vínculos.
15: O tema também é discutido no Senado. Um projeto quer criar o Estatuto da População em Situação de Rua e prevê direitos básicos como acesso à alimentação gratuita, água potável, itens de higiene e banheiros públicos. Autor da proposta, o senador Randolfe Rodrigues, do PT do Amapá, defende que o poder público atue tanto no acolhimento quanto no combate à violência contra quem vive nas ruas.
17: O poder público tem que tomar as medidas necessárias para dar guarida e para acolher as pessoas de rua e, ao mesmo tempo, criminalizar aqueles que detestam pobres, aqueles que ofendem e atacam os pobres.
15: O projeto que cria o Estatuto da População em Situação de Rua está em análise na Comissão de Constituição e Justiça.
7: Com edição de Paula Groba e trabalhos técnicos de João Lira, o Jornal do Senado fica por aqui. Acompanhe agora as notícias da Câmara dos Deputados. Boa noite.
6: Boa noite e até amanhã.
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3: Câmara dos Deputados.
18: Comissão aprova novas regras para blindagem de teto solar de veículos.
19: Deputados determinam a apresentação de antecedente criminal de noivos.
18: Proposta autoriza auxílio para contenção de agressor de mulher em voo.
19: Projeto em análise define ações integradas para evitar quedas de idosos.
18: Boa noite. Avança na Câmara projeto que cria uma política integrada para prevenir quedas de pessoas idosas. Quem tem as informações é a repórter Sofia Peçanha.
20: As quedas estão entre as 10 condições de saúde que mais levam à incapacidade funcional, segundo o estudo longitudinal da saúde dos idosos brasileiros. Visando a saúde e o bem-estar da pessoa idosa, a Comissão de Saúde aprovou o projeto que cria a Política Nacional de Prevenção de Quedas entre Pessoas Idosas. O principal objetivo é reduzir o número de quedas, suas consequências físicas, psicológicas e emocionais, além de promover o envelhecimento ativo e saudável da população idosa. Um dos autores da proposta, o deputado Luiz Couto, do PT da Paraíba, salientou que, atualmente, o Brasil não possui uma política nacional voltada para a prevenção de quedas. E, com isso, a nova política visa atender essa demanda, proporcionando diretrizes e cooperação intersetorial nas áreas de saúde, assistência social, urbanismo e transporte, por exemplo. O projeto propõe ações amplas, como programas de exercícios físicos específicos que fortalecem o equilíbrio e a mobilidade, melhorias na infraestrutura urbana e nos ambientes residenciais, campanhas educativas sobre a importância da prevenção de quedas e a capacitação de profissionais de saúde e cuidadores. O deputado Alan Garcês, do PP do Maranhão, relator na comissão, ressaltou que a proposta não apenas reforça uma questão de saúde pública no Brasil e no mundo, mas também reduz os impactos financeiros para o sistema de saúde.
21: Pois se trata de inovação legislativa necessária e essencial para as pessoas idosas. Além do mais, medidas preventivas de saúde sempre economizam recursos financeiros ao Estado, pois ao evitar a queda haverá certamente redução dos gastos de recursos públicos com cirurgias e procedimentos médicos invasivos.
20: Agora, o projeto que cria a Política Nacional de Prevenção de Quedas entre Pessoas Idosas será analisado pelas Comissões de Finanças e Tributação e Constituição e Justiça. Da Rádio Câmara de Brasília, Sofia Peçanha.
3: Previdência.
19: Câmara analisa a proposta de aposentadoria para policial com invalidez permanente. O repórter José Carlos Oliveira nos conta mais detalhes.
22: A Câmara dos Deputados analisa o projeto de lei que define casos específicos de invalidez permanente que deverão garantir aposentadoria ou pagamento de seguro a profissionais de segurança pública que sofrerem acidentes em serviço. Entre as hipóteses que impedem o exercício da atividade estão cegueira, paraplegia, tetraplegia e amputação de braço ou perna. A aposentadoria ou seguro seriam válidos para policiais federais, civis, militares e penais, bombeiros militares e guardas municipais. A proposta partiu do deputado Bibo Nunes, do PL do Rio Grande do Sul, e foi aprovada na Comissão de Relações Exteriores, onde o relator, deputado Sargento Faur, do Paraná, incluiu os policiais legislativos entre os beneficiados. A intenção, segundo Faur, é proteger todos os operadores da segurança pública.
26: Importante para dar uma segurança jurídico-financeira para policiais, operadores de segurança pública, né, que arriscam diariamente suas vidas em acompanhamentos táticos, em confrontos, e eles precisam de uma segurança tanto para o policial que sofrer sequelas graves, como principalmente para familiares, né, que porventura perdem os seus entes aí em confronto.
22: A proposta de casos específicos para a aposentadoria de policial com invalidez permanente ainda será analisada nas comissões de segurança pública, de previdência, de finanças e tributação e de Constituição e Justiça. Da Rádio Câmara de Brasília, José Carlos Oliveira.
3: Segurança Pública.
18: Câmara aprova que a ANAC requisite auxílio para deter agressor de mulher durante voo. A repórter Mônica Tati explica a proposta.
27: A ANAC, a Agência Nacional de Aviação Civil, poderá ser autorizada a requisitar força policial para deter agressor de mulher em aviões. O projeto foi aprovado em todas as comissões da Câmara e está sendo apreciado agora pelo Senado Federal. A legislação já prevê que a ANAC adote medidas necessárias para a segurança de pessoas e bens no transporte aéreo. No entanto, a proposta amplia as competências legais da agência no caso específico de agressão contra as mulheres. A relatora na Comissão de Viação e Transportes, a deputada Rosana Valle, do PL de São Paulo, explica que a proposta é importante para garantir mais clareza à lei e permitir que situações de assédio não se tornem mais graves.
0: Dentro de um avião não há para onde a vítima ir. É um ambiente fechado, um ambiente com alta vulnerabilidade. Portanto, o projeto garante uma resposta rápida, um respaldo legal para conter qualquer situação de violência, especialmente contra as mulheres. E por que destacar a proteção da mulher? Porque casos de assédio e agressão em transporte público, por exemplo, ainda acontecem de maneira costumeira e uma posição de vulnerabilidade para a mulher.
27: Rosana Vale acrescenta que o projeto não cria novas punições, mas garante a intervenção rápida, a proteção da vítima e a segurança dos passageiros e da tripulação. O projeto, que autoriza a ANAC a requisitar força policial para deter agressor de mulher em aviões, aguarda a votação no Senado. Se for aprovado, segue para a sanção presidencial. Da Rádio Câmara de Brasília, Mônica Tati.
3: Meio Ambiente.
19: Comissões da Câmara analisam projeto que obriga unidades de conservação a garantirem o acesso a idosos, pessoas com deficiência ou com mobilidade reduzida. Quem traz os detalhes é a repórter Júlia Lopes.
1: Com o objetivo de facilitar o acesso a todos em unidades de conservação da natureza, como parques e florestas nacionais, a Comissão de Meio Ambiente e Desenvolvimento Sustentável da Câmara dos Deputados aprovou o projeto que obriga esses espaços a adotarem medidas de acessibilidade para pessoas com deficiência, com mobilidade reduzida ou idosos. Entre as medidas previstas estão a instalação de rampas, corrimão, trilhas adaptadas, sinalização adequada, transporte interno e também a formação de pessoal capacitado. O texto também determina a criação do plano de acessibilidade, que deverá ser elaborado pelo órgão gestor da unidade de conservação com a especificação das estruturas e adaptações a serem implementadas, os prazos de instalação e a identificação de eventuais incompatibilidades entre o plano de manejo e a implementação das medidas de acessibilidade e inclusão. O relator da proposta, deputado Chico Alencar, do PSOL do Rio de Janeiro, defendeu que o projeto se adequa à realidade das unidades de conservação e explicou como se dará a sua implementação.
2: Estabelecendo, inclusive, um prazo de 180 dias para essa adequação dessas unidades à presença, participação dessas pessoas que tenham essas limitações. É interessante que a gente estabeleceu também etapas para essa implementação, a fim de que a lei desça do papel para a vida real, seja de fato efetivada.
1: Atualmente, segundo o Instituto Chico Mendes de Conservação da Biodiversidade, órgão responsável por fiscalizar e gerir as unidades de conservação federais, o Parque Nacional da Chapada dos Veadeiros, o Parque Nacional da Tijuca, o Parque Nacional Marinho de Fernando de Noronha e o Parque Nacional do Iguaçu são alguns dos locais que já contam com adaptações para receber visitantes com mobilidade reduzida. A exclusão ou limitação de acesso a esses ambientes compromete não apenas a Lei Brasileira de Inclusão da Pessoa com Deficiência, como também contraria a função socioambiental dos espaços naturais. O novo texto introduziu a terminologia usada pela legislação ambiental e de acessibilidade e segue agora para análise na Comissão de Finanças e Tributação. Da Rádio Câmara de Brasília, Júlia Lopes.
3: Comissões.
18: Câmara analisa projetos para restringir fogos de artifício e exigir informação de ruído nas embalagens. A repórter Daniele Lessa nos conta como estão as propostas.
4: Alguns estados e municípios já regulamentaram o uso de fogos de artifício. No estado de São Paulo, uma lei de 2021 proibiu a queima, a soltura e o comércio de fogos de estampido. Já na cidade do Rio de Janeiro, a Câmara Municipal também aprovou norma que restringe fogos com poluição sonora acima de um limite de decibéis. No Congresso, existem vários projetos de lei em tramitação para criar uma regra federal. Na Câmara, um dos textos mais avançados é uma proposta que reúne uma série de projetos e está pronta para entrar na pauta da Comissão de Constituição e Justiça. A ideia central é impedir fogos de grande estampido, como resume o relator, deputado Valdemar Oliveira, do Avante de Pernambuco.
9: Ele não quer proibir os fogos de artifício, apenas aqueles de grande estampido que causem mal, né, que façam uma grande poluição sonora. principalmente aos autistas, aos idosos, aos enfermos, às crianças, às gestantes.
4: Outro projeto quer obrigar que embalagens e, quando possível, que os próprios artefatos informem o nível de ruído em decibéis. Hoje a proposta aguarda aparecer na Comissão de Indústria, Comércio e Serviços. E o autor, deputado Bruno Gannen, do Podemos de São Paulo, argumenta que a padronização pode dar mais eficácia às regras.
5: Hoje está regionalizado, né? Alguns estados evoluíram, outros não nesse tema. E o que a gente quer é que o Brasil como um todo entenda o quanto fogos de estampido ele é prejudicial para os animais, e isso acaba significando mortes, acidentes. Tem registros de animais que, por total desespero com fogos de estampido, provocaram acidentes fatais de trânsito.
4: Enquanto para muitos os fogos de artifício fazem parte da tradição de festas populares, viradas de ano e comemorações esportivas, para outras pessoas o barulho pode causar sofrimento, estresse e até acidentes, especialmente entre crianças, idosos, pessoas com autismo e animais. O debate sobre como equilibrar celebração e bem-estar tem ganhado espaço entre os parlamentares. Da Rádio Câmara de Brasília, Daniele Lessa.
3: Transportes.
19: Comissão aprova regras para blindagem de teto solar de veículos. Saiba mais informações na reportagem de Maria Neves.
8: A Comissão de Segurança Pública da Câmara dos Deputados aprovou o projeto do deputado Flávio Nogueira, do PT do Piauí, que estabelece regras para blindagem de tetos solares em veículos. Pelo texto, a blindagem deve ocorrer obrigatoriamente com uma peça única e fixa. O teto não poderá ter mecanismo de abertura ou deslizamento. O objetivo da medida é evitar pontos de vulnerabilidade na estrutura do automóvel. O nível de proteção balística do teto também deverá ser o mesmo das outras partes do veículo. Como explica o relator, deputado General Pazuello, do PL do Rio de Janeiro, a proposta ainda exige a troca dos vidros do veículo sempre que houver danos na blindagem.
10: Uma das coisas do projeto é proibir a reutilização a partir apenas da parte da recuperação estética dos vidros. Não é mais blindado, perde o grau de blindagem. A outra é com relação à normatização da blindagem do teto solar. Então, o teto solar às vezes não vem blindado e às vezes fazem uma blindagem com diferença de capacidade de proteção. Essa norma ela garante que o teto solar blindado deva seguir a mesma blindagem do restante da viatura. E que, por orientações técnicas, esse teto seja fixo, não seja móvel. Tenha lá a luminosidade, tenha a transparência, mas ele é fixo.
8: O texto aprovado também autoriza a blindagem parcial de veículos, tanto para uso particular quanto oficial. Essa modalidade permite proteger apenas partes da carroceria ou dos vidros e pode ter custo menor. Nesse caso, o documento do carro deverá informar quais partes estão protegidas. A blindagem de veículos no Brasil é controlada principalmente pelo Exército. Dentre as normas de segurança previstas, está a exigência de que o nível de proteção balística seja uniforme em todas as partes do automóvel. O Código de Trânsito Brasileiro, por sua vez, determina que, no caso de blindagem, o poder público não pode exigir documento ou autorização adicional para registro ou licenciamento no órgão de trânsito. Antes da Comissão de Segurança Pública, o projeto foi rejeitado na Comissão de Viação e Transportes. Agora ele segue para a Comissão de Constituição e Justiça e ainda terá de ser votado pelo plenário. Da Rádio Câmara de Brasília, Maria Neves.
3: Desenvolvimento Regional.
18: Comissão aprova projeto que cria estruturas municipais para ajuda em desastres. A reportagem é de Luiz Cláudio Canuto.
11: A Comissão de Integração Nacional e Desenvolvimento Regional aprovou o projeto de lei que estabelece a criação pelos municípios de estruturas específicas para lidar com situações de emergência e desastres. Pela proposta, os centros de operações seriam implementados com apoio do Estado e conforme o grau de risco de cada localidade. O texto aprovado é a versão do relator, deputado Benes Leocádio, do União do Rio Grande do Norte, ao projeto do deputado Júlio Lopes, do PP do Rio de Janeiro, que foi apresentado em 2024. O deputado acredita que a medida reduz as consequências na vida das famílias.
12: A grande maioria dos municípios do país já tem suas comissões de defesa civil, já tem suas estruturas nas suas diversas secretarias e estrutura de políticas públicas em cada território local, mas essa intenção do Centro de Operações de Cidade é reunir nessa estrutura todas as condições que já disponham em cada município e aí sirva de instrumento para agilizar junto aos demais órgãos, a Comissão de Defesa Civil Nacional dentro do Ministério da Integração, a questão da burocracia existente no tocante à decretação de estado de calamidade pública para facilitar a liberação de recursos, e eu acho que esse centro de operações facilita muito mais como um arregimentador de soluções que venham realmente dar resposta com a maior brevidade possível.
11: Desde 2012, motivado por enchentes e secas na primeira década do século XXI, o então governo Lula sancionou uma lei com a Política Nacional de Proteção e Defesa Civil. Segundo o texto, os municípios deveriam coordenar as ações com estados e a União. Os municípios deveriam articular, além das ações, o levantamento da identificação dos riscos de desastres nas regiões geográficas e grandes bacias hidrográficas do país. Esses levantamentos, que originariam os planos, deveriam estar prontos nos primeiros 18 meses após a publicação da lei e atualizados a cada 3 anos. O relator do projeto aprovado na Câmara propôs que a instalação e a manutenção dos centros de operação sejam realizados com apoio dos estados e orientados conforme o nível de risco de cada município. A proposta ainda vai ser analisada pela Comissão de Constituição e Justiça antes de seguir para o Senado. Da Rádio Câmara de Brasília, Luiz Cláudio Canuto.
13: Justiça.
19: Câmara aprova a obrigação para noivos apresentarem antecedentes criminais. A repórter Silvia Munhato tem mais detalhes.
14: A Comissão de Constituição e Justiça da Câmara aprovou o projeto que inclui a certidão de antecedentes criminais e a certidão judicial civil e criminal como documentos obrigatórios na habilitação para o casamento. O relator, deputado capitão Alberto Neto, do PL do Amazonas, explicou que a existência de antecedentes não vai impedir o casamento, mas diz que é importante para a mulher ter mais informações diante do total de feminicídios no país.
16: Imagina, se ele tem um passado de violência contra a mulher, a mulher vai decidir se vai querer casar ou não, sabendo daquela informação. Não vai impedir, mas vai ser obrigatório ele apresentar esses documentos, assim como ele apresenta na hora do concurso público, ele vai apresentar também na hora de casar.
14: O texto aprovado prevê que ambos os noivos deverão ter ciência do conteúdo das certidões. O projeto que prevê a apresentação de certidão de antecedentes criminais e a certidão judicial civil e criminal na habilitação para casamentos deve seguir agora para o Senado. Da Rádio Câmara de Brasília, Silvio Minhato.
18: Termina agora o jornal Câmara dos Deputados, produzido pela Rádio Câmara, com trabalhos técnicos de Wellington Teles e a apresentação de Luciana Vieira e Val Monteiro. Boa noite.
19: Boa noite. Você fica agora com as notícias do Tribunal de Contas da União.
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23: O Tribunal de Contas da União avaliou o programa Agora Tem Especialistas, do Ministério da Saúde. A iniciativa busca ampliar o acesso da população a consultas, exames e cirurgias com especialistas pelo SUS, o Sistema Único de Saúde. O principal ponto analisado foi a estrutura para reduzir a espera por consultas, exames e outros atendimentos. A auditoria apontou que falta integração e eficiência nos sistemas de tecnologia que deveriam gerenciar as filas e os recursos da política. Em 2025, o programa não conseguiu manter o desempenho dos anos anteriores na realização de cirurgias. Uma das razões é a falta de monitoramento, que impede que as informações sejam acompanhadas de forma adequada. O tribunal fez recomendações ao Ministério da Saúde para aprimorar a gestão do programa. 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
17: 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Boa noite.

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3: 21 horas e 1 minuto.
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